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0: 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As notícias do governo federal que movimentaram o país no dia de hoje.
1: Olá, boa noite.
2: Boa noite para você que nos acompanha em todo o país.
1: Quarta-feira, 15 de julho de 2026.
2: Vamos ao destaque do dia na Voz do Brasil.
1: Vacinação em gestantes.
2: Imunização de grávidas pelo SUS reduziu casos graves de bronquiolite em bebês menores de 6 meses.
1: Os dados são do Ministério da Saúde. Natália Koslick.
3: Até agora, mais de 1.200.000 doses da vacina contra a bronquiolite foram aplicadas no país.
2: Você vai ouvir também prova de vida.
1: Quem precisa fazer comprovação no INSS está recebendo aviso do governo federal.
2: Fique atento, a mensagem não solicita dados do cidadão. Márcia Fernandes.
4: Não são enviados links, nem são solicitados dados como CPF ou endereço.
1: E ainda, novas regras de publicidade para bets começam a valer sexta-feira.
2: Está proibida a veiculação de análises sobre eventos esportivos que induz a realização de apostas.
1: Também está vedada a divulgação para crianças e adolescentes. Nazi Brum.
5: Entre as principais regras da portaria publicada no último dia 10, está a divulgação de advertências ao apostador sobre os riscos de apostas online.
2: Hoje, na apresentação da Voz do Brasil, Mariana Jungmann e Luciano Seixas.
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2: A vacinação de gestantes no SUS contra bronquiolite reduziu pela metade os casos graves da doença em bebês.
1: Os dados foram publicados esta semana pelo Ministério da Saúde.
2: Essas e outras vacinas presentes no esquema vacinal das gestantes ajudam a evitar internações e óbitos de mães e de seus bebês.
3: A vacina contra o vírus sincial respiratório, principal causador da bronquiolite, protege o bebê ainda durante a gestação até os primeiros meses de vida. É esse o período em que o risco de complicações respiratórias é maior. A obstetra Michele Egídio explica como funciona o mecanismo de imunização nessa fase da vida.
6: Vai passar anticorpos para a criança, mas não necessariamente ela vai conseguir impedir que a criança não tenha doença, mas vai impedir as formas mais graves, as que exigem internação. Então a criança já vai ter algum tipo de imunidade ao vírus, então vai ter uma doença um pouco mais leve do que normalmente ela teria se a mãe não tivesse vacinado.
3: Disponível na rede pública desde dezembro, a vacina contra a bronquiolite é indicada a partir da 28ª semana de gestação. Assim que completou o tempo necessário, a técnica de enfermagem Fernanda Larissa da Silva compareceu a uma unidade básica de saúde para garantir sua proteção e de sua bebê.
7: Essencial, tanto para mim quanto para a criança. Não tem que ficar indo direto ao hospital e a saúde dela está íntegra, a minha também.
3: Até agora, mais de 1.200.000 doses da vacina contra a bronquiolite foram aplicadas no país. De acordo com dados publicados essa semana pelo Ministério da Saúde, a vacinação de gestantes no SUS levou à redução de 52% dos casos graves da doença entre bebês com menos de 6 meses. O calendário vacinal de gestantes contém ainda outros imunizantes, como destacou a diretora substituta do Departamento do Programa Nacional de Imunizações, Ana Catarina de Mello Araújo.
8: Nós temos a vacina DPTA, que é a vacina que protege para coqueluche. Ela deve ser realizada a partir da 20ª semana de gestação. A vacina hepatite B, que é uma vacina que nós fazemos desde a infância, mas existem ainda algumas gestantes que não receberam. Então é importante receber a vacina contra a influenza, que ela é anual, e a vacina também da Covid-19. Então são doenças que, quando acometem as grávidas, elas têm um comprometimento importante, levando à internação e óbito.
3: Caso a gestante tenha perdido alguma das doses no tempo recomendado ou tenha quaisquer outras dúvidas, basta procurar a unidade de saúde mais próxima de casa com a caderneta em mãos para verificar sua situação junto aos profissionais de saúde. Reportagem Natália Koslick.
1: E neste mês, a saúde bucal também está em pauta.
2: É o Júlio Neon, que alerta para os cuidados diários e prevenção de doenças bucais.
1: O Sistema Único de Saúde oferece atendimento básico e especializado.
9: O Júlio Neon chama a atenção para a importância dos cuidados com a saúde bucal e da prevenção de doenças. Entre as principais recomendações estão escovar os dentes com creme dental fluoretado pelo menos 3 vezes ao dia, usar fio dental diariamente, reduzir o consumo de alimentos com alto teor de açúcar, evitar o uso de produtos derivados do tabaco e moderar o consumo de bebidas alcoólicas. Também é indicado procurar atendimento odontológico sempre que houver sinais, como dor persistente, feridas na boca que

0: cicatrizam, sangramento nas gengivas ou dificuldade para mastigar. Pessoas que utilizam próteses dentárias devem manter a higienização adequada e realizar acompanhamento periódico. Quem precisar de atendimento odontológico pelo SUS deve procurar a unidade básica de saúde mais próxima de casa. Quando necessário, o paciente será encaminhado para atendimento especializado, conforme a organização da rede de saúde do município. Graziela Mendonça, para a Voz do Brasil.
1: Você já ouviu falar em soroterapia? A técnica consiste na aplicação de vitaminas e outras substâncias diretamente na veia de pessoas saudáveis.
2: E é usada em casos de desidratação ou em casos em que a pessoa não consegue receber nutrientes pela alimentação.
1: Mas tem gente buscando tratamento para aumentar energia e até rejuvenescimento.
2: Cuidado com essas promessas milagrosas de detox ou imunidade instantânea que aparecem na internet.
1: A Anvisa alerta, nenhuma evidência científica comprova esses benefícios.
3: A Agência Nacional de Vigilância Sanitária, Anvisa, alerta que a soroterapia não substitui tratamentos médicos nem oferece benefícios comprovados para aumentar a imunidade, rejuvenescer, promover desintoxicação ou melhorar o bem-estar de pessoas saudáveis. O procedimento só deve ser realizado em casos com indicação clínica e sob orientação de profissional habilitado. A soroterapia consiste na aplicação de vitaminas, nutrientes e outras substâncias diretamente na veia. Segundo a Anvisa, esse tipo de tratamento é indicado apenas em situações específicas, como pacientes desidratados, internados ou que não conseguem receber nutrientes pela alimentação. A agência também chama a atenção para os riscos do excesso de vitaminas, que pode provocar náuseas, vômitos, dores de cabeça e alterações no funcionamento do fígado e dos rins. A Anvisa esclarece que não existe cosmético injetável. Produtos aplicados por injeção devem ser aprovados como medicamentos ou dispositivos médicos. Claudimário Carvalho, para a Voz do Brasil.
2: A Previdência Social vai realizar atendimentos em todo o país nesse fim de semana.
1: O serviço será destinado à realização de perícias médicas e avaliações sociais, etapas obrigatórias para concessão de benefícios.
2: Ao todo, são 20.900 vagas em todo o país.
1: Para ser atendido, o cidadão precisa agendar pelo site ou aplicativo Meu INSS ou por ligação para a Central 135.
2: Mais informações em gov.br/INSS.
1: Vamos falar agora de um dos serviços do INSS, a prova de vida.
2: Ela é feita de forma automática por meio de informações das bases governamentais.
1: Mas os beneficiários que não foram identificados estão sendo informados por meio de mensagens de WhatsApp enviadas diretamente pelo governo federal, que precisam fazer a comprovação de vida.
2: E um aviso importante, o Instituto não envia mensagens solicitando CPF, telefone, reconhecimento facial ou qualquer outro dado pessoal para a realização da prova de vida.
4: A prova de vida do INSS é um procedimento para confirmar que o beneficiário de aposentadoria, pensão ou outro benefício continua vivo. Com isso, são evitados pagamentos indevidos. Hoje em dia, a prova de vida é feita de forma automática, cruzando a base de dados. Mas se o beneficiário não for identificado nesse cruzamento, ele é avisado que deve fazer a prova de vida por meio de mensagem de WhatsApp. A autenticidade da informação é garantida por um selo azul de conta verificada. O banco que paga o benefício também envia notificação pelo aplicativo ou pelo extrato bancário, mas é preciso ter atenção. A mensagem enviada apenas comunica da necessidade da realização da comprovação de vida. Não são enviados links, nem são solicitados dados como CPF ou endereço. Como ressalta a presidente do Instituto Nacional do Seguro Social, INSS, Ana Cristina Silveira.
5: O INSS não liga, não envia servidores à casa dos beneficiários e nunca solicita dados pessoais, senhas ou qualquer tipo de pagamento para realizar a prova de vida. O Instituto também não pede CPF, endereço, dados bancários, nem envia links para atualização cadastral.
4: Para fazer a prova de vida, basta comparecer à agência bancária onde recebe o benefício levando um documento oficial com foto. Não é preciso ir numa agência do INSS. Em caso de dúvida, procure os canais oficiais no telefone 135 ou pelo site meu.inss.gov.br. Reportagem Márcia Fernandes.
1: Começou hoje o pagamento do sexto lote do abono salarial.
2: Saiba quem tem direito e como consultar o benefício.
6: Cerca de 4,3 milhões de trabalhadores podem receber, a partir desta quarta-feira, 15 de julho, o sexto lote do abono salarial referente ao ano base de 2024. O valor do benefício varia de R$ 136 a R$ 1.621, de acordo

0: com o número de meses trabalhados com a carteira assinada em 2024. Tem direito ao abono quem está inscrito no PIS/PASEP há pelo menos 5 anos, recebeu remuneração média de até R$ 2.766 por mês em 2024, trabalhou com carteira assinada por no mínimo 30 dias no ano base e teve os dados corretamente informados pelo empregador no E-Social. Os trabalhadores podem consultar se têm direito ao benefício, o valor e a forma de pagamento através da Carteira de Trabalho Digital ou no portal gov.br. O valor ficará disponível para saque até 30 de dezembro de 2026. Por decisão judicial, trabalhadores dos municípios mineiros de Juiz de Fora, Ubá e Matias Barbosa também recebem o benefício nesta quarta-feira. Em caso de dúvidas, o atendimento pode ser feito pelo telefone 158, nas Superintendências Regionais do Trabalho e Emprego ou pelo os canais oficiais do Ministério do Trabalho e Emprego. Thaís de Araújo, para a Voz do Brasil.
1: O setor de serviços atingiu 1,9% de janeiro a maio deste ano, frente a igual período do ano passado.
2: É o que mostram dados divulgados hoje pelo IBGE.
3: Esse indicador mostra o ritmo de atividades no dia a dia do país, como serviços de transporte, tecnologia, restaurantes e hotéis. Na comparação com maio do ano passado, o crescimento foi de 0,4%. No acumulado de janeiro a maio, na comparação com o mesmo período do ano passado, o resultado mostra um avanço de 1,9%. Nesse mesmo indicador, acumulado de janeiro a maio, o destaque positivo ficou com o setor de informação e comunicação, que subiu 6,2%. Já o acumulado nos últimos 12 meses ficou em 2,6%. E na comparação direta de maio com o mês anterior, o segmento de tecnologia não teve variações, mas outras atividades conseguiram crescer e ajudaram a assegurar o ritmo do setor, como detalha o gerente da pesquisa mensal de serviços, Rodrigo Lobo.
4: No campo positivo, os profissionais administrativos e complementares lideraram os ganhos, impulsionados pela parte de agenciamento de espaços de publicidade, serviços de engenharia e locação de automóveis. O segundo impacto positivo em termos setoriais ficou com os serviços prestados às famílias, que avançaram 0,2%, impulsionado pela parte de restaurantes.
3: O volume de serviços no Brasil recuou 0,4% em maio, após ter registrado alta de 1,1% em abril. Reportagem Luciana Colares de Holanda.
1: A projeção de crescimento da economia brasileira para este ano se manteve em 2,3%, segundo o novo boletim macrofiscal apresentado hoje pelo Ministério da Fazenda.
2: Dentre os fatores externos que devem contribuir para a projeção estão a retomada dos conflitos entre Estados Unidos e Irã e a instabilidade dos preços do petróleo e a possibilidade de novas pressões sobre a inflação global.
1: A equipe econômica também revisou a expectativa para a inflação deste ano.
2: A estimativa passou de 4,35% para 5,1% em 2026, enquanto a projeção para 2027 foi ajustada de 3,5% para 3,6%.
1: De acordo com o boletim, a principal pressão continua vindo da alta dos alimentos e do setor de serviços.
2: A secretária de Política Econômica, Débora Freire, destaca como a instabilidade no mercado externo impacta a atividade econômica brasileira.
5: Basicamente, continuamos no cenário de desafio global da crise do petróleo, que tem gerado aí impactos generalizados sobre inflação e crescimento. Para o cenário de PIB, estamos mantendo a projeção de crescimento em 2,3%.
1: Estão abertos até amanhã editais da Conab para aquisição de alimentos destinados à população em situação de insegurança alimentar e nutricional.
2: São produtos como açúcar, arroz, café, carne bovina, feijão, fubá, óleo e farinha.
1: Ao todo, serão adquiridas mais de 800 toneladas de alimentos.
2: Esse volume será disposto em cestas que... Em cestas, para então ser entregue à população, como explica Ana Rita da Costa Pinto, superintendente de abastecimento social da Companhia Nacional de Abastecimento.
6: Por meio desses editais, a Conab vai receber propostas de organizações da agricultura familiar que tenham interesse em fornecer esses alimentos. Com o recebimento dessas propostas, será possível montar mais de 37 mil cestas de alimentos nas unidades armazenadoras da Conab em Mato Grosso, Mato Grosso do Sul, Rio Grande do Sul, Santa Catarina e Paraná. E também vamos conseguir adquirir cestas já montadas, mais de 21 mil cestas já montadas.
1: As compras serão executadas pela plataforma Contrato.

0: Conecta Mais Brasil, com resultado previsto ainda para este mês.
1: A portaria que regulamenta a publicidade das casas de apostas online, as bets, entra em vigor no próximo dia 17.
0: Entre as mudanças está a proibição de utilizar estratégias ou análises sobre eventos esportivos para induzir a realização de apostas.
1: Também está vedada qualquer divulgação direcionada a crianças e adolescentes.
0: A fiscalização será feita pela Secretaria Nacional do Consumidor, do Ministério da Justiça e Segurança Pública.
2: A portaria conjunta dos Ministérios da Fazenda e Justiça e Segurança Pública é voltada para os agentes operadores de apostas de cota fixa, ou seja, as casas de aposta online, as chamadas bets. A norma estabelece que a publicidade das bets, autorizadas a funcionar no país, deve seguir os princípios do jogo responsável. Ficam proibidas a divulgação de prognósticos e a exibição de apostas premiadas que sugiram a obtenção de lucro fácil, bem como a apresentação da aposta como suposta fonte de renda, como esclarece o secretário nacional de Direitos Digitais, Vitor Oliveira Fernandes.
3: A partir de agora, fica claro que são proibidas veiculações publicitárias que induzam os consumidores a apostarem, que emitam palpites técnicos, como se o ato de aposta fosse uma ciência ou se houvesse algum tipo de estratégia por trás do ato de apostar. Além disso, também fica vedado qualquer tipo de publicidade direcionada ao público de crianças e adolescentes que não podem ter acesso a esses produtos, já que apostas de cota fixas no Brasil são proibidas, terminantemente proibidas para menores de idade.
2: Antes da publicação de qualquer anúncio, as plataformas de internet deverão verificar se a empresa de aposta é autorizada a funcionar no país. O secretário nacional do consumidor, Ricardo Morishita, afirma que a portaria traz segurança jurídica a todos.
4: É importante porque torna claro aquilo que é ilegal, como a gente pode combatê-la e também a publicidade abusiva e a prática abusiva. É uma forma tanto da gente comunicar melhor, mas ao mesmo tempo trazer mais segurança jurídica.
2: Entre as principais regras da portaria publicada no último dia 10, está a divulgação de advertências ao apostador sobre os riscos de apostas online. As penalidades para as bets que descumprirem as regras incluem multa de até 20% do faturamento da operadora, suspensão das atividades por 180 dias e, em casos de reincidência, a cassação definitiva da licença para operar no Brasil. Reportagem Nazi Brum.
1: Restauração ecológica e produtiva da bacia do Rio Doce em Minas Gerais.
0: Estão abertas até 31 de agosto as inscrições para a seleção de projetos de recuperação ambiental na região, após os danos causados pelo rompimento da barragem do Fundão.
1: Os investimentos são do Banco Nacional de Desenvolvimento Econômico e Social, o BNDES, em parceria com o Ministério do Meio Ambiente e Mudança do Clima.
5: O edital Restaura Rio Doce está recebendo propostas até o fim de agosto. Conduzido pelo BNDES, o Banco Nacional de Desenvolvimento Econômico e Social, em parceria com o Ministério do Meio Ambiente e Mudança do Clima, o edital vai selecionar instituições para executar e coordenar projetos de restauração ecológica e produtiva em 12.500 hectares na região da bacia do Rio Doce. O objetivo é reparar e compensar danos causados pelo rompimento da barragem de Fundão, ocorrido em 2015, em Mariana, Minas Gerais. Serão destinados ao edital 618 milhões e 750 mil reais do Fundo Rio Doce. O gerente institucional do Fundo Rio Doce no BNDES, Guilherme Tinoco, detalha as ações que deverão ser desenvolvidas pelas instituições selecionadas de acordo com o edital.
6: Ele prevê a implementação de ações integradas de restauração ecológica e produtiva, associadas à recuperação de áreas degradadas, à conservação do solo e da água e ao fortalecimento da cadeia produtiva da restauração na bacia do Rio Doce. A restauração ecológica deverá ser realizada através da recomposição da vegetação nativa. Já a restauração produtiva deve se dar por meio de sistemas sustentáveis que conciliem geração de renda e conservação ambiental.
5: As propostas para o edital Restaura Rio Doce devem ser apresentadas até o dia 31 de agosto. Mais informações estão disponíveis no site bnds.gov.br/restaura-rio-doce. Reportagem André de Barros Lima.
0: Jovens de 16 a 29 anos têm até o dia 20 de julho para se inscrever na plataforma Juventude Solidária.
1: A iniciativa oferece vagas de voluntariado em projetos sociais de diversas áreas e, em alguns casos, prevê apoio financeiro aos participantes. Jovens com idades entre 16 e 29 anos interessados em atuar como voluntários em projetos sociais, fiquem atentos. As inscrições para a plataforma Juventude Solidária estão abertas até o dia 20 de julho. A iniciativa incentiva o trabalho voluntário em projetos que beneficiam comunidades de todo o país, especialmente em regiões mais vulneráveis. As vagas são em áreas como educação, cultura, esporte, saúde, assistência social, segurança alimentar e meio ambiente. Dependendo da vaga e do perfil do participante, pode haver apoio financeiro conforme as regras do edital. Quem fala sobre a ação é a secretária nacional de Juventude, Vitória Genuíno.
7: A gente selecionou 1000 projetos por todo o país e você pode ter a oportunidade de se engajar numa ação social que está acontecendo no território. E os temas são diversos: saúde, comunicação, tecnologia, cultura, direito à cidade. A oportunidade de você se engajar numa ação e, se tiver ideia jovem, pode receber uma ajuda de custo de R$300 durante 6 meses, que é o período do edital. E também todo mundo recebe um certificado de participação que vai te ajudar aí no seu currículo, na sua vida profissional.
1: Para participar, basta acessar o portal Brasil Participativo, entrar na página da plataforma Juventude Solidária e preencher o formulário de inscrição. Jovens de 16 e 17 anos precisam de autorização do responsável legal. Reportagem Luciana Vasconcelos.
0: Atenção, estudantes que participaram do processo seletivo do programa Universidade para Todos, o ProUni.
1: Já está disponível a lista de pré-selecionados na primeira chamada para o segundo semestre de 2026.
0: Os estudantes aprovados devem apresentar documentação diretamente na faculdade escolhida.
1: Nesta chamada, o ProUni ofertou mais de 471 mil bolsas de estudos, cerca de 220 mil bolsas integrais e mais de 251 mil parciais.
0: O resultado pode ser consultado no portal de acesso único ao ensino superior.
1: O prazo para comprovar as informações da inscrição começa hoje e vai até o dia 24 desse mês.
0: E essas foram as notícias do governo federal.
1: Uma realização da Secretaria de Comunicação Social da Presidência da República.
0: Com produção da empresa Brasil de Comunicação.
1: E agora com o Minuto do TCU. Em seguida, as notícias do Poder Judiciário e do Congresso Nacional. Boa noite.
0: Boa noite para você e até amanhã.
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11: Você vai ouvir agora notícias do Poder Judiciário.
12: Presidente do STF recebe ministro da Fazenda para tratar de regulamentação das PETs.
13: STJ afasta uso capião familiar sobre parte de imóvel com área total superior a 250 metros quadrados.
12: TSS reúne com empresas de pesquisas eleitorais para discutir aprimoramentos para 2026.
13: Boa noite, eu sou o Arthur Filho.
12: E eu sou Walter Lima.
13: Nesta quarta-feira, o presidente do Supremo Tribunal Federal, ministro Edson Fachin, recebeu na sede da Corte o ministro da Fazenda.
12: A reunião foi uma articulação institucional para combater a lavagem de dinheiro e o avanço de facções criminosas no mercado de apostas eletrônicas clandestinas. Pablo Lemos.
14: No encontro, o ministro da Fazenda, Dário Durigan, apresentou as ações do governo para a regulamentação do setor. O presidente do Supremo Tribunal Federal, ministro Edson Fachin, reforçou a preocupação do judiciário com o mercado de apostas eletrônicas clandestinas e ressaltou algumas decisões do STF sobre o tema.
15: Decisões importantes já foram proferidas na ambiência cautelar, inclusive de proteção de benefícios sociais e proteção de pessoas vulneráveis, especialmente no tocante a mecanismos de publicidade para proteger crianças e adolescentes, bem assim os consumidores e, obviamente, os apostadores.
14: O encontro entre o presidente da Suprema Corte e o ministro da Fazenda antecede o julgamento, no segundo semestre, de ações que questionam especificamente a validade da Lei das Bets.
13: Para o Superior Tribunal de Justiça, o usucapião familiar não pode ser reconhecida quando o imóvel urbano possui área total superior.

0: superior a 250 metros quadrados, mesmo que o pedido seja apenas sobre parte do bem.
1: A usucapião é a aquisição da propriedade de um imóvel ou imóvel em razão do uso por determinado prazo, sem oposição do dono e de outras condições legais. Fátima Uchoa.
2: Em divórcio litigioso com partilha de bens, uma mulher alegou exercer posse exclusiva sobre 250 metros quadrados do imóvel que habitava, embora a área total fosse maior. O Tribunal de Justiça de Minas Gerais negou o pedido. A quarta turma do STJ manteve a negativa, considerando que o limite previsto no Código Civil de, no máximo, 250 metros quadrados é requisito objetivo a usucapião e deve considerar a metragem total do imóvel. O relator foi o ministro Antônio Carlos Ferreira.
0: O presidente do Tribunal Superior Eleitoral, ministro Cássio Nunes Marques, se reuniu com representantes de 16 empresas de pesquisas eleitorais.
1: O encontro teve como objetivo debater regras para registros e pesquisas nas eleições. Lidiane Reis.
3: O ministro Cássio Nunes ressaltou que a reunião buscou ampliar a transparência, a segurança jurídica e a confiança pública nesse importante instrumento da democracia.
4: Pretende-se, na realidade, o fortalecimento de um ambiente permanente de cooperação, no qual seja possível compartilhar experiências, esclarecer aspectos técnicos e identificar oportunidades de aperfeiçoamento que contribuam para a ampliação da confiança pública, assegurando, ao mesmo tempo, maior segurança jurídica às entidades e às empresas de pesquisa.
3: Agora, as empresas poderão enviar propostas de melhorias referentes às pesquisas eleitorais ao Tribunal Superior Eleitoral até a próxima sexta-feira, dia 17 de julho.
0: O Tribunal Superior do Trabalho mantém indenização à trabalhadora que teve dados de ação divulgados na intranet da empresa.
1: A exposição foi considerada discriminatória. Marla Lacerda.
5: O trabalhador teve o nome, o número do processo e o valor da ação trabalhista divulgados na rede interna da empresa onde ele ainda trabalhava. Para a terceira turma do TST, a divulgação extrapolou a finalidade administrativa, violou a privacidade do empregado e o expôs a constrangimentos e retaliações no ambiente de trabalho. Diante disso, o colegiado manteve a condenação ao pagamento de R$5.000 por danos morais.
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0: A você, uma boa noite.
1: E até amanhã.
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8: Eu sou Paula Groba.
9: Eu sou Humberto Pinheiro.
8: E estes são os destaques de hoje do Jornal do Senado, que começa agora.
9: Senado endurece penas para crimes contra profissionais da saúde e da educação.
8: Aprovado o uso de emendas para atendimento pré-hospitalar dos bombeiros.
9: Avança projeto que aumenta a pena para o chamado estelionato amoroso.
8: Boa noite.
9: Boa noite.
8: Quem agredir ou ameaçar professores e profissionais da saúde no exercício da função poderá receber penas mais severas.
9: O Senado aprovou um projeto que endurece a legislação para crimes como lesão corporal, desacato, ameaça e homicídio. Repórter Pedro Pincer.
10: O plenário aprovou o projeto da Câmara dos Deputados que aumenta as penas do crime de homicídio praticados contra profissionais da saúde e da educação no exercício de suas funções. O texto também classifica como hediondo o homicídio e a lesão corporal de natureza grave ou seguida de morte praticados contra profissionais da saúde. O projeto ainda amplia as penas para crimes como lesão corporal, ameaça, incitação ao crime, desacato e outros delitos, quando praticados contra profissionais dessas áreas. O relator, senador Dr. Irã do Progressistas de Roraima, defendeu o aumento das penas como forma de proteção à integridade dos trabalhadores.
11: Eles terminam recebendo toda essa carga, às vezes, de incompreensão, às vezes de agonia das pessoas quando procuram um atendimento no Sistema Único de Saúde e muitas vezes, por sobrecarga de trabalho, essas pessoas são submetidas a esse tipo de constrangimento.
10: Como foi alterado no Senado, o texto voltará à Câmara dos Deputados para a nova análise.
8: Avançou no Senado o projeto que endurece a punição para adultos que...

0: utilizam crianças e adolescentes na prática de crimes.
1: A proposta inclui no Código Penal uma nova circunstância agravante para aumentar a pena de quem explora menores na ação criminosa. Repórter Bruno Lourenço.
2: O projeto altera o artigo 62 do Código Penal para estabelecer que a pena de um crime será agravada sempre que o agente cometer a infração com a participação de um menor de 18 anos. A medida, explicou o relator, senador Wilder Moraes, do PL de Goiás, visa combater uma prática recorrente de organizações criminosas e delinquentes adultos que aproveitam a inimputabilidade penal e recrutam adolescentes para execução de roubos ou transporte de drogas e armas.
3: Ao estabelecer uma penalidade mais severa para aqueles que se valem de menores em suas ações criminosas, o Estado envia uma mensagem clara: explorar a vulnerabilidade jurídica e social de adolescente não serão tolerados. Esses agravantes funcionariam não apenas como punição, mas também como medida preventiva, desincentivar adultos e envolverem jovens em atividades ilícitas.
2: A proposta seguiu para a Comissão de Constituição e Justiça.
0: Senadores da Comissão de Direitos Humanos aprovaram também o aumento da pena para quem comete estelionato contra mulheres em relacionamento afetivo.
1: A proposta ainda inclui golpes amorosos pela internet. Repórter Patrícia Oliveira.
4: A pena do crime de estelionato, que é de 1 a 5 anos de reclusão e multa, poderá ser aumentada de um terço até o dobro, quando o golpe for praticado contra mulher, em contexto de violência doméstica e familiar ou de relação íntima de afeto. A proposta da senadora Damaris Alves, do Republicanos do Distrito Federal, aprovada na Comissão de Direitos Humanos, busca combater o chamado estelionato amoroso, quando o golpista conquista a confiança da vítima ou simula um relacionamento para conseguir dinheiro, bens ou outras vantagens financeiras. A regra também vale para relacionamentos mantidos exclusivamente pela internet, em redes sociais, aplicativos ou outros meios digitais. O projeto recebeu parecer favorável do relator, senador Hermes Klan, do PL de Santa Catarina.
5: O estelionato sentimental é uma violência que vai muito além do prejuízo financeiro. Ele destrói a confiança, a dignidade e a segurança emocional das vítimas, especialmente das mulheres.
4: O relator também substituiu a expressão relação amorosa por relação íntima de afeto, termo já adotado pela Lei Maria da Penha. A proposta segue para a Comissão de Constituição e Justiça.
0: E aplicativos de relacionamento podem passar a ser obrigados a informar sobre doenças sexualmente transmissíveis.
1: É o que determina um projeto aprovado hoje pela Comissão de Ciência e Tecnologia. A reportagem é de Márcio Maturana.
6: Informações sobre doenças sexualmente transmissíveis deverão ser claras, objetivas e didáticas em todos os aplicativos e plataformas de relacionamento, segundo o projeto aprovado pela Comissão de Ciência e Tecnologia, que segue para a votação final na Comissão de Assuntos Sociais. Será uma conscientização sobre sintomas, riscos à saúde, formas de transmissão, medidas de prevenção e possibilidades de tratamento, como informou o senador Esperidião Amin, do PP de Santa Catarina.
7: A plataforma digital, a internet, passou a ser um instrumento de intermediação de troca de mensagens afetivas, e daí há um passo seguinte de um relacionamento mais íntimo. Portanto, essa medida preventiva vem socorrer a sociedade num momento em que este meio de intermediação passa a ser mais popular.
6: Amin leu o relatório do senador Everton, do PDT do Maranhão, que incluiu 4 emendas ao projeto apresentado pelo senador Fabiano Contarato, do PT do Espírito Santo. Uma das emendas busca evitar um excesso de notificações que possam reduzir a efetividade da medida. Outra impede que os avisos possam ser bloqueados nas configurações das plataformas. A terceira emenda substitui a expressão sites e aplicativos de relacionamento pela denominação aplicações de internet destinadas à intermediação de relacionamentos ou de encontros. E a quarta emenda obriga as plataformas a divulgarem relatórios periódicos sobre alcance, engajamento e efetividade dos avisos, sempre preservando os dados pessoais dos usuários.
0: O Senado aprovou um projeto que prorroga a autorização para que recursos do FGTS sejam aplicados em linhas de crédito específicas.
1: A medida poderá ser aplicada a entidades hospitalares, filantrópicas e a instituições sem fins lucrativos atuantes no âmbito do SUS. Repórter Douglas Castilho.
8: Implementada em 2019, essa política viabilizou até o ano de 2022 um total de

0: De 3 bilhões de reais a cerca de 140 hospitais filantrópicos. Os recursos são usados para que essas instituições substituam suas dívidas mais caras e imediatas por crédito a ser pago no longo prazo com juros menores. Médico, relator da proposta, senador Nelsinho Trade, do PSD de Mato Grosso do Sul, defendeu a medida relembrando sua atuação na Santa Casa de seu estado.
1: Lá no meu estado, a Santa Casa é a quarta maior do Brasil. Eu trabalhei 17 anos lá e eu posso ver dia após dia a dificuldade daquele hospital e manter o bom atendimento.
0: O projeto também alcança as instituições sem fins lucrativos que atuem no atendimento de pessoas com deficiência. Pelo texto que segue para a sanção presidencial, fica suspensa a cobrança de eventual tributo de instituição filantrópica suspeita de não cumprir os requisitos de imunidade até decisão final de processo administrativo instaurado para esse fim, independentemente da data de ocorrência do fato gerador.
2: E o atendimento pré-hospitalar feito pelos corpos de bombeiros militares poderá receber mais recursos. O Senado aprovou um projeto que autoriza o uso de emendas parlamentares para financiar esse tipo de serviço nas ações públicas de saúde.
3: Com a mudança, estados e municípios poderão destinar verbas para a compra de ambulâncias, equipamentos, materiais e para a estruturação do atendimento prestado pelos bombeiros em situações de urgência e emergência. A legislação exige que pelo menos metade das emendas individuais sejam para a saúde. Pelo texto, apenas despesas que cumprirem requisitos a serem definidos pelo Ministério da Saúde poderão receber recursos de emendas. A indicação de emendas direcionadas ao Corpo de Bombeiros será facultada ao parlamentar. O texto base aprovado teve 65 votos a favor e 2 contrários. Com a edição de Paulo Groba e trabalhos técnicos de Eliseu Caires, o Jornal do Senado fica por aqui. Acompanhe agora as notícias da Câmara dos Deputados. Boa noite.
2: Boa noite e até amanhã.
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5: Câmara limita a possibilidade de recurso no Superior Tribunal de Justiça.
6: Audiência pública reafirma a defesa do limite de 20 anos para patentes.
5: Deputados divergem sobre votação do projeto que combate a misoginia.
6: Boa noite. Sargento Gonçalves, do PL do Rio Grande do Norte, critica o projeto sobre misoginia. O congressista acredita que o texto pode abrir margem para criminalizar manifestações públicas de fé e interpretações de textos religiosos.
5: Sargento Gonçalves argumenta que o país deveria concentrar esforços no combate ao crime organizado e aos crimes contra as mulheres. Para ele, o projeto não contribui para a proteção feminina e pode restringir o direito de cidadãos expressarem suas convicções religiosas.
6: Nicolas Ferreira, do PL de Minas Gerais, diverge do projeto que tipifica crimes relacionados à misoginia. O deputado acredita que a proposta pode restringir a liberdade de expressão ao criminalizar críticas e manifestações de opinião.
5: Nicolas Ferreira também associa o projeto a uma tentativa de censura. Na avaliação do deputado, o Congresso deveria priorizar medidas de combate a crimes como estupro, pedofilia e violência praticada por organizações criminosas.
6: Júlia Zanatta, do PL de Santa Catarina, declara que vai votar contra o projeto que tipifica o crime de misoginia. Segundo a deputada, a proposta pode restringir a liberdade de expressão e ser utilizada para limitar críticas a agentes públicos.
5: Júlia Zanatta também reprova o governo federal por, segundo ela, substituir o termo mulher em documentos oficiais por pessoa que gesta. Para ela, a prioridade das políticas públicas voltadas às mulheres deve ser o combate à violência e o fortalecimento da segurança pública.
6: Jandira Fegali, do PCdoB do Rio de Janeiro, avalia que a tipificação do crime de misoginia busca combater o discurso de ódio e a incitação à violência contra as mulheres. Segundo a deputada, a medida contribui para o enfrentamento do feminicídio.
5: Na opinião de Jandira Fegali, projeto contra a misoginia não fere as liberdades de expressão, de fé ou de culto, asseguradas pela Constituição. Para ela, incitar a violência contra as mulheres é um crime grave que precisa ser combatido em todos os ambientes, inclusive nas redes sociais.
6: Alencar Santana, do PT de São Paulo, repudia a fala de colegas da oposição que, segundo ele, desmerecem a pauta de proteção feminina. O deputado alerta que o Brasil vem observando índices elevados de feminicídio.
5: De acordo com Alencar Santana, discursos de parlamentares crimes que menosprezam as mulheres legitimam novas formas de agressão. Para o parlamentar, agressores e feminicidas devem ser punidos com rigor.
6: Benedita da Silva, do PT do Rio de Janeiro, refuta argumentos religiosos usados contra a proposta que criminaliza a misoginia. Segundo a deputada, o projeto é uma resposta ao aumento da violência contra as mulheres.
5: Benedita da Silva lamenta a falta de um diálogo produtivo com a oposição sobre a pauta feminina. Para a parlamentar, criminalizar a misoginia é uma medida essencial

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1: Justiça.
2: A Câmara dos Deputados aprovou um filtro para recursos possíveis ao Superior Tribunal de Justiça. A repórter Daniela Lessa explica como deve funcionar.
3: A Câmara dos Deputados aprovou o projeto que regulamenta uma nova regra para análise de recursos especiais enviados ao Superior Tribunal de Justiça, o STJ. O projeto foi apresentado pelo senador Davi Alcolumbre, do União do Amapá, e altera o Código de Processo Civil. O recurso especial é usado quando uma das partes de um processo pede ao STJ que examine se uma decisão judicial aplicou corretamente uma lei federal. Pelo texto aprovado, quem apresentar esse tipo de recurso terá que demonstrar que a questão discutida é relevante do ponto de vista econômico, político, social ou jurídico e que o caso ultrapassa o interesse apenas das partes envolvidas no processo. Na prática, o objetivo é permitir que o STJ concentre seus julgamentos em temas mais importantes para a interpretação das leis federais e não apenas em casos individuais sem maior impacto. Relator da proposta em plenário, o deputado Ranieri Paulino, do Republicanos da Paraíba, defendeu que o novo filtro ajuda a racionalizar a análise de recursos e melhora a eficiência da justiça.
4: Justiça tardia não é justiça. Só esse ano, o STJ recebeu mais de 260 mil processos. Será que isso facilita a avaliação e as decisões do STJ ou cria ainda mais dilatação de prazo para as partes que querem uma solução jurídica?
3: Segundo o relator, o acesso à justiça não ficará comprometido, pois para que o STJ deixe de analisar um recurso por falta de relevância, será necessária a manifestação de 2/3 dos integrantes do órgão responsável pelo julgamento. Quando a relevância for reconhecida, o relator poderá suspender em todo o país o andamento de processos individuais ou coletivos que tratem da mesma questão. Essa suspensão poderá durar 6 meses, com prorrogação por mais 6 meses, se houver necessidade de audiência pública ou participação de terceiros no processo. Deputados ligados ao PT, PCdoB e PSOL votaram contra o projeto, argumentando que a mudança prejudica os mais pobres, sendo benéfica apenas para quem tem recursos para contratar grandes escritórios de advocacia, como disse o deputado Chico Alencar, do PSOL do Rio de Janeiro.
5: Quem não tem recursos para contratar grandes bancas vai ficar prejudicado. Isso aqui não é justiça para os pobres. Os direitos sociais, previdenciários, consumistas dos pequenos, políticas públicas em geral, podem ter dificuldade nesses recursos.
3: O deputado Pedro Uczay, do PT de Santa Catarina, defendeu que o texto fosse alterado para permitir que continuem sendo aceitos recursos que tratem de direitos fundamentais ou coletivos, ações de execução penal e ações que envolvam grupos com mais de 1000 pessoas, mas o plenário rejeitou essa sugestão. O projeto que regulamenta o critério de relevância para recursos especiais ao STJ será enviado para a sanção presidencial e pode virar lei. Da Rádio Câmara de Brasília, Daniele Lessa.
1: Eleições.
0: Otoni de Paula, do PSD do Rio de Janeiro, critica a condução política de Flávio Bolsonaro. O deputado acredita que o senador assumiu o risco de expor o ex-presidente Jair Bolsonaro a novas restrições judiciais ao divulgar uma carta escrita por seu pai.
2: O parlamentar avalia também que a atitude consolidou Flávio Bolsonaro como porta-voz do pai, evidenciando uma disputa pela liderança do campo conservador. Otoni de Paula defende que a direita busque uma alternativa política para as próximas eleições.
1: Saúde.
0: Participantes de audiência na Câmara dos Deputados defenderam a manutenção do limite de 20 anos para patentes para garantir acesso à saúde. A repórter Noelle Nobre acompanhou o debate.
6: A Comissão de Defesa do Consumidor da Câmara dos Deputados realizou uma audiência pública para discutir a manutenção do prazo de 20 anos para a vigência de patentes no Brasil. O debate reuniu representantes do governo e da indústria nacional que defenderam que o limite atual, contado a partir da data do pedido, é necessário para a sustentabilidade do SUS, o Sistema Único de Saúde, e para a competitividade de medicamentos genéricos e biosimilares. O presidente da Comissão de Defesa do Consumidor, deputado Clodoaldo Magalhães, do PV de Pernambuco, lembrou que existem projetos de lei no Congresso que buscam restabelecer mecanismos de extensão de prazos que haviam sido extintos pelo Supremo Tribunal Federal em 2021. O parlamentar reforçou que a inovação deve estar associada ao acesso à saúde pela população.
7: Toda essa inovação para que vai servir se não a vida humana? Então, os custos dos sistemas de saúde não vão enfrentar esses custos de patentes a este tamanho.
6: Clodoaldo Magalhães disse agora aguardar a sanção do projeto de lei que garante a autonomia do Brasil na produção de medicamentos, vacinas, equipamentos e insumos médicos. A proposta, já aprovada pela Câmara e pelo Senado, cria a Estratégia Nacional de Saúde. Da Rádio Câmara de Brasília, Noelle Nobre.
1: Ciência e tecnologia.
2: Inácio Arruda, do PCdoB do Ceará, defende o fortalecimento da ciência e das instituições de pesquisa. O deputado destaca ainda a contribuição dos pesquisadores brasileiros para áreas como saúde, energia, agricultura e tecnologia.
8: Além disso, Inácio Arruda convida pesquisadores, estudantes e cidadãos a participarem da reunião anual de número 78 da Sociedade Brasileira para o Progresso da Ciência. Ele informa que o evento da SBPC vai acontecer em Niterói e deve reunir instituições de pesquisa de todo o país.
1: Transportes.
2: Comissão aprova autorização para pessoa com deficiência visual usar óculos biópticos para obter carteira de motorista. A repórter Paula Bittar nos conta como funcionam esses aparelhos.
9: A Comissão de Constituição e Justiça da Câmara aprovou uma proposta que autoriza pessoas com deficiência visual a utilizarem tecnologias assistivas, como óculos biópticos com lentes telescópicas, no processo de obtenção da Carteira Nacional de Habilitação, a CNH. Os sistemas biópticos combinam os óculos normais com um pequeno sistema telescópico. Enquanto a lente dos óculos fornece à pessoa a visão geral do ambiente, o telescópio auxilia na rápida localização de detalhes. O dispositivo pode ser fabricado para um ou para ambos os olhos. O texto estabelece que o Conselho Nacional de Trânsito, CONTRAN, deverá regulamentar o uso desses equipamentos no processo de habilitação de candidatos. O relator na CCJ, deputado Alfredo Gaspar, do PL de Alagoas, ressaltou que o projeto se harmoniza com o Sistema Constitucional de Proteção e Promoção dos Direitos das Pessoas com Deficiência. Ele também disse que a proposta está de acordo com a Convenção Internacional sobre os Direitos das Pessoas com Deficiência e seu protocolo facultativo, que integram o ordenamento brasileiro com hierarquia equivalente à de emenda constitucional.
10: Isso é uma harmonização de convenção com a Constituição e o Estatuto da Pessoa com Deficiência, dando garantias e direitos para que elas possam acessar meios de transporte e terem direito a conduzir esses meios de transporte mediante o uso desse óculos biópticos, que nada mais é do que uma lente especial que tem uma profundidade maior. É tipo um binóculo olhando para determinado aspecto do óculos para que possa ter uma acuidade maior visual.
9: O projeto que autoriza pessoas com deficiência visual a utilizarem tecnologias como óculos biópticos com lentes telescópicas no processo de obtenção da carteira de motorista já pode seguir para análise do Senado, a menos que haja recurso para votação antes pelo plenário da Câmara. Da Rádio Câmara de Brasília, Paula Bittar.
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0: Trabalho.
1: O governo defende projeto que prorroga a vigência de acordos e convenções coletivas de trabalho até nova negociação. Entenda na reportagem de Silva Munhato.
2: Em audiência na Comissão de Trabalho da Câmara dos Deputados, o governo defendeu o projeto que prorroga a vigência de acordos e convenções coletivas de trabalho até que haja nova negociação. É a chamada ultratividade. Esses acordos e convenções têm hoje vigência máxima de 2 anos. Antes da reforma trabalhista de 2017, a validade permanecia após o fim do prazo estabelecido, até que um novo acordo fosse firmado. Diante das manifestações dos sindicalistas presentes, a deputada Érica Cocai, do PT do Distrito Federal, autora da proposta, disse que vai solicitar ao presidente da comissão, deputado Marcos Tavares, do PDT do Rio de Janeiro, a definição imediata de um relator para o projeto.
3: Quando você tem conquistas, muitas vezes, ano após ano, conquistas de décadas, que estão incorporadas já no cotidiano do trabalhador e da trabalhadora, e essas conquistas passam a não vigir mais quando chega o processo de data base, você estabelece um processo de pressão imensa.
2: Em 2022, o Supremo Tribunal Federal considerou inconstitucionais as decisões da Justiça Trabalhista a favor da ultratividade. O projeto que permite a validade de acordos e convenções coletivas após o seu prazo de vigência, até que uma nova negociação seja feita, precisa ser aprovado na Comissão de Trabalho e na Comissão de Constituição e Justiça para ser enviado para o Senado. Da Rádio Câmara de Brasília, Silvia Minhato.
0: Meio Ambiente.
4: Deputados aprovaram urgência para um projeto que reduz a área de proteção do Pantanal de Mato Grosso. O repórter Antônio Vital explica a questão.
5: A Câmara dos Deputados aprovou o regime de urgência para projeto que susta a ampliação da estação ecológica de Taiamã, em Mato Grosso, localizada nos municípios de Cáceres e Poconé, no Pantanal. Decreto do governo, publicado em março, ampliou a área da reserva de 11 mil para 68 mil hectares, com base na importância ambiental da área e com o argumento de que não há conflitos de terra na região, que tem quase 70% de vegetação natural preservada. De acordo com o Instituto Chico Mendes de Conservação e Biodiversidade, o ICMBio, a estação ecológica possui um berçário de peixes vital para o Pantanal, é um corredor ecológico para espécies ameaçadas e está localizada em área alagável, sem atividade econômica consolidada. O projeto que susta o decreto de ampliação da área foi apresentado pela deputada Coronel Fernanda, do PL de Mato Grosso. Ela alegou que o aumento da área protegida ocorreu sem que os produtores rurais e a população local fossem ouvidos.
6: Essa reserva, ela já existia, ela é cuidada, ela é preservada pela população de Cáceres. E o governo federal, fazendo a sua mídia social, como sempre, dentro da sua ideologia, aumentou essa reserva, um tamanho inadmissível, sem trazer nada para ofertar à população, sem dar condições para aquela população continue preservando, sem dar condições para aqueles produtores que estão lá continuem fazendo o que eles sabem fazer bem, trazendo recurso e riqueza para o estado de Mato Grosso e para o Brasil.
5: Estações ecológicas têm uso restrito, não podem ser exploradas economicamente e são destinadas apenas a pesquisas e conservação. Nessas áreas estão proibidas atividades agropecuárias ou de turismo comercial. O regime de urgência permite que a proposta seja analisada diretamente no plenário da Câmara, sem passar pela análise das comissões permanentes da Casa. O deputado Tadeu Venere, do PT do Paraná, criticou o regime de urgência e justificou a necessidade de proteção do Pantanal, um dos biomas mais ameaçados do país.
7: O Pantanal é uma das áreas, se não a maior, uma das áreas maiores áreas úmidas do mundo. Nós estamos vivendo uma crise climática sem precedentes e eu acredito que todos, mesmo aqueles que acham que a Terra é plana, sabem que a crise climática é algo que está acontecendo de fato. E nós ampliarmos áreas como essa, e houve o debate, e depois disso votarmos aqui um projeto que dispensa, inclusive, que nós possamos ouvir as comissões dessa casa, nos parece extremamente perigoso, precipitado, noco, até porque nós sabemos que haverá depois contestações.
5: Ainda não há data para votação no plenário da Câmara do projeto que susta a ampliação da estação ecológica de Taiamã, no Pantanal de Mato Grosso. Da Rádio Câmara, de Brasília, Antônio Vital.
0: Desenvolvimento Regional.
1: Paulo Guedes, do PT de Minas Gerais, é favorável à criação da região integrada de desenvolvimento do litoral norte de Pernambuco e Paraíba. A ideia, segundo o deputado, é que União, estados e municípios se articulem para promover ações de desenvolvimento no local.
4: Paulo Guedes afirma que a criação da RIDE amplia também investimentos em infraestrutura e geração de empregos. Ele ressalta, por fim, que a integração favorece o planejamento compartilhado e a redução das desigualdades econômicas e sociais na região.
1: Termina agora o Jornal Câmara dos Deputados, produzido pela Rádio Câmara, com trabalhos técnicos de Wellington Teles, apresentação de Márcio Aquilissardi e Tércia Guimarães. Boa noite para você.
4: Uma boa noite. A Voz do Brasil volta amanhã.

Oi, paixãozinha, boa noite. Eu sou o Edu. Já tô chegando pra ficar aqui com você mais uma noite juntos. Pra gente falar de amor, pra gente sonhar acordado com quem a gente gosta. Pra você abrir o seu coraçãozinho, participar com a gente, mandar aquela declaração de amor. Agora 10h02, horário em Brasília. Seja bem-vinda, seja bem-vindo ao nosso Cantinho do Amor. Tá começando o programa mais romântico de todos os tempos. O nosso Love Songs é feito pra você, para que você participe, para que você abra o seu coração. Deixe o coração ditar as palavras que você vai escrever, você vai se surpreender. E até para gravar também o seu áudio, viu? Para participar, para homenagear quem você mais gosta. Então vem ficar aqui com a gente, terminar a sua noite no nosso cantinho, ouvindo as músicas mais românticas e apaixonantes de todos os tempos. E para você participar, inclusive, dos nossos mimos, que a gente tem aqui aquele presente que você quer ganhar, você participa com o nosso número, que é o 9198-406-9646. 9198-406-9646. A partir de agora, fica à sua disposição para você participar com a gente. A gente passa a vida toda acreditando que o amor precisa de uma definição. Não é verdade? Cada um tem uma definição para o amor. Até que a gente encontra alguém que nos ensina exatamente o contrário. Porque existem pessoas que não chegam para ser explicadas. Essas pessoas chegam para despertar. É verdade. E quando uma alma desperta outra, já não importa o nome que nós damos a esse sentimento. Importa apenas que dali em diante, ninguém continua sendo exatamente o mesmo ou a mesma. Seja bem-vinda, seja bem-vindo. A partir de agora começa o nosso Love Songs, o programa mais romântico de todos os tempos. Eu estou esperando você participar, abrir o seu coração. Me conta como é que ele está. Para a gente ter um finalzinho de noite bem romântico, bem gostoso. E ouvindo as músicas mais apaixonantes para você. Como essa de Michael Bolton. When a Man Loves a Woman. Seja bem-vinda, seja bem-vindo ao Cantinho do Amor. Está começando o Love Songs.

A Nativa é muito mais amor, a página de amigos com Chitãozinho e Chororó. Esse é o programa mais romântico de todos os tempos, agora 10h18, horário em Brasília, é o nosso Love Songs. Aqui você chega, entra, fica à vontade, se aconchega, escreve aquela declaração de amor, grava o seu áudio também para quem você mais gosta. E eu sempre digo, o coração não se engana, é que nem o olhar. Pelo olhar você já percebe as sensações, as emoções, o sentimento. A mesma coisa o coração. Quando ele está apaixonado, ele bate mais forte. Ele engata um sentimento, uma frequência linda. E começa a ditar palavras para você mandar uma declaração de amor para quem você mais gosta. Então aproveita. Manda para a gente, manda para a pessoa que você ama. Comece a escrever agora e participe do programa mais romântico de todos os tempos. Esse é o nosso Love Songs e o nosso número é 9198-406-9646. Tem camiseta da Nativa da coleção 2026, tem kit com shampoo e condicionador de 500ml da Isabelles Cosméticos. Na segunda hora tem camiseta e o kit Giovanna Baby com body splash, desodorante corporal, um gel para as mãos, um desodorante aerosol e um sabonete vegetal. Na terceira hora, a gente vai dar a camiseta e o kit Visela. Você sempre pede, a gente vai te presentear hoje. Stick blush, a lapiseira Sherry para os olhos, blush compacto e um batom líquido. E para fechar, já na madrugada da quinta-feira, tem necessaire e 4 mini perfumes da Amaca com fragrâncias que têm alta fixação. Então participe, fique à vontade. Fica aqui com a gente, no nosso Cantinho do Amor. Você é a minha convidada, é o meu convidado, para passar esse finalzinho de noite com a gente, no comecinho da madrugada da quinta-feira. Nosso número, para você ficar mais à vontade, anota aí, 9198-406-9646. 46. Tô te esperando.

Nativa, Maiara e Maraíza, A Culpa é Nossa. Agora 10h36, horário em Brasília. Nem tudo que demora está dando errado. Às vezes, Deus está apenas organizando aquilo que você ainda não consegue ver. Deus está afastando o que não permaneceria e preparando você para receber por inteiro aquilo que você tanto pediu. A ansiedade chama de atraso o que a fé reconhece como cuidado. Deus não erra caminhos, não confunde destinos e não entrega pela metade o que preparou.

os detalhes. Não apresse aquilo que está sendo construído para durar. O que é seu não se perde e nem passa por você. Chega no tempo certo e com a paz de quem finalmente entende por que precisou esperar.

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0: Mal é sinal. Não foi só um empurrão, foi agressão. Acredite nos sinais. Acredite em você. 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
4: Oi, coraçãozinho, tudo bem com vocês? Como é que tá esse finalzinho de noite? Que gostoso saber que você tá aqui com a gente. Tá no nosso cantinho do amor agora, 10h43, horário em Brasília. Estamos de volta com o nosso Love Songs. Chegou agora também? Ligou o rádio agora? Põe o Edu no seu rádio. Me leva junto com você de carona, eu vou com você onde você for. Vou te fazer companhia. Tá me ouvindo pelo fone de ouvido? Deixa eu ficar aí com você até o finalzinho do programa. Tá ouvindo a gente? Pela caixinha de som. Essa você pode levar pra onde você for. Pode ficar conectada, conectado com a gente o tempo todo. E também com quem você gosta, claro. O mais importante é você abrir o seu coração pra você mandar aquela declaração de amor. Tô aqui te esperando, viu? 9198-406-9646. Para você participar com a gente. Hoje eu li uma frase que eu queria compartilhar com você, tá aqui no nosso Love Songs. Alguém que realmente te ama vai preferir mil vezes melhorar do que te perder. Entendeu? Laura Pausini, no cantinho do amor do Love Songs, La Soledad.

0: A Nativa é muito mais amor, Leandro e Leonardo, saudade cigana. Fechando a nossa primeira hora do Love Songs, do programa mais romântico de todos os tempos. E tem camiseta, coleção 2026 e mais o kit com shampoo e condicionador da Isabelle's Cosméticos, é de 500ml. Tudo para você, Fleviane Francisca Siqueira. 0682, final do telefone da Fleviane. Ô, minha linda, parabéns, hein? Um beijo do Cicado para você a partir de amanhã, quinta-feira, 5 dias úteis, trazendo um documento seu. Próxima hora, mais uma camiseta e o kit da Giovanna Baby. Quer ganhar? Quer participar? 9198-406-9646 e deixe a sua declaração de amor.
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falhar uma com a outra. Porque amor não impede o erro, não cura imaturidade, nem sustenta sozinho aquilo que as atitudes destroem. Na verdade, o que mantém mesmo um relacionamento não é a intensidade do sentimento, e sim a responsabilidade depois que você falhou. Quem ama, assume, pede perdão, muda a postura, protege o vínculo, porque química, claro que aproxima, mas caráter permanece. Amor sem atitude vira saudade. Já amor com escolha diária, todos os dias ali você escolhendo a mesma pessoa, vira história. Seja bem-vinda, seja bem-vinda a mais uma hora juntinhos aqui no nosso Love Songs. Quero te amar, KLB. Te amar, te amar. E aí?

0: A Nativa é muito mais amor, Bruno e Marrone, ai que vontade. E hoje temos um aniversariante, daqui a pouquinho a gente vai fazer uma homenagem a ele. E tem uma historinha, vamos tocar uma música que é uma parceria dele com outro grande músico, cantor e compositor. E tem uma história de amor por trás dessa música. Daqui a pouquinho eu explico pra você, viu? Fica aqui com a gente. Agora 11h18, horário em Brasília. Você participando do programa mais romântico de todos os tempos, o nosso Love Songs. Manda seu recado pra quem você mais gosta. 9198-406-9646. Meu nome é Joyce. Meu recado é pro Lucas. Eu quero que você saiba o quanto você é importante para mim. Nem sempre eu consigo demonstrar tudo aquilo que eu sinto. Mas eu sou muito grata por ter você na minha vida. Te amo muito, viu, Lucas? É a Joyce. Tem mais recados do coração, você participa. O Carlos Miranda também está aqui com a gente, viu? Te amo, Nativa. Boa noite. Obrigado, Carlos. Obrigado pela companhia, por estar aqui com a gente também. No Cantinho do Amor. Da Lena pro Luciano. Antes de você, eu acreditava que o amor era apenas um sentimento. Depois que você chegou, eu descobri que ele é cuidado, ele é parceria, é carinho e a certeza de que encontrei alguém especial. Obrigada, viu, por fazer os meus dias mais felizes. Eu quero continuar escrevendo a nossa história, de mãos dadas, hoje e sempre. Eu te amo. A gente vai tocar a música, tema do filme Ghost, já já. Você lembra do filme? Lindo, né? Patrick Swayze, Demi Moore, dos anos 90, de 1990. Se não assistiu, assista. Se já assistiu, relembre. É uma boa opção para o final de semana você. E o seu amor.
1: Boa noite, Edu Melo. Boa noite. Tudo bem?
0: Tudo
1: meu
0: bom?
1: Meu nome é Isabela e hoje meu recadinho vai pro Igor. Ele está na igreja, né? Então, meu amor, enquanto você busca paz e renova suas forças aí no culto, meu coração está aqui em casa, transbordando gratidão por ter você ao meu lado. Que Deus te abençoe, te ilumine, ilumine seus passos, seus pensamentos. E eu te amo daqui até a eternidade.

0: Nativa, Victor e Léo, momentos aqui no nosso Love Songs. Nosso cantinho do amor, agora 11h34, horário em Brasília. Você participa com a gente pelo 9198-406-9646. Boa noite, Edu, tudo bem? Tudo jóia? Eu sou a Pati. E eu quero mandar um beijo bem grande pro meu amor, Valdeir. Eu sou a esposa dele. Eu quero dizer para ele, eu te amo, amor. Pediu para tocar uma música, Paty Andrade e o Aldeir. Cuidem bem de vocês para mim, viu? Obrigado pelo carinho de vocês, pela companhia aqui no nosso Cantinho do Amor. Deixa eu ver quem mais está aqui. Oi, Nativa, e o pessoal que está ouvindo agora aqui no Cantinho do Amor. Minha mensagem de hoje é para uma pessoa muito especial. Maria Júlia, amor da minha vida. Neste dia 15, que é hoje, quero dedicar essa mensagem a ti, que é uma pessoa muito especial para mim. Neste aniversário, eu desejo que Deus ilumine cada passo da tua caminhada, que nunca te faltem motivos para sorrir e que a vida te presenteie com muita saúde, paz, amor e realizações. Algumas pessoas passam pela nossa vida e deixam marcas bonitas. Tu és uma delas. Feliz aniversário. Que este novo ciclo seja tão bonito quanto o teu sorriso. É o recado do Renan para Maria Júlia. Cuidem bem de vocês. Para mim, viu? A Maria também está aqui com a gente, mandando um beijo para todo mundo. Quero participar também, Edu. Maria Cristina Barros já está aqui participando também. Edu, manda um alô para mim. Eu sou Josivan Eusébio. Estou aqui no Ceará. Passo o dia ouvindo a Nativa na minha oficina e só vou dormir ouvindo Love Songs. Ou seja, eu fico 24 horas ligado em Love Songs. Oh. Obrigado pelo carinho, viu? Josivan, tá no Ceará. E fica com a gente 24 horas. Recado agora pro Iago.
1: Boa noite, Edu Melo.
0: Boa noite.
1: Meu nome é Rauana e meu recadinho hoje vai para o meu marido, Iago. Quero dizer a ele que ele é a resposta de Deus na minha vida. Sou muito grata por tudo, pela família linda que a gente formou. Eu o amo muito.

A Nativa é muito mais amor com House Martins Belt. Melô do papel. Agora 11h48, horário em Brasília. Hoje é aniversário de um dos grandes cantores e compositores aqui do Brasil. Cara que durante muitos anos foi o vocalista da banda Skank. Já sabe quem é, né? Tô falando de Samuel Rosa. Completando hoje 60 anos de idade. Ele nasceu no dia 15 de julho de 1966. Parabéns pro Samuel Rosa. E a gente vai homenageá-lo com uma música. Tem uma historinha. A segunda parceria dele com Nando Reis, ex-Titãs, lançada em 1998. Mas essa música tem uma história. Essa música que a gente vai tocar agora se chama Resposta. E fala sobre o término do Nando Reis com a Marisa Monte. Você sabia que os dois namoraram? Verdade, tiveram um romance aí bem bacana, bem tórrido. E aí o Nando Reis compôs com Samuel essa música que fala sobre esse término do relacionamento. Homenageando Samuel Rosa, aniversariante de hoje, completando 60 anos, a gente ouve Skank.

Nativa Eduardo Costa, Não Preciso de Você, fechando a nossa segunda hora de hoje do Love Songs. Tem presente para você, Adriana Chikazawa Oliveira Ferreira, no 2933. Oh, minha linda, um beijo do Cicado para você. Com a Adriana Chikazawa, você tá ganhando a camiseta da Nativa da coleção 2026. Tem uma que está escrito Aproveitar o Dia e o Bom da Vida. Você pode escolher a segunda, está escrito Brindar um Novo Encontro. Ou a terceira, com Explorar o Mundo e Viajar Sem Limites. Está ganhando junto o kit da Giovanna Baby. É seu, Adriana Chikazawa Oliveira. Está ganhando um Body Splash. Depois do banho, você passa o Body Splash. Desodorante corporal. Tem gel para as mãos, tem um desodorante aerosol e um sabonete vegetal também, viu? A partir de amanhã, quinta-feira.

0: gente espera você aqui na Nativa. Não esquece de trazer um documento seu para poder buscar o seu kit. Mais um kit na próxima hora, camiseta e o kit Vizela te esperando. E na última hora, a necessaire com 4 mini perfumes da Amaca. Continue participando, fica aqui com a gente no nosso Cantinho do Amor.
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0: está ouvindo pela caixinha de som, pode aumentar o volume. As músicas são as mais lindas, apaixonantes de todos os tempos. E a gente escolhe a dedo para você ter um finalzinho de noite maravilhoso, apaixonante, com o coração conectado ao coração de quem você ama, com o seu pensamento na pessoa que você mais gosta. É por isso que você pode abrir o seu coração e pode mandar aquela declaração de amor. 9198-406-9646. A gente vai tocar uma música agora, que é um clássico. A música chama-se Love of My Life e é da banda inglesa Queen. Foi composta pelo Freddie Mercury, viu? Que é uma declaração de amor profundo e incondicional. O Freddie Mercury foi apaixonado pela sua grande amiga Mary Austin, que foi noiva dele, inclusive. A canção fala sobre a dor de uma separação, mas também sobre a força de um amor que resiste ao tempo. O Freddie Mercury manteve a Mary Austin como figura central na vida dele até o final, quando ele faleceu em 91. E, inclusive, não sei se você sabe, mas ele deixou para ela grande parte da sua herança e até os direitos autorais das suas músicas. Essa é um clássico para Mary Austin, escrita pelo Freddie Mercury, um dos grandes clássicos, uma das grandes baladas do Queen, Love of My Life.
1: This next song is turned into a duet, because that's the way we like it, I think. We'd like everybody to join in. This is a song called Love of My Life.

0: Nativa, Rio Negro e Solimões, Lenha. Agora meia-noite, 26, horário em Brasília. Esse é o nosso Love Songs. Hoje é quinta-feira, dia 16 de julho. Depois chega a sexta e com ela mais um final de semana. E você participa com a gente. 9198-406-9646. Tem um recado do coração. Deixa eu ver quem escreveu. Bom dia, pessoal. Queria mandar um recado pro meu amor Caleb Oliveira. Faz 20 anos que nós estamos juntos na trajetória. E eu agradeço por ter você, viu, Calebinho? Queria dizer que o seu cabelo onduloso é como o de anjos. Seu peito forte é onde eu quero me deitar. E os seus olhos claros são como a estrela. Obrigado, Calebinho, do seu amor, Val. Ele falou, Val, estão curtindo o Love Songs agora. Estão acompanhando o Cantinho do Amor. Obrigado pelo carinho, cuidem bem de vocês pra mim, viu? Tem mais um recado do coração. Oi, Edu, tudo bem? Tudo jóia. Aqui quem vos fala é o Thiago e eu estou diretamente de Guararema, em São Paulo, pertinho de Mogi das Cruzes. Meu recado é para Tayla, que mora em Jacareí. Tayla, como você já pôde perceber, o meu coração dispara quando eu te vejo. É como um dia, quando amanhece bem neblinado e de repente abre aquele sol tão bonito. Eu adoro quando você abre aquele seu lindo sorriso. Eu quero também dizer que você tem se tornado a maior parte dos meus pensamentos durante o dia. Te adoro, minha morena favorita. Você tem cadeira cativa no meu coração. Esse é o recado para Tayla, do Thiago. Cuidem bem de vocês, para mim. Obrigado pelo carinho, viu? Por estarem aqui com a gente, no Cantinho do Amor. A Elisângela também, tô aqui no Cantinho do Amor com vocês, Edu, Elisângela Santos de Carvalho. Um beijo para todos os ouvintes apaixonados.
1: Boa noite, Nativa. Boa noite. É a Mônica. Eu queria mandar um beijão pro meu marido Marcos. Essa semana fizemos 20 anos de casados e dizer que amo muito ele. Um beijo e boa noite.

0: A Nativa é muito mais amor com Chitãozinho e Chororó e Victor e Léo. Ela não vai mais chorar. Esse é o nosso cantinho do amor nessa madrugada de quinta-feira, hoje, dia 16 de julho. Bom dia, amigos da Nativa. Aqui é o Ricardo. Ele pediu uma música, já anotei. Assim que der, a gente vai tocar. E ofereço especialmente para Iriane, uma garota que eu tô muito afim. Desde já agradeço. Boa sorte para vocês, viu? Obrigado pelo carinho. Tem mais recadinhos do coração. Oi, Edu, toca uma música para mim. Eu quero participar. O Isaac Francisco, também tô aqui, viu? No Cantinho do Amor. Obrigado. Edu, tô aqui juntinho com você na Nativa, viu? Uma ótima quinta-feira para você, meu querido. Beijos da Sueli, que tá aqui também no Cantinho do Amor. Obrigado, Sueli, pela sua participação. Oi, Edu, tudo bem? Eu tô aqui ouvindo essas músicas maravilhosas no Love Songs, no Cantinho do Amor, e quero mandar meu beijo para minha filha Silvânia, minha filha Liliane, dizer que eu amo muito as duas. Meu nome é Lindomar Mendes. Eu também tô aqui. Eu tô aqui na Nativa, no Love Songs, no programa mais romântico de todos os tempos. E agora tem um recado pro Fábio.
1: Boa noite, Edu Mello. Boa noite. Nome é Bruno Costa Baltazar. E o meu recadinho vai para o Fábio Henrique Teodoro. Dizer o quanto eu te amo, amor. Muito obrigado por fazer parte da minha vida. Viu? Te amo muito.

A Nativa é muito mais amor com ele, o embaixador Gustavo Lima, saudade sua. Aqui no nosso cantinho do amor, no nosso Love Songs. Tem mais um presente agora para você, Maria dos Santos Rodrigues, 73-7321. Tá ganhando a camiseta, coleção 2026. E Maria, o kit Vizela é para você, viu? Com stick, blush, red mocha, a lapiseira para os olhos, a Sherry, blush compacto e tem batom líquido também. Você sabe que Vizela é aquela marca do Panda Córnea. Então, parabéns, traga um documento a partir de hoje, 5 dias úteis para você. Venha logo para pegar esse kit para usar nesse fim de semana que está chegando. A gente espera você, parabéns. Próxima hora tem a Necessaire da Nativa. E 4 mini perfumes da Amaca com fragrâncias diferentes e alto teor de fixação. E tem mais Love Songs, é claro. Me espera daí, eu te espero daqui.

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1: Primeiramente, eu queria agradecer muito pela oportunidade de participar dessa promoção. Foi algo que realmente significou muito pra mim, significa pra mim ainda ter ganhado. É um grande passo na minha história em relação ao propósito que eu tenho. A moda sempre foi uma coisa que eu sou apaixonada. Muita felicidade, muita emoção. Novamente, muito, muito, muito obrigada mesmo.
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8: Oi, paixãozinha, bom dia. Uma hora e um minuto. Madrugada de quinta-feira, esse é o horário em Brasília. Seja bem-vinda, seja bem-vindo ao nosso cantinho do amor. Vem aqui ficar com a gente. Entre, fique à vontade, se aconchegue. Fica aqui bem pertinho. Continue ouvindo as músicas mais românticas e apaixonantes de todos os tempos. Eu convido você a mandar aquela declaração de amor. Só pegar o celular e começar a escrever. Você vai perceber que seu coração vai ditando as palavras. 9198-406-9646. Fica aqui com a gente no nosso cantinho do amor. A vida passa em silêncio, mais rápido até do que a gente percebe. No começo é comum a gente se encantar pela aparência da pessoa, pelo charme ou pela primeira impressão. Mas o tempo vai mostrando o que realmente tem valor. Quem permanece quando as fases mudam? A pessoa certa não é a pessoa que parece perfeita. Ela é aquela pessoa que estende a mão nos dias difíceis e comemora com você cada conquista como se fosse dela. E escolhe ficar, mesmo quando seria mais fácil ir embora. E no final das contas, ninguém vai ser lembrado pelas coisas que acumulou, ou pelas roupas que vestiu, ou pelos lugares que conheceu. O que fica mesmo, de verdade, são as conversas, os sorrisos, os pequenos momentos e a companhia de alguém que transformou dias comuns em lembranças inesquecíveis. Por isso que é importante escolher uma companheira, um companheiro de vida, escolher alguém com quem você deseja escrever a sua história. Porque o amor verdadeiro não vive apenas dos dias bons. O amor verdadeiro, ele encontra valor em cada capítulo da caminhada. E quando vocês caminham

A Não Tiver Muito Mais Amor, Zezé de Camargo e Luciano, faz mais uma vez comigo, faz. Manda seu recado do coração, dá tempo de participar, 9198-406-9646. O Fábio Gomes está mandando um beijo para Cris. Também está aqui no Cantinho do Amor, participando com a gente. Edu, queria falar que eu tô ligadinho aqui, viu, no Love Songs, na Nativa, porque eu amo Love Songs. Eu sou cuidadora, cuido dos idosos, eu amo o que eu faço. Amanhã eu tô de folga, então eu tô aqui, ligadinha com você. Porque essas músicas nos envolvem. Eu amo tanto e quero oferecer para todos que estão ouvindo e dizer também pro meu amor... E tá ouvindo essas músicas lindas, maravilhosas. Mandar um beijo pra ele. Eu sou Elaine Cristina, viu? Eu quero mandar um beijo pra todo mundo que tá ouvindo o programa mais romântico de todos os tempos. Obrigado pelo carinho. A Jô também tá aqui com a gente, viu? Me coloca aí também pra participar. Obrigado, viu, Jô? A Francisca Araújo também. Meu recadinho de Francisca pro Joel.

0: Oh, Miguel, eu te amo, meu precioso. E não por você ser lindo, e nem por você poder ou não me dar algo, e nem pelas coisas lindas que você já me disse. Eu amo você porque você é lindo por dentro e passa por tanta coisa e não perde a fé. Você é o meu anjo, meu companheiro. Somos um conjunto de qualidades e defeitos. Mas eu não vejo a hora de realizarmos todos os nossos sonhos. Francisca Araújo, pro Joel Miguel.
1: Boa noite, Edu Melo.
0: Boa noite.
1: Meu nome é Maria Rosa. O meu recadinho de hoje vai para o Nelson. Nelson, quando te conheci, muitas pessoas diziam para mim, olha, será que está fazendo a coisa certa? Muitos achavam que não. Eu tinha dúvidas, mas depois de 31 anos, eu tenho certeza que eu fiz a coisa certa. Te amo para sempre.

Nativas, é Henrique Gabriel, que combina comigo, é você. 1h38, horário em Brasília. Os últimos recadinhos de hoje, nessa madrugada de quinta-feira, hoje, dia 16 de julho. Mandar um abraço aqui para Sônia Roberta. Ela deseja uma ótima quinta a todos os corações solitários que buscam um amor verdadeiro e sincero. Que assim seja, viu? Que cada um encontre o seu. Oi, Edu. Você pode ler esse recadinho para mim? Posso. Meu nome é Kelly. Meu recado é pro Rodrigo. Meu amor, quando eu estou com você, eu me sinto viva. Você me desperta uma felicidade que eu nunca vivi igual. Porque você me faz sentir a menina que vive o desconhecido do seu primeiro amor. E isso me faz a mulher mais feliz do mundo. Porque você me mostrou um amor que eu nunca imaginei existir. Te amar é o melhor dos sentimentos. E te beijar é a melhor sensação que domina todos os meus pensamentos. Porque você é o dono do meu coração.

0: Eu te quero enquanto eu respirar. 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Da Kelly pro Rodrigo. Cuidem bem de vocês, pra mim. O José Hinaldo também tá aqui com a gente, no Cantinho do Amor. A Flávia Cristiane, a Jo. Obrigado, gente, pelo carinho, viu? Carol também. 1h39.
1: Aqui é a Alessandra de Macaé. Quero mandar meu recadinho do amor pro meu marido Sidney de Cibacel. Quero dizer, não tem coisa melhor que eu fiz na minha vida. A escolha de conhecido você. Há 7 anos estamos juntos. E há pouco tempo eu perdi um filho. E aí que eu vi o que é companheiro. 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

0: A Nativa é muito mais amor, cheiro de shampoo com Christian e Ralph, para fechar o nosso Love Songs nessa madrugada de quinta-feira, hoje é dia 16 de julho. Tem presente para você, viu? Maria Vieira da Costa, do 5963. Ô, minha linda, parabéns. Um beijo educado para você. 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Para o trabalho, para academia, para viajar. Leva com você no dia a dia. 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Parabéns, é só trazer um documento seu, com foto, você não importa, traga o seu documento e já vem a partir de hoje para buscar o seu kit, tá bom? Obrigado pelo carinho, pela companhia. Hoje à noite tem mais, hein? Vou estar aqui a partir das 10 da noite, horário de Brasília, depois da Voz do Brasil. Eu vou abrir o nosso cantinho do amor para esperar você chegar. Você vem? Posso te esperar? Então tá bom. Bom descanso. Beijo pra quem é de beijo. Abraço pra quem é de abraço. Cuida bem de você pra mim. Vem aí o amigo velho. Forró Nativa com ele, Rafa Guidotti. E a gente se fala logo mais à noite. A partir das 10 da noite. Ah, eu vou estar aqui na turma da Nativa hoje, hein? Então fica aqui com a gente. Obrigado mais uma vez pelo carinho. Cuida bem de você pra mim. Bom descanso, uma ótima quinta-feira pra todo mundo. E até logo mais no Love Songs. Tá chegando o Forró Nativo.
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0: cantando o forró da Nativa.
1: Bom dia, bom dia. Eu venho aqui nos trazer paz e alegria.
0: Eu sou o amigo velho, o Rafael Guidotti, o cara que é mais lindo, cheiroso, charmoso e gostoso do Brasil.
2: Ai, arrasou.
0: E cadê a galera do Brasil, nosso auditório mais animado, mais alegre, mais supimpa do Brasil?
3: Brasil.
0: Vamos botar pra torar, hein? Criançada, começou forró nativa! Olha a hora da alegria, 2:08. Bom dia!
4: Oi, bom dia!
0: Bora participar a partir de agora? Nesta quinta-feira, 16 de julho de 2026, 2:08, nosso WhatsApp está liberado para você fazer aquele áudio bem legal, hein? Grava no capricho, no máximo até 30 segundos, ou escreva que eu leio a sua mensagem no ar. Já peço forró, manda abraço, manda beijo, fique à vontade. Então bora mandar. Ah, você não tem o WhatsApp ainda? Então salva aí, ó, 9198-406-9646. 9198-406-9646. Tá valendo a sua participação no programa de hoje. Muito forró no oco da madrugada até às 6 da manhã. E você ajudando a gente a fazer uma programação mais gostosa ainda, com os grandes sucessos que você sempre pede. Sempre pede. E a gente adora, sempre no capricho. Eita, eita, eita. Começou forró nativa. Ó, daqui a pouquinho tem participação do ouvinte, então manda mensagem.

0: Esse é o Forró Nativa, começando com tudo, mais uma madrugada de quinta-feira, 16 de julho. Mala sem alça, CDs e livros, banda Magnífico, Sonhar e Alceu Valença, Anunciação. Foram as três primeiras de muitas que irão tocar nessa madrugada. Olha a hora do pedido, 2h20, você participando, 9198-406-9646. Deixa eu ver aqui, bom dia amigo velho, bom dia família nativa, sou a tia Jô de Osasco. Tô dodói, mas voltei na nativa. Quero agradecer a companhia de vocês, são especial. Beijo menina, melhoras cada vez mais, viu? Bom dia.
1: Bom dia família nativa, bom dia, bom dia. Bom dia mano velho, bom dia mano novo. Bom dia, Rafinha Guidotti. Aqui é aquele amigo velho, o Iber Carvalho, aqui da Terra Mano Brasil.
0: Opa! Carvalho, né?
1: Sempre olho de vocês. Essa programação maravilhosa de sempre. E a gente colado ouvindo vocês. Então, bota aí, Roberto, seus teclados aí, qualquer um deles, a gente agradece. Forte abraço aí.
0: Valeu, forte abraço. Oi, bom dia.
2: Bom dia, mano velho, mano novo. Aqui é o presidente do Coringa do Truco de Leme, interior de São Paulo, aí do lado de Araras, aí.
0: Opa!
2: Manda um bonde do forró aí das antigas pra gente aí. É oferecer aí pra galera do Cavaco e pra minha família, que é duro trabalhar fora. Saudade da família.
0: Imagino.
2: Final de semana estarei aí, positiva. Forte abraço, mano velho, mano novo. Tchau, obrigado.
0: Tchau, obrigado. Oi, bom dia.
3: Rafael, bom dia, bom dia. Gil Ferreira, porteiro noturno, aqui no Brooklyn. Tamo juntos todos os dias até 6 da manhã.
0: Boa!
3: Rafael, mande um alô a todos meus conterrâneos da Paraíba. A Esmeraldo, que eu sempre escuto ele. E a todos que estiver ouvindo. Passa uma música aí de Santana e Flávio José, homenagem às mães. Obrigado, Rafael. Ótima noite.
0: Valeu, obrigado. Uma ótima noite para você também. Oi, bom dia.
4: Bom dia, amigo velho. Bom dia, Forró Nativa. Deus abençoe nossa quinta-feira. Gostaria de pedir uma música da Elba Ramalho. Eu só quero é um xodó. E ofereço para minha mulher, Jane Cosnópolis. Manda um alô aí, amigo velho, para todos os nordestinos aí de São Paulo. E todos que estão aqui no interior em Nova Odessa, um abraço do Carlos.
0: Um abraço, Carlos, a todos os nordestinos, a todo mundo, Nova Odessa. Obrigado pelo carinho, viu? Uma ótima quinta-feira. Bom dia, sou Luquinhas, de Piracicaba. Estou ouvindo Forró Nativa, quero ouvir a música de Calcinha Preta, Furunfa. É isso? Furunfa! Uau, anotado aqui, meu amigo. Bom dia.
5: Bom dia, bom dia, bom dia, Forró Nativa. Bom dia, Rafael, mano velho, mano novo, mano baby. Bom dia pra todos os manos que tá sintonizado no Forró Nativa por cá, Esmeraldo. Uma excelente quinta-feira a todos, aquela proteção divina mais que abençoada. Um abraço, rapaziada da madrugada aí, ó. Peixe do Mar, Lobão, José Faustino. O Edson, taxista. Edson, ouvi ontem sua mensagem aí, cara. E outra coisa, hein? Nós somos conterrâneos, hein? Sou da terrinha aí, só que sou um pouquinho lá pra cima. Sou da região do Cinzal, região Cinzaleira. E um abraço a toda a galera da madrugada aí, ó. A rapaziada do Pãozinho aí. E todos que estão sintonizados aí, que tá sempre junto e misturado no Forró Nativa. Positiva?
0: Pose.
5: O Rafael.
0: Oi.
5: Ô meu querido, por gentileza, toca pra nós aí. Vida de viajante, positivo?
0: Pose, pose.
5: Conheça toda essa rapaziada da madrugada aí e a galera do Tapetão Preto. Tchau, obrigado!
0: Oi, bom dia!
1: Bom dia, bom dia.

0: E Rafael, bom dia a todos os ouvintes da Ativa, passando por aqui mais uma vez para parabenizar minha esposa Maria Rilza, que hoje está colhendo mais uma rosa no jardim da existência. Desejar a ela muitos anos de vida, saúde, felicidade para minha, essa querida, linda esposa que eu amo muito. Valeu, Rafael. Mandar um abraço para todos os ouvintes, meu amigo aí, Everaldo, Carreteiro, meu filho Ricardo, mandar para Fátima Concertina e Nilson. Aqui é o Napoli. Valeu, tchau e obrigado. Aquele abraço. É isso do táxi de Nápoles.
1: Valeu, Edson do Táxi. Um abraço, pessoal do Brasil todo.
2: Bom dia, Rafael Guidotti. Bom dia aos ouvintes da Nativa FM. Quero pedir hoje uma música. Aqui é Romário, aqui da Zona Norte, Guarulhos. Quero pedir uma música de Apolo Cigano,
1: Apolo Cigano.
2: Vaquejada. Valeu? Quero oferecer para os carreteiros, os padeiros, os confeiteiros. Valeu, mano Guidotti.
1: Valeu, meu amigo, um abraço. Oi, bom
3: dia. Bom dia, Rafael Guidotti, mano velho, mano novo. Bom dia, Nativa. Aqui é Teodoro, vigilante de Campinas. Cara, eu queria que você mandasse uma música para mim aí, da Gabi Amarantos. Qualquer um do Tecno Show. Rapaz, dá uma esquentada aqui, esse frio aqui não tá muito bom, não.
1: Não tá, não tá
3: Um
1: não.
3: abraço aí para todos os vigilantes da área, padeiro, motorista, Uber. E manda um abraço para um amigo aqui, Reginaldo, aqui do Vigilante Paranaense, que lá do Pará, lá do meio do mato. Bom dia, até mais.
1: Valeu. Bom dia, bom dia. 2h26, continue participando, hein? Já já eu atendo mais ouvintes. 9198-406-9647.

0: Musicão, hein? Chuva de honestidade. Flávio Leandro, a pedidos também, Calcinha Preta. Já ouvimos. E Luiz Gonzaga também, né? Olha a hora, olha a hora, olha a hora. 2:40, você participando, 9198-406-9646, diga seu bom dia.
1: Bom dia a todos aí da rádio mais top do Brasil, Nativa FM.
0: Valeu, bom dia. Bom dia, Paula Nativa, bom dia, Rafael Guidotti, toca Kátia de Troia, sou o José Nilton, valeu, Zé. Oi, bom dia!
2: Bom dia, Paula Nativa, bom dia, amigo velho, aqui é Carlos Ramos de Barueri, estou aqui hoje em casa curtindo o programa. O amigo velho, estou com a música aí de Luiz e Luiz Amara aí, mas a irmã dela, o Xente.
0: Ó, oh, Xente!
2: Bem-vindo na TV, todos os portugueses da madrugada. Valeu, um abraço!
0: Valeu, um abraço, meu amigo, tudo de bom! Bom dia, Forró Nativa. Bom dia, manos. Mais uma madrugada junto com vocês. Abraços, obrigado. Oi.
3: Bom dia, Rafael e todos aí da Nativa. Aqui é o Odair, daqui de Narandiba. Trabalhando aqui na Cocal, aqui, mandando palito doce. Primeira vez participando aí, eu queria você mandar sua música aí pra nós aí. Grupo Zíngaro, Capricha Gaiteiro, para ir nessa madrugada aqui. Valeu, forte abraço. Tchau, obrigado.
0: Olha aí, primeira vez participando, hein? Primeira de muitas, né? Primeira de muitas. Vamos ver se a gente acha sua música aí, tá bom? Bora lá procurar. Valeu, obrigado. Oi, oi, oi, bom dia!
4: Bom dia, Rafael, bom dia a todos. Aqui é o Fafau, hein? Aqui é Sabará. Rafael, se for possível, manda Paulinha aí, Calcinha Preta, confere. Nativa, depois da Nativa, as outras são outras. Tamo junto, meu brother.
0: Valeu, meu amigo, valeu, oi! Oi!
5: Bom dia, Nativa FM, bom dia, Rafael Guidotti, bom dia, Mano Velho, bom dia, Mano Novo, Mano Baby. É o Carlos Henrique, Santa Cruz, Palmeiras, manda um salve pra nós da Colheita Mecanizada, Frente 4, Usina Ferrari. Toca pra nós hoje, Roberto e seus teclados, a Raposa e as Uvas. Fica com Deus e tudo de bom.
0: Valeu, tudo de bom, obrigado, viu? Obrigado pela participação. Tamo junto e misturado, bom dia!
6: Bom dia, Rafa, tudo bem?
0: Tudo!
6: Eu quero ouvir a música do Sidney Magal, meu coração ferve por você, e ofereço para todos os ouvintes. Aqui é a Luciana, da Vila Virgínia. Tchau!
0: Tchau! Muito obrigado, lindona! Obrigado! Continue participando que dá tempo, só estamos na primeira hora. Tem até às 6 da manhã você fazendo a festa junto com a gente. 9198-406-9646.

0: É o prata da casa, Amazon. Música boa, música ruim. Sidney Magal, meu sangue ferve por você. É você, meu sangue ferve. Ferve por você, ouvinte do Forró Nativa que participa. Eu fico com o sangue fervido. Oxi, oxi, oxi, viu? Olha a hora, olha a hora. 2h51, 2h51, 9196-9646. Diga seu bom, bom, bom, bom, bom, bom dia.
1: Bom dia, Rafael Guidotti. Silvinho aqui, padeiro da Califórnia.
0: Fala, garoto.
1: Guidotti, manda pra nós aí, para o seu Manuel da município, o Calangaceiro Namoro na Internet. Guidotti, um abraço, bom dia.
0: Valeu, meu amigo. Namoro na Internet, Calangaceiro. 2h52.
2: Bom dia, Rafael Guidotti. Bom dia, Manuel Manuvi, todo o pessoal da madrugada aí.
0: É nóis.
2: Reinaldo Carreteiro Supertex aí.
0: Opa.
2: Mandando um abraço a toda a galera da madrugada e a minha esposa que tá comigo hoje, passeando, viu?
0: Passeando.
2: Tamo caindo pro trecho, graças a Deus. Um abraço, Rafael. Vale a buzinada pra você.
0: Vai, vai, vai. Ó, boa buzinada. Boa buzinada, hein? Oi, bom dia.
3: Bom dia, Manuel. Bom dia, Manuel. Eu, carequinha, famoso do Brasil, da Nativa FM.
0: Ah, uau!
3: Toca pra mim aí a música. Duas músicas.
0: Duas, é?
3: Capricho da Vizinha.
0: Hã?
3: E Espetinho da Loira.
0: Ah, Espetinho da Galega.
3: Beijo a todos. Especialmente pra você.
0: Boa!
3: E todos os baianos.
0: Boa!
3: Sou Joaquim, aquele Boqueiras, Bahia.
0: Bom, pelo que eu entendi, o Joaquim pediu duas do Amazon, né? A Provocação de Vizinha e o Espetinho da Galega. Vamos tocar, vamos tocar. Vamos fazer o seguinte, voltando do intervalo, nós já entra com as duas. E quem pedir agora vai voltar ouvindo o intervalo também. Bom dia, Mano Guidotti. Ótima quinta-feira pra todos, sintonizado na Nativa. Amigo velho, toca aí pra nós, Flávio José, filho do dono. Essa música traz bela reflexão, gosto muito dela. Valeu, Ricardo! Oi, bom dia!
4: Bom dia, Nativa FM. Bom dia. Aqui é o Cícero da região do Grajaú. Gostaria de pedir a moça Leonardo, quando chegar amanhã, vai ao PC, que sou com minha esposa Dalva. E um bom dia a todos aí da rádio. É nóis!
0: É nóis, Queiroz! Obrigado, viu? Tudo de bom! Bom dia, Marcos de Campinas. Gostaria de ouvir a música Inquilina com Aviões do Forró. Bom dia, Rafael. Toca Samarita Parteira, Nando de Sales Oliveira, São Paulo. Bom dia, Guidotti. Sou Felipe de Ribeirão Pires. Queria pedir a música Só Se For Gelada, Aviões do Forró. E quem mais? Oi, Rafael, boa noite. Aqui é a Leda de Bragança Paulista. Toca pra mim, Forró Boys, Amor Virtual. Gente, olha, pessoal tá afiado, pessoal tá com tudo nessa pré-sexta. Hoje é quinta-feira, botando pra torar. Quem pediu Cintura de Mola? E mais cedo eu vi aqui na mensagem de texto, vamos tocar também na volta do intervalo, vai ser tudo junto e misturado, viu? Vai ter Amazão, vai ter Cintura de Mola. Ei, vai ter avião.

0: aviões, aviões também. Olha a hora, Brasil! Ah, vai ter calango aceso, namoro na internet também na volta do intervalo, hein? Se liga, liga-se, liga na Nativa!
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0: Cintura de Mola, pedidos aqui no Forró Nativa também, tudo pedido, ó. Calango Aceso, Namoro na Internet, Aviões, Inquilina e Duas do Amazã, Provocação de Vizinha e o Espetinho da Galega. 3h22, você participando, pedindo a sua música e a gente tocando nessa madrugada de quinta-feira, 16 de julho. O número para você participar é esse, ó, 9198-406-9646. É a primeira vez que está ouvindo? Ah, não, já ouve, mas é a primeira vez que vai participar? Conta pra gente, manda sua mensagem, pode escrever ou pode gravar. Se for gravar, é até 30 segundos no máximo de áudio, tá bom? Manda aí, pede um forró pra gente ir tocando. E é o forrozão, vai até às 6, rasgando a madrugada pelo Brasil e pelo mundo. 91 98 406 9646, diga bom dia.
1: Bom dia, bom dia, bom dia. Bom dia a todos. Queria ouvir uma música com o bonde do forró, José Passo de Campina do Piauí. Qualquer uma de bonde do forró.
0: Bonde do forró, muito bem, vamos tocar, viu? Oi, bom dia!
2: Bom dia, amigo velho. Rapaz, é o Carlão de Nova Odessa de novo. Rapaz, o programa tá muito top hoje, viu? Opa. Nosso conterrâneo. Mas toca aí o pedido aí, mano. É o Barramalho, ou então toca uma do Pablo aí, imprevisto, como sempre, oferecendo pra minha mulher Jane. Um abraço a vocês, forró nativa. Um abraço a todos, Nativa FM.
0: Ô, maravilha! Tamo junto e misturado, meu amigo. Obrigado, viu, pelo carinho. Obrigado mesmo aí. Tamo junto e misturado. Vamos tocar sim. É, o pessoal também, né? Falar um pouco de amor, música chonada. Ô, coisa boa!
3: Ô, amigo velho! Bom dia!
0: Dia!
3: Luiz Gustavo de Lins.
0: Fala, Luiz!
3: Interior de São Paulo. Tava lá no São Carlos. Tá aqui no Tapetão Preto agora. Acabei de sair do Bauru. Já já eu tô no Lins.
0: Boa!
3: Amigo velho!
0: Oi!
3: Toca pra nós! Zefinha, de Nordestino. Tá bom, meu rei? Quinta-feira, ela chegou, coisa linda.
0: Chegou.
3: Bom dia a todos, bom trabalho, Deus abençoe.
0: Amém, você também, obrigado, viu? Um abraço, oi, bom dia.
4: Bom dia, bom dia. Bom dia, mano velho, bom dia, mano novo. É o Lincoln aqui da Pena Dourada, tudo bem? E aí, nego velho, bom dia pra você também. Que Deus te abençoe, uma ótima programação pra você. Um ótimo...

0: começo, que Deus abençoe. Eu gostaria de ouvir Dalziza com Júlio Nascimento. Ok, meu amigo? Ofereci para o Daniel Padeiro, que está aqui comigo trabalhando, e para todos os padeiros, porteiro e caminhoneiro. Um abraço, que Deus abençoe a todos. Tchau, tchau.
1: Amém. Tchau, tchau. Bom dia.
2: Bom dia, amigo velho. Bom dia para todos os motoristas. Bom dia aí para todos os padeiros aí de Vitória da Conquista, um amigão Ailton. Nosso amigão aqui, Severo, nosso amigão aí, o Jonas. Um abraço para todos os padeiros. Aqui quem fala é o Fabiano, padeiro da padaria do Jardim Pirituba. Ô, amigo velho, gostaria de ouvir aí a música do Roberto, Norinha. Norinha, viu? Põe aí para nós aí. Ofereço para todos os padeiros, todos os motoristas, todos os vigilantes aí. Um abraço.
1: Valeu, valeu, meu amigo. Valeu, Fabiano. Roberto, né? Você quer ouvir Robério, Norinha, muito bem, tá aqui, já tá anotado aqui, Norinha, Norinha, vamos ouvir também, opa, gente, ó, vai mandando mensagem, pede seu forró que a gente tá tocando, tá bom? A gente tá colocando. É claro que às vezes demora, um vai mais rápido, que acaba sendo mais fácil de achar. Mas não quer dizer que a gente não vai tocar o seu. Vai tocar, vamos fazer de tudo pra tocar. Porque tem um monte de pedido. Hoje o pessoal tá mandando bastante mensagem de texto. E todo mundo tá economizando a mensagem. Só tá falando assim, ah, toca pra mim Mastruz com Leite. Ah, eu queria ouvir tal coisa. A turma tá com preguiça. O pessoal tá com preguiça de escrever. Mas tá valendo. O importante é o pedido musical e eu vou atendendo aqui, colocando na programação junto com os demais, tá bom? 9198-406-9646. Bora que bora! Bora com o bonde do forró pediram, né? Bonde do forró que pediram? Então vamos ouvir bonde do forró!

0: É o Forró Nativa no Oco da Madrugada, Calcinha Preta, Dois Amores, Duas Paixões, Roberto e Seus Teclados, Norinha, El Barramalho, Ai Que Saudade, Sei, Deja Vu e Bonde do Forró. Olha a hora, 3 horas e 42 minutos, 3 e 42 é o Forró Nativa até às 6 da manhã, vamos juntos. E você sempre participando pelo nosso WhatsApp... 9198-4046-9646. 9198-406-9646. Anotou? 9198-406-9646. É facinho, facinho, facinho.
1: Bom dia, mano velho, mano novo. Deus abençoe você, meu querido. Você é top nessa nativa. Você... Deus abençoe. Ô, mano velho. Aí eu vou pedir mais uma vez, por favor. Bota aí, ó, Banda Torpedo. Porque a culpa é minha.
0: Boa, boa, boa, boa, boa. Bom dia.
2: Bom dia, Rafael. Bom dia, Rafael. Você é o melhor, cara. Você é o melhor. Ativa é ativa, meu cara.
0: É nóis.
2: Forró aí é o número um aí, ó.
0: Bora, pô.
2: Não perco. Todo dia eu tô ligadinho aí.
0: Boa.
2: O forró da ativa, viu? Um abraço, meu amigo, pra todos vocês aí da rádio aí. Um abraço aqui para todos os vigilantes aqui de Porto Seguro, aqui do grupo Bitarrão. Tá, um abraço, meu amigo Selva, o homem da SAMU. O Wilber, o grande amigo aqui também, Porto Seguro. Valeu, todos vocês aí da Ativa. E um abraço, tá? Aqui é o Beni, aqui de Porto Seguro. Valeu, um abraço. É, coloca a música aí para mim, se for possível, aí, do Desejo de Menina, Forrozão aí. Qualquer uma deles. Valeu, tenha um bom dia, meu amigo.
0: Boa, Desejo de Menina. Olha, eu vou tocar uma bem bonita, já que estamos nessa pegada mais... É, aquela hora do baile, né? Que toca as músicas lentas, né? Sempre tem, né, gente? Aquela música do baile, né? Do show, que toca as músicas lentas, depois a gente agita de novo. Ontem pedi o Desejo... É, Desejo de Menina. E não deu tempo de eu tocar, né? Então eu vou tocar para você e para todos que já querem ouvir a música Moldura, que é linda, linda, linda, linda, viu? Desejo de Menina, Moldura. A gente vai ouvir agora aqui, mas antes eu vou atender mais alguns ouvintes. Enquanto isso, você vai gravando a sua mensagem ou escrevendo para a gente, 9198-406-9646. Bom dia, Rafael, tudo bem com você? Tudo! Toca pra nós curtir a música Moto Táxi com Frank Aguiar. Um ótimo dia pra você. Beijos da Sueli. Beijo, Sueli! Bom dia, Nativa. Toca a música Asa Branca, de Luiz Gonzaga, de Heliópolis, São Paulo.

0: Sirlene de Souza Brito. Muito bem, muito bem, muito bem. Bora que bora. Mais um áudio aqui chegando. Bom dia.
1: Bom dia, mano. Vai, bom dia, mano. Bom dia, mano. Que dó.
0: Dia.
1: Gostaria de estar ouvindo a música Calcinha Preta das antigas, Onde o Sonho Mora.
0: Onde o Sonho
1: Ofereço
0: Mora.
1: Para todos os motoristas e também para os porteiros, que um dia já fui porteiro na vida, um dia. Obrigado. Vamos com Deus.
0: Boa, vamos com Deus. Bora que bora. 3h46, bom dia.
2: Alô, Rafael, bom dia.
0: Bom dia.
2: Vanderlei, motorista carreteiro aqui de Limeira.
0: Beleza.
2: É, estamos aqui no tal de Extrema.
0: Minas.
2: Toca pra nós aí, Rabo de Vaca, qualquer uma deles aí.
0: Rabo de Vaca?
2: Positiva.
0: Pose, pose. Ofereço
2: pra todos aqui, é da Concrelongo aí. Bom dia aí. Bom dia, família, amo vocês demais.
0: Tamo junto, tamo junto. Obrigado aí pelo carinho, pela participação. Ele pediu Rabo de Vaca, é isso? Vamos ver se a gente toca uma aqui com eles, tá bom? Valeu, meu amigo. Daqui a pouquinho eu atendo mais ouvintes, então é a chance de você escrever sua mensagem e mandar pra gente ou gravar um áudio de no máximo até 30 segundos, tá bom? 9198-406-9646. Moldura, desejo de meninas, 3h47.

0: A pedidos, forró, rabo de vaca, do jeito que a gente gosta. Sabe o que tá do jeito que a gente gosta? O forró nativa, isso tá do jeito que a gente gosta, tá ou não tá, moçada? Responde, manda mensagem. Oh, coisa boa, nessa pegada da animação, da alegria, começando mais um dia. E é pré-sexta, hein? Será que vai esquentar? Será que vai esfriar? Vamos conferir daqui a pouquinho na previsão do tempo. Tem muita coisa ainda até as seis, gente. Tem mais duas horas de forró, dá tempo tranquilo de atender você no ar, de tocar a sua música. Bora que bora! 9198-406-9646. Olha a hora! 3h53 agora, 3h53, bastante gente também participando pela primeira vez, pessoas que estão ouvindo o programa pela primeira vez, muito obrigado, sejam bem-vindos, viu? Chega mais, senta aqui no nosso auditório, nossa plateia, você faz parte da plateia mais bonita, animada, alegre do Brasil, Zil Zil. E aí, ó, é só participar. Todo dia tem forró nativo a partir das 2 da madrugada, só no domingo, que é mais tarde, né? Às 5 da manhã, tá bom? De domingo é às 5 da manhã e somente 2 horas. Agora, o resto, gente, na madrugada de segunda até a madrugada de sábado, é sempre das 2 às 6. 4 horas rasgando a madrugada. Eita, eita, eita! Bom dia, nativa! Mavelucci Maria da Silva, Zona Leste, Jardim São Paulo. Já tocou o sucesso do Amazan, mas quero de novo, hein? Muito obrigado. Olha, já toquei 3 do Amazan hoje, viu? 2 uma vez só no começo dessa hora que já tá terminando e 1 antes, próximo, perto ali do começo do programa. Amazan, Amazan é o prata da casa do forró nativa. Diga bom dia!
1: Por que que eu fui ver o Ratinho hoje? Agora eu perdi o sono, não consigo dormir.
0: Ah, é? Eu não assisti, não sei o que aconteceu com o Ratinho. Bom dia!
2: Bom dia, Nativa. Bom dia, Rafael Guitotti.
0: Bom dia.
2: Rafael, por favor, toca uma música, um forrozinho pra nós nessa madrugada. Beijo, beijo.
0: Ô, Cleide, vamos tocar todos, mas agora é só aquela pequena pausa para água, para o cafezinho, e aí a gente volta com mais 1 hora de muito forrozinho, gostosinho, gostosinho, gostosinho, na madrugada aqui da nossa nativa, tá bom? Olha a hora do intervalo, 3h55!
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0: Adelmário! Aqui no Forró Nativa! Anelice na madrugada, hein? Pra lá e pra cá! Às 4h24, 4h24, você participando pelo nosso WhatsApp! 91984069646. Alô Nativa, manda um alô para Florânia, Rio Grande do Norte. Eu quero escutar a música O Rei do Baralho. Olha aí, O Rei do Baralho. Bora ouvir O Rei do Baralho, né? O ouvinte pediu, a gente toca, toca, toca, toca. Bora que bora. Oi, bom dia!
1: Bom dia, mano velho, bom dia, mano novo, bom dia, Guidote, aqui é o Jonas Padeiro da Brasilândia. Ô, Guidote, tá com um forrozão de Cival de Andrade, Guidote, é um da hora os forró dele, oferecer todos os padeiros, o pessoal da estrada, Guidote. Eu tô fazendo salgado agora, tô terminando, Guidote.
0: Boa, Jonas, boa, meu amigo! 4h25, bom dia!
2: Bom dia, mano velho, bom dia, mano novo, bom dia, Rafael. É, aqui é o Sérgio do Parque Bristo. Tô aqui na padaria, acabei de ligar o forno pra dar uma aquecida aqui. Tá frio, né?
0: Tá frio.
2: Já 10 minutinhos, já tá tudo quentinho aqui.
0: Boa.
2: É, Rafael, eu queria ouvir oferecer a próxima música aí pra toda a galera que tá ouvindo a Nativa e pra todos vocês aí da Nativa, ok?
0: Ok.
2: Obrigado, bom dia, bom trabalho.
0: Valeu, meu amigo. Obrigado. Bom trabalho pra você também, viu? Tudo de bom. Bom dia.
3: Bom dia. Bom dia, mano velho, mano novo. Bom dia, Rafael Guidotti. Meu carequinha lindo, maravilhoso. Estou aqui ligadinha no Forró Nativa. Se for possível, toque uma música do Frank Aguiar, Mototáxi. Ofereço a todos os ouvintes, porque eu sou muito nativa. Beijo!
0: Beijo, Edith! Continue participando, 91984069646. Hoje, gente, é quinta-feira, 16 de julho. É dia do comerciante, é comemorado anualmente hoje. Essa data, ela é destinada a homenagear todos os profissionais que trabalham na área do comércio, ou seja, na venda de produtos e serviços. Considerado um dos trabalhos mais antigos do mundo, o comércio é uma atividade extremamente

0: importante para o desenvolvimento econômico do país. O comércio nacional também é homenageado em outra data importante no Brasil, 30 de outubro, conhecido como Dia do Comerciário. A origem do Dia do Comerciante. O Dia do Comerciante surgiu a partir da criação da Lei número 2048, de 26 de outubro de 53, que homenageia o nascimento de José Maria da Silva Lisboa, mais conhecido por Visconde de Cairu, o patrono do comércio brasileiro. O Visconde de Cairu foi o responsável pela criação das primeiras leis que beneficiaram o comércio brasileiro, que antes era totalmente dependente de Portugal. Uma das suas principais ações foi aconselhar o rei português Dom João VI a assinar a Carta Régia em 28 de janeiro de 1808, abrindo os portos brasileiros ao comércio exterior. Tá aí então, hoje comemorado o Dia do Comerciante. Muito bem, você comerciante. Parabéns, parabéns, parabéns, viu? Bom dia!
1: Bom dia, Nativo. Bom dia, Rafael. Bora que bora, hein?
0: Bora!
1: Estamos quase conseguindo ver o final de semana, hein?
0: Tá chegando.
1: Olá, hein, Matheus, aqui de Ermelino, Matarazzo.
0: Boa, boa, boa. Tá chegando, é pré-sexta. Hoje é quinta. Tá chegando fim de semana.
2: Bom dia, Rafa. Aqui é o Nilson Alves, de Anápolis, Bahia.
0: Fala, Nilson.
2: Bom dia, mano velho. Bom dia, mano novo. E bom dia, Rafa. Eu quero que você joga, ver se você consegue jogar uma musiquinha de pinduca pra nós. Escolhe uma boa de pinduca aí. E solta pra nós aí. Oferecer pra Nelson de Dona Zendada no Projeto Maravilha, Edson Táxi da Rodoviária. E pra você e família e todos que estão sintonizados na ativa. É o quê? Um bom dia. E pra Fátima Concertina, minha esposa.
0: Boa, boa, boa, boa, menino. Quer ouvir qualquer uma de pinduca? Muito bem. Oi, bom dia.
3: Bom dia, mano velho. Bom dia, mano novo. Bom dia, Rafael Guidotti.
0: Olá.
3: Rafael, muito obrigado por ter tocado minha música ontem que eu tinha pedido. Né? E venho a pedir hoje a música de Edgar Mão Branca, A Lambida do Boi. Né? Toca pra nós aí, por gentileza, Rafael. Muito obrigado mesmo, um ótimo dia pra nós.
0: Boa, boa, boa, boa. Edgar Mão Branca, né? Edgar Mão Branca. É a fera braba, né? A lambida do boi, é isso? Vamos procurar ela aqui. Vamos procurar a lambida do boi do Edgar Mão Branca. O nosso amigo Ademário. Uau, uau! 429-9198-406-9646. Esse é o número do WhatsApp para você mandar a sua mensagem. Ou a mensagem de texto para eu ler aqui. Ou você grava um áudio aí no máximo até 30 segundos, tá bom? 9198-406-9646.
4: Dá um toque para nós, meu filho!

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Foi ela que fez Superação do Forró tocar nos quatro cantos do Brasil. E o povo pede e a gente manda assim, ó. Alô, minha galerinha de São Paulo. Um abraço, Superação do Forró.

0: amigo, velho. 4h41, também ouvimos a lambida do boi, carimbó do macaco com pinduca, Wesley Safadão e Rei Vaqueiro, o rei do baralho, e você participando pelo nosso WhatsApp. Você é o rei do WhatsApp, meu amigo ouvinte, minha amiga ouvinte. 9198-406-9646. Você vai dizer bom dia, escrever. Bom dia aqui, ó. Bom dia, Guidotti. Sou Felipe. Queria pedir a música do Santana. Tamborete de forró. Boa! Muito boa! Vamos tocar tamborete. Tamborete de forró com Santana. Muito bem, menino. Ô, menino. Valeu, Felipe. Obrigado, viu? Oi, bom dia, bom dia, bom dia.
1: Bom dia, Rafael. Bom Rafael, dia. Eu sou a Neuza aqui do Parque Santa Madalena. Rafael, você poderia tocar pra mim aquela música Não Pegue Esse Avião? Eu não sei o nome do cantor. Vê se você tem ela aí pra mim. Rafael, é a primeira vez que eu tô participando.
0: Olha.
1: Gosto muito do seu programa.
0: Opa! Beijo, beijo, beijo, beijo, beijo, beijo, beijo, beijo, Neuza. Primeira vez participando. Que seja a primeira de muitas e muitas e muitas. A música que você pediu é com Cavaleiros do Forró. Não Pegue Esse Avião. Cavaleiros do Forró. Vamos tocar também agora, viu? Bom dia, Rafael Guidotti. Aqui é José... Peraí que saiu aqui. Aqui é José da Cruz, mais um vigilante da madrugada. Estou por cá também ligado na Nativa. Tá com uma música de Luizinho de Irauçuba e Amazã, Desata o Nó. Boa, boa, boa, boa. Deixa eu anotar aqui, Luizinho de Irauçuba e Amazã, Desata o Nó.
2: Bom dia, forró Nativa. Rafael Guidotti, todos os ouvintes da Rádio Nativa FM. Bom dia a todos. Aqui quem tá falando é o Leco Leco. Coloca uma música aí do Mastruz com Leite, positiva. Oferecendo a todos os caminhoneiros aí que tá na estrada. Pose, saindo aqui do tal do Bauru. Destino é ali, o Campina Grande, hein? É os guri da madrugada, só.
0: Boa, garota, os guri da madrugada. Cuida, cuida. Vamos que vamos, fala bom dia pra nós.
3: Bom dia, Rafael Guidotti.
0: Bom dia. Bom dia,
3: mano velho, mano novo. Aqui é o gringo Rubim do bairro Nova Serra Negra, cidade de Serra Negra. Puder, toca a música da Cintura de Mola, Mesa 14 pra nós.
0: Mesa 14.
3: Estamos todos ouvindo.
0: Boa pedida, Cintura de Mola, Mesa 14. Essa música é boa demais, né, gente? Ô, vontade de sentar no boteco e tomar uma cerveja, viu? Ouvindo umas modas dessa, barbaridade. Olha a hora, gente! É a hora da coaiada, 4h44 da madrugada desta quinta-feira, 16 de julho.
4: Bom dia a todos da Nativa FM, um grande bom dia. Aqui quem fala é Antônio Pedro, de Circo de Bitabaia. Peço a música de Amelinha, qualquer um de Amelinha. Circo de Bitabaí, Antônio Pedro, e ofereço para todo mundo os ouvintes da Nativa.
0: Obrigado, Pedro. Olha aqui, ó, 4h45, bom dia, Manoel Manoel, bom dia, Rafael Guidotti. Gostaria de ouvir a música Calça Rasgada com Frank Aguiar. Estou aqui todo dia com vocês, coladinho na Nativa. Boa quinta-feira, Edineide Moura. Oi, Edineide, beijo. Bom dia, Rafael Guidotti, sou Maria Rodrigues da Silva de Osasco, linda quinta-feira para nós, beijo no seu coração, gostaria de participar dos sorteios, muito bem, bom dia!
5: Olá, Rafael, bom dia, aqui é Fátima, de Eunápolis, Bahia.
0: Tudo bem, Fátima?
5: Toca para mim. Na feira de Caruaru. Oh. Essa música vai para meu esposo Nilson, para a Edson do Táxi, para... minha filha Solange, aí em Poá, para meu sobrinho Darlan, Taine, todos aí em São Paulo.
0: Boa.
5: Ó, beijo da Fatinha Concertina, Rafinha, ó. Mil beijos para Mano Véi e Mano Novo, toda essa gente bonita aí.
0: Beijo, beijo, beijo, Fátima. Ótima quinta pra você, viu? Bom dia.
6: Eu que tô aqui terminando de me arrumar pra ir trabalhar. Bora. Pra chamar o Uber, que eu tenho que levar umas encomendas.
0: Olha, olha.
6: Aonde eu trabalho. E tenha uma ótima quinta-feira, meu Rafael.

0: Tote, meu carequinha mais lindo, tá? Vamos
1: Meu.
0: fazer um dia uma cosquinha nessa careca sua.
1: Au, au. Vou gotar, eu gosto. 4h46, continue participando, 9198-4069.

0: Pra essa música que vem agora, eu gostaria que vocês fizessem assim. Todos nós. Levanta a mãozinha aí. Vai, Tasso. Levanta a mão, Tasso. Bora, todo mundo assim, legal. Vocês aí que estão encostados no muro. Aí, legal. Pode ser. Oi, vamos pensar que Deus vai mandar muita energia positiva pra nós nesse 2006. Porque é a vez do Nordeste, é a vez de Pernambuco, minha gente. Pernambuco vai. É o celeiro da cultura do Brasil. Vamos nós.
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0: Caju e castanha. Ó, povo feio! Olha a hora do povo feio! 5 horas e 11 minutos, 5 e 11 desta quinta-feira, 16 de julho. Tá chegando o fim de semana. Tá quase aí, a pré-sexta. Bora que bora, com muita alegria, até às 6, hein? Até às 6, desde as 2. São 4 horas de muito forró no Oco da Madrugada. E ainda, o que é melhor, a sua participação. Você fazendo o programa ainda mais gostoso. 9198-406-9646, bom dia. Oi? Não gravou nada. Não gravou nada. Vianucci, bom dia, Vianucci. Uma maravilhosa quinta-feira pra você também, viu? Oi, bom dia.
1: Bom dia, Rafinha, tudo bom? Meu nome é Warren, sou de Diadema.
0: Opa!
1: Gostaria de ouvir Anjo de Guarda, Astros com Leite. Oferecer meu amigo Rodolfo, da empresa Gen, São Bernardo do Campo.
0: Astros com Leite. Anjo de Guarda, muito bem, obrigado pela participação, viu?

0: Quem mais está por aqui? Bom dia!
1: Bom dia, Rafael Guidotti, bom dia toda a equipe da Nativa. É a Fátima aqui do Tatuapé, desejando uma quinta-feira quase sexta.
0: Quase!
1: Para hoje, que seja um dia de muitas alegrias, sucesso para a Rádio Nativa. E te pedir, Rafa, toca para mim, Geraldo Azevedo, Meiga Senhorita. Obrigada.
0: Muito bem, Fátima. Um beijo para você, viu? Alô, Juscelei, bom dia. Quem mais? Bom dia.
2: Bom dia, Forró Nativa. Bom dia, Mano Velho, Mano Novo. Bom dia, Mano Rafa. Que frio, Mano Rafa. Mas com esse Forró Nativa, a gente dá uns pulinhos e esquenta, hein? Passei aí na folha, menino. E beijo, beijo, beijo, meus amores. Bora que bora. Bora botar pra moer com Mano Rafa.
0: Bora botar pra moer, pra torar. Pra esquentar essa friaca, né, Cícera? Bora sair na foia, menina. Bora que bora. 9198-406-9646. Você participando com a gente.
3: Bom dia, meu povo. Bom dia, Rafa. Tudo bem? Toca um aí de Colo de Menina. A banda é lá na minha cidade, de Uiraúna, na Paraíba. Um cheiro de frio.
0: Todo mundo, né? É frio. Bom, será que vai ficar essa friaca ainda? Vamos conferir daqui a pouquinho, hein? Na previsão do tempo. Oi, bom dia!
4: Bom dia, Rafa!
0: Bom dia!
4: Bom dia, Nativa! É o Gabriel aqui de Campinas.
0: Tudo bem, Gabriel?
4: É uma pré-sexta pra nós!
0: Pois é, menino!
4: Bora que bora! Sair na fuia! Bora ali levar um carregamento ali pro tal de Caieiras. Ô, Rafa!
0: Oi!
4: Você aí de pedir uma coisinha pra comer.
0: Coisinha pra comer?
4: Já tá na hora!
0: Tá na hora! Ô, se tá, viu? Chega essas horas aqui, meu Deus. Na hora que eu sair daqui, vou atravessar a rua, tem uma barraquinha ali. Vou comer um pão com manteiga e um café com leite. Ô, delícia, viu? É bom demais, né? Bom dia, Nativa. Ótima quinta-feira. Já estou aqui, sintonizado, ouvindo vocês. Obrigado, Gabi. Um beijo. Bom dia, aqui é o Flávio do Ipiranga. Quinta-feira, se Deus quiser. Toca uma música aí pra nós, pegar a estrada sentido Mauá, Menino da Porteira. Oi, bom dia!
5: Bom dia, mano novo, bom dia, mano velho, bom dia, mano Rafa.
0: Bom dia!
5: Ô, mano Rafa, põe um... Oi. Passa a música aí do... O Eduardo Costa e Amado Batista, Chamigo.
0: Chamigo.
5: É nóis. É o Lourival Verdureiro. Manda um abração pra todos os verdureiros aí lá. Os padeiros, os carreteiros. Tamo por cá, viu?
0: Tamo por cá, bom dia!
6: Bom dia, rapaziada ligada na Nativa. Bom dia, Vidote.
0: Bom dia!
6: Toca aí, Nando Moreno. Ela gosta demais do Chapeludo.
0: Ó o Chapeludo!
7: Bom dia, Rafa.
0: Bom dia.
7: Ouvindo aqui. Você falar de coisas boas. Manda qualquer música pra nós aí. O Leandro Leonardo. Pra nós ouvir. Novo Horizonte e Itaço, puxar cana doce, vamos pro trabalho, todo dia nas estradas, abraço,
0: bora Deus pra abençoe. Amém, bora pra luta, bom dia!
8: Bom dia, Rafael Kdorte!
0: Bom dia!
8: Uma ótima quinta-feira abençoada pra você!
0: Pra nós!
8: A Argentina está na final!
0: Vai ser campeã de
8: vamos
0: novo!
8: Vamos pros tetra campeã! Toca pra mim aí, Carcinha Preta, Paulinha. Bom trabalho pra você aí.
0: Pra nós.
8: Vale, Argentina.
0: É, a Argentina tá mostrando. Pra mim, a Argentina agora é o novo país do futebol, viu? E não é de hoje, não, viu? Já vem de alguns tempos pra cá, né? Mostrando como se joga bola mesmo, né? Respeitar a torcida, respeitar a camisa, né? Respeitar a equipe, jogar bola, né? Não desistir, não ter bola perdida. Enquanto não acabar... O jogo tá rolando com vontade. É essa a grande diferença.
9: Bom dia, Rafa, mano velho, mano novo. Aqui é o Andrei de Itatiba.
0: Ô, Andrei.
9: Estamos aqui já no trecho cuidando das cavalaiadas. Trabalho aqui no Aras Doda Training Center, Itatiba. Estamos já cuidando da tropa aqui. Bom dia a todos.
0: Valeu, bom dia. 9198-406-9646. Agora... É um pedido atrás do outro, hein? Tudo que toca é pedido. 5:17.

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1: Minha amiga senhorita, eu nunca pude lhe dizer

0: caçar uma coisinha pra comer. Simbora! Savaneiro!
1: Ah, trabalhar dá uma fome! É hora de comer, tô com fome! Tem que cuidar, criar da anaconda que vive em mim! Ah, o apetite vem, viu? Se deixar, come o dia inteiro! Vai pegar o quê, hein? Vai caçar o quê? Caçar uma coisinha pra comer. Diga mão branca, pedidos. Também Mastruz com Leite, anjo de guarda. Rastapé, colo de menina, Zé Geraldo, Meiga Senhorita, Mesa 14, Forró Cintura de Mola. Pararará, alegria, forró nativa é alegria. É quinta-feira, povo, a friaca.
0: Está sempre caçando a coisinha pra comer.
1: Olha a hora, olha a hora, 5h35. Vamos falar com o povo. Calma aí que vai ter agora Nando Moreno, chapeludo ainda, hein? Tem mais, tem pedido pra mais de metro aqui, viu? Tem pedido pra mais de metro. Já tem a previsão do tempo, mas agora você fala no Forró Nativa 91984069646. Bom dia!
2: Bom dia, bom dia, bom dia, abençoado. Que Deus abençoe nossa quinta-feira. Bora aí ouvir um forró, tomar um banhozinho pra ir pra ginástica.
1: Tomar banho? Você tá doido?
2: Beijo.
1: Bom
2: dia pro meu maninho na Bahia e para todos os ouvintes da Nativa.
1: Beijo, Maria Damiana, coragem. Entrar no chuveiro, eu tomei banho até a noite, mas tomar banho de manhã, ave Maria, no verão até vai, agora, mas não vai mesmo, ninguém vai dar um cheiro em mim, você tá doido, só banho de gato, é banho feijoada. Bom dia, Rafael, passei um dia sem participar, mas sempre ouço a Nativa. Josefa de Euclides da Cunha, Bahia, fica com Deus. Quem mais tá por aqui? Vamos ver. Bom dia. Alô para Itamar, Helenice, Eunápolis, Bahia, netinho do forró. Ela quer ouvir, né? Muito bem, tá anotado aqui, viu? Marilene, tá com frio, Marilene. Bom dia, menina. Ângela Gama, bom dia, Rafael Guidotti, uma quarta.

0: Quinta-feira, não, quinta-feira. Abençoada para todos vocês, para todos nós, Ângela. Bom dia, estou ouvindo no celular. É a Lurdinha que escreveu aqui, viu? A Lurdinha. Quem mais está por aqui? Diga bom dia.
1: Bom dia, Forró Nativa.
0: Bom dia.
1: Tem jeito de tocar aí, menina de 12 anos?
0: Vou
1: por
0: ver.
1: Favor.
0: Vamos ver se dá tempo.
1: Faz tempo que não escuto ela.
0: Ai, que eu toquei antes de ontem.
1: Beleza? Falou, Vidote.
0: Valeu, Raimundo. Um abraço, viu?
1: Cadê, mano? Vai, mano. Rapaz, tá sumido, moço.
0: 5h37.
2: Bom dia, Nativa. Bom dia, Forró Nativa. Bom dia, mano velho, mano novo, mana baby. Bom dia, Rafael Vidote. Aqui é a Lina de Mauá Saída. Meia atrasada para mandar mensagem. Só sei dizer uma coisa, que com Guidotti é muito mais forró. Forró Nativa.
0: Ô, Aline.
2: Forró Nativa. A Nativa é tudo isso e muito mais. Vem pra cá.
0: Vem que tem. Beijo, Aline. Bom dia.
3: Bom dia, Forró Nativa. Bom dia, Rafinha. Ontem nem passei mensagem, antes de ontem. Meu irmão faleceu. Onde foi o sepultamento dele?
0: Meus sentimentos, viu?
3: Foi muita correria, muita tristeza.
0: Imagino.
3: Mas estamos aqui, corações unidos. Corações quentinhos.
0: Quentinhos.
3: Beijo, beijo.
0: Beijo, beijo, viu?
3: Vamos dar um cheiro em você.
0: Vamos dar um cheiro. Meus sentimentos aí, que Deus conforte, tá bom? Coração seu e de toda a família, dos conhecidos aí, tá certo? Fica bem, fica bem. Deus sempre na frente. Bom dia!
3: Bom dia, galera da Nativa FM. Uma ótima quinta-feira pra todo mundo. Bora acordar.
0: Bora acordar com o Chapeludo! Ó, o Chapeludo aí do Nando Moreno, de Rio Negro e Solimões.

0: Chapeludo! Olha a hora do Chapeludo! 5h42, bom dia, Brasil!
1: Oi, bom dia!
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0: Ô, Mariquinha, aí tá chovendo? Aqui tá uma friaca.
3: Tá chovendo aí, aqui tá chovendo. Aqui tava chovendo e agora já choveu.
4: Tá chovendo só fora, dentro de casa tá tudo seco ainda, por enquanto.
3: Tá chovendo sim, querida, tudo molhado pra fora, uma barreira, não dá nem de caminhar pelo redor de tudo.
5: Tá chovendo sim, mas ainda não tá correndo água na estrada.
3: Tá chovendo, choveu a noite inteira e tá chovendo.
0: É, Mariquinha, bora que bora, previsão do tempo, agora 5h43 desta quinta-feira, 16 de julho, agora aqui em São Paulo, está marcando 12 graus, tá? A mínima para hoje é de 9 e a máxima vai ser um pouquinho mais gostosinho que ontem, mas não quente não, 25 graus pode chegar. Dia de sol com névoa fraca ao amanhecer, não tem previsão de chuva, inclusive não tem previsão de chuva pelo menos até domingo. Praticamente o dia de hoje vai se repetir até domingo, essa é a previsão, para hoje, sexta, sábado e domingo, tá? Com mínimas parecidas entre 10, 11, 12 e máximas cravadas nos 25 graus. Mas vamos aí atualizando você dia após dia. Hoje, por exemplo, o sol nasce às 6h47 e se põe às 5h36, porém a mínima é 9, máxima 25, podemos ter aí uma sensação da mínima de 10 e a máxima... Em alguns determinados pontos, principalmente em algumas regiões, a máxima que pode marcar no termômetro ali no 21, 22, 23 graus, a sensação pode ser de 16 graus, tá? Isso até durante o dia. Não chove, estamos aí na lua nova. E a cada dia a gente vai atualizando você como fica a nossa previsão do tempo para você, né? Sair para o trabalho, né? Resolver os pepinos do dia a dia e bora pra luta com Dantas do Forró. Aí, ó, tinha aquela coisinha pra comer? Ó, uma manteiga no pão. Vai bem, hein, Dantas? Canta aí, Dantas do Forró.

0: Família do Mato. É o Forró Nativa. Quinta-feira já chamando a sexta. Vem, só sexta vem, sexta vem, sexta vem, sexta vem, sexta só linda vem chegando. Flavinho Pisada aqui no Forró Nativa, com alegria de todo dia. E bora ser feliz, bora estar bem com a vida, bora estar bem com a saúde, bem-estar em primeiro lugar. 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
1: 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E agora a oração nas vozes de Mano Velho, Mano Novo, a oração de Padre Cícero.
2: Mano Velho, dizem que o Padre Cícero é um santo e tem poder.
3: É isso mesmo, Mano Novo. E se a voz do povo é a voz de Deus, só nos resta dizer: viva o santo do sertão!
2: Viva!
3: O Padre Cícero foi tão querido no sertão nordestino que o povo criou a sua oração. A oração para ser rezada antes do agricultor sair de casa para a lida diária.
2: Vamos rezar, Mano Velho?
3: Vamos sim, Mano Novo, ao som do maestro César do acordeon.
2: Pelas lágrimas divinais, livrai-me dos invejosos e das mãos dos criminosos e dos laços dos satanás.
3: Para botá-los para trás, Deus na frente, paz na guia. Ó Santa Virgem Maria, quando vem rompendo a aurora, iluminai-me na hora que vem clareando o dia.
2: Levanto-me e entrego-me a Deus e a Virgem Maria,
3: para com as espadas de São Jorge estar armado, com o leite da Virgem Maria amamentado,
2: para que meus braços não sejam fracos, nem meu sangue derramado pelas mãos do inimigo.
3: Quero ficar livre de todos os perigos em minha casa, junto com a minha querida família.
2: Em nome de suas cinco chagas, Jesus Cristo de Nazaré, atenda os meus rogos e me livre de todos os males.
1: Amém! Tá aí! Terminamos! Missão cumprida! Agora, quinta-feira, 16 de julho, 5 horas e 56 minutos. Amanhã tem mais, hein? Amanhã, sexta-feira, vamos botar pra atorar mais ainda com a sua participação, a partir das 2 da madrugada com Forró Nativa, tá bom? Na sequência, Jones Mendes e o Coração Sertanejo. Eu volto daqui a pouquinho com mais um recadinho aí, junto com o Jones. Uma linda e ótima quinta-feira. Deus sempre na frente. A saideira, essa música é linda, hein? Flávio José, Andarilho Beija-Flor.

0: já acabou.
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2: 6 da manhã, bom dia, oba, bom dia. Nativa, bom dia. Bom dia, tudo bom? Obrigado pela companhia mais uma vez na sua rádio do coração, rádio preferida.

0: no ar o Coração Sertanejo da Nativa. Cadê as palmas para este programa? Muitas palmas. Foi tudo bem na madrugada? Passou com o Mano Guidotti? Foi, passou com o Mano Guidotti, ele tá ali, ó. Só olhando pra nós. Volta daqui a pouquinho. Tem mais uma conversa com o Guidotti daqui. Conversa com o Guidotti. Bom dia, dona Guga!
1: Bom dia, amigo querido e malacabadinho.
0: Bom dia.
1: Tudo bem?
0: Tudo bem.

cafeteira italiana personalizada. Mas que? Uma cafeteira italiana? Sabe aquelas cafeteiras italianas? A Nativa tem uma com a marca da Nativa. Uma graça. Mas nem você que precisa tomar café, nem até você que não gosta de café, só pra ter a cafeteira. Vamos. Charadinha do dia vai perguntar o seguinte: qual instrumento musical que está sempre ligado? Você vai dizer um monte, mas tem um que tá mais. Qual é o instrumento musical que está sempre ligado? Vamos no zap 9198-406-9646. 9198-406-9646. Você responde, dá bom dia, conta uma piada. E a gente se diverte aqui nessa hora deste programa.

Nativa Bom Dia, 6 e 6, horário de Brasília. Os verdadeiros luxos são o tempo, a saúde, a boa companhia, uma mente tranquila e a liberdade de escolher o que se quer. Opa, bom dia.

Nativa 6 e 9, o Tribunal Superior Eleitoral atualizou o aplicativo e-Título, que permite ao cidadão acesso a diversos serviços das eleições. Uma das principais melhorias está no modo da justificativa. Quem precisar do serviço no dia da eleição pode comprovar a falta por geolocalização. Ó, tô aqui.

0: Ela tiver muito mais saudade, Marília Mendonça no coração sertanejo cantando pra gente. Rosa embriagada. Hora certa, 6h12 no horário de Brasília. Vamos às primeiras falas, dona Guga.
1: Você é quem manda, patrão.
0: Não sou patrão. Vou tirar essa história de patrão. Patrão é o bom.

0: Qual é o instrumento musical que tá sempre ligado? Tá sempre ligado. Andréia, bom dia, querida.
1: Bom dia, Nativa. Bom dia, Janis Mendes. E a resposta da charadinha é o violão.
0: Não. Saímos cortando a violão. Violão é o que menos se liga. Dá pra tocar ele de ligado na boa.
2: Chega perto, ela foi.
0: Silvia!
3: O instrumento que está sempre ligado é a bateria.
0: Oxi! Faz sentido.
4: Errou!
0: Vai estar errado.

0: 9198-406-9646, bora! Qual é o instrumento que tá sempre ligado?
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0: Fábio!
2: O instrumento que tá sempre ligado é a vitrola.
0: Vitrola não é instrumento. Vitrola é equipamento. Sabia disso, não?
3: Oh, menino lindo!
0: Oi! 6h14. Bom dia! Horário de Brasília.
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0: G!
4: Resposta da charadinha aí, Johnny. É eu que sempre tô ligado no 220?
0: 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Tá sendo. 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

0: ouvinte nativa manda piada e a gente coloca no ar, dona Guga.
1: Bora dar risada com a Daisy.
0: Daisy.
2: Na aula de ciências, o professor pergunta ao aluno: o que se deve fazer quando alguém está sentindo dores no coração? Apaga a luz, professor.
3: Apagar a luz?
2: Por quê? Ué, professor, o senhor nunca ouviu dizer que o que os olhos não veem, o coração não sente?
0: Muito bom!

Ativa, bom dia, 6h31 no horário de Brasil. Não dá pra saber onde a gente vai chegar sem ir, né? Verdade? Então bora. 6h31, bom dia.

Senado aprovou projeto de lei que aumenta as punições para crimes cometidos contra profissionais da saúde e da educação no exercício das suas funções. Agora o texto vai para a Câmara dos Deputados.

0: 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César e Paulinho no coração sertanejo, voando sem asas. Dona Guga.
1: Coisa linda demais da conta essa moda.
0: Coisa linda demais da conta essa moda. Atenção, atenção. Última chamada pra charadinha. Valendo aquela cafeteira italiana linda, moderna, especial e com a marca da Nativa.
2: Vacila,

0: tá sempre ligado, Amanda.
1: Bom dia, Nativa. A resposta da charadinha é a guitarra.
0: Não. Thaís.
2: A resposta de hoje é a minha filha, que acorda e já acorda todo mundo também.
3: E eu que estava vendo o caso complicado.
0: Adeus, Mariana, que eu já vou. Joana.
4: O instrumento que está sempre ligado é o radinho na Nativa.
0: Aí. Lourdes.
5: O instrumento que está sempre ligado é meus ouvidos. Sempre escutando conversa dos outros.

0: vocês?
1: É o galo do meu vizinho. Ele está sempre ligado, sempre cantando.
0: Não. Carlos!
2: O instrumento que tá sempre ligado aí é a harpa, porque ele tem vários fios ligados de ponta a ponta.
3: Parece que eu daria fora. Segurou a choiteira e veio contra mim. Eu disse lá.
0: Paga Mariana que eu não vou embora. Eu, Gimar!
4: O instrumento que está sempre ligado é o contrabaixo.
3: Também se ela batesse, ninguém tinha nada com isso.
0: É verdade? Alberto!
5: É a língua, ela está sempre pronta pra falar da vida alheia.
0: Ah, vocês são demais!

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2: Estamos aqui, Dona Guga, mais uma piadinha, por favor.
3: Agora quem faz a gente feliz é a amiga Eliana.
2: Eliana.
4: O cara chegou na bilheteria do cinema e...

0: diz: dois ingressos, por favor. O atendente virou para ele e disse: é para Romeu e Julieta? E o cara responde: não, pô, é para mim e para minha esposa.
1: Mas também tem cada pergunta.

0: Nativa 10 para 7, bom dia!
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Nativa, bom dia. 6 minutos para 7, horário de Brasília e Argentina. Ai, meu Deus. Passou e vai disputar a final domingo contra a Espanha na Copa do Mundo 2026. E agora? Ai, pá.

0: A Nativa é muito mais moda sertaneja de Rio Negro, Solimões. Vida de cão, acabou. Oh. Acabou. Vamos dar presente, dona Guga?
1: Bora saber quem ganhar essa gracinha de presente?
0: Bora saber quem ganhar. Atenção, perguntinha do dia foi... Qual é o instrumento musical que tá sempre ligado? Jurema.
2: Bom dia, Jones. A resposta da charadinha é qual é o instrumento que está sempre ligado? É o acordeon.
0: Acordeon. Ah! É tipo estrogonofe. On, off. É que on é ligado em inglês. Você vai dizer, mas como é que eu vou saber? Eu sabendo, ué? Jurema soube. Né, Jurema? Jurema de Barros Pereira, do telefone 0155, ganhadora da cafeteira italiana personalizada com a marca da Nativa. Que maravilha. Pensa numa mulher feliz, Jurema. Peraí que tem mais prêmio, peraí que tem muito mais. Vou preparar uma roleta musical pra você girar, tá? 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

0: A gente anda fazendo um bocado de coisa errada.
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0: Nós entregamos nossa atenção de graça para tudo que não importa. Já percebeu? Passamos horas alimentando discussões vazias nas redes sociais. Prendemos o pensamento em críticas bobas e fofocas que não mudam em nada o nosso futuro. O tempo é o nosso recurso mais escasso. Ele não volta atrás, não acumula e não perdoa o desperdício. Cada minuto jogado fora com picuinhas é um minuto roubado de quem a gente ama do que a gente vive. É um instante a menos investido nos nossos próprios sonhos. A vida exige um filtro urgente. Dá tempo. Escolha muito bem pelo que vale a pena sofrer ou se importar. Deixe ir o que não importa, o que é pequeno. Foque no que constrói, no que traz paz, no que permanece. Proteja o seu presente, porque a vida é curta demais para ser gasta com bobagem.

0: Bom dia, Andréia!
1: Bom dia, Nativa!
2: Nós já estamos ligados de manhã, logo cedo, já acordo com a Nativa no ar, pro meu dia começar muito mais leve. Nativa é tudo isso e muito mais!
0: Obrigado, bom dia, Andréia! Jurema comemorando o presente que ganhou do Coração Sertanejo!
3: Aê, Nativa! Jones, tu disse que eu sou uma pessoa feliz? Sou mesmo! Ainda mais ganhando um prêmio de vocês! Valeu, Nativa!
0: Valeu, Jurema! Participou, ganhou! Falando em ganhar, agora tem camiseta Nativa e outra cafeteira para britanear a sua vida. Uma cafeteira atrás da outra. É que a gente gosta muito de café. Te convido para a roleta musical. Tá afim? 9198

0: Nativa 714, bom dia!
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0: Ela tira muito mais alegria de amado, amado, amadinho. Alessandro Lambert, tudo bem, Alessandro? Patrícia Sepúlveda, Fernanda Aparecida. Bom dia para Érica Pires, para Isaída Silva, Cláudia Maria, Thaís Marsiglia. Todo mundo ligadinho, já já. Participação ao vivo, girando a roleta musical.
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0: Olha, vamos nós.
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0: Olha só quem tá aqui pra falar com a gente, pra girar esta roleta e ganhar presente. Silvia, bom dia, Silvia.
2: Bom dia, Johnny.
0: Seja bem-vinda, Nativa. Tenho camiseta linda, Nativa. Tem cafeteira pra você britanear sua vida. Olha quantos prêmios. Quantos prêmios, Silvia.
2: Ai, obrigada.
0: Tá preparada pra girar a roleta?
2: Tô preparada.
0: Vai parar numa canção qualquer. Você vai dizer quem está cantando a música, beleza?
2: Tá.
0: Girei!
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0: Vai, roletinha, vai, roleta, roleta, roleta.
2: Parou.
0: Parou agora. Quem está cantando esta canção, Silvia?
2: Jones, eu acho que é a Luana Prado.

0: não é Lauana Prado.
1: Então não sei não, Johnny.
0: Vou te dar mais uma colher de chá. Pede pra girar de novo, vou girar mais uma vez.
1: Tá bom.
0: Vai, gira a roleta.
2: Girando a roleta musical nativa.
1: Parou.
0: Já parou, você pediu pra parar.
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0: Quem está cantando esta canção, Silvia?

0: Se acertou, ganhou!
1: Ganhei!
0: Ainda bem que na vida existe a segunda oportunidade, não é verdade, Silvia?
1: Ah, é verdade. Esqueci, Jones, o que seria de mim?
0: Seria de você se não fosse a segunda oportunidade. Parabéns, Silvia!
1: Obrigada, Jones!
0: De nada, meu bem.
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0: A gente é muito bonzinho, né? Muito bonzinho.

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0: Sai pra lá, seu louco.
1: Nativa 7:33, horário de Brasília. Chegando ela.
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1: Eduardo Costa.
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0: dia, 7h35, novas diretrizes para a prevenção de demência foram divulgadas pela Organização Mundial da Saúde. Segundo este documento, até 45% do risco de demência poderia ser prevenido ou adiado. Dentre os fatores de risco estão tabagismo, consumo de álcool, sedentarismo. Olha aí.
1: Notícia.

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1: A Nativa é muito mais, hein? Rick e Diego matando saudades com você. Muito bem, queridinhos, queridinhas. Ó, máquina de costura. 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

0: 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Oh, se tem.
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0: A Nativa é muito mais novidades. Kleber e Cauã, mil adjetivos. Hora de falar daquela saúde que importa. Saúde sua, meu bem, do seu corpo. 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Bom dia.
1: Bom dia, Jones. Bom dia pra você aqui, ó. Mil adjetivos pra você cuidar da saúde, pra você mil suplementar. Pense comigo aqui, uma pessoa que faz atividade física, que faz academia, quando começa a fazer academia, começou a fazer academia, ter contato com o pessoal, primeira coisa que corre é comprar whey protein, é comprar uma creatina.
0: Um tênis novo.
1: É, um tênis, porque você ouve lá de quem já tá nessa área, que é importante, que ajuda.
0: Isso que tá na moda, né?
1: É. Outra coisa, você que sai cedo para trabalhar... Às vezes você tem dupla jornada, né? Tem gente que sai de um trabalho e vai pro outro. Tem
0: tripla até.
1: Tripla, dona de casa, trabalha fora, cuida de filho, cuida da casa, cuida de coisas. Chega um momento que você tá numa estafa. Você tá indo no automático.
0: É verdade.
1: Tá indo no automático. Sim. Tá dormindo mal, tá se alimentando mal, mas você não pode parar. Isso vai sobrecarregando. Vai chegar um momento em que essa panela de pressão vai explodir. Ou vai ser uma doença que chega... Ou vai ser uma outra situação. Então a gente normaliza. Ah, se o médico falar que eu tô com problema, que eu tenho problema do coração, que eu tô com colesterol alto, eu vou tomar remédio. A gente normaliza. Ah, se precisar, eu tomo remédio. Gente com dor que tá tomando remédio.

0: está gastando, se você fizer as contas, tem gente que gasta ali 30, 40% do que ganha com remédio.
1: É verdade, né?
0: E aí chega um ponto que para de funcionar. Onde que entra o magnésio?
1: Onde?
0: 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Dá uma desculpa lá que morreu algum parente, eu não posso ir. 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Essas dores, porque ele promove uma desinflamação. 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

0: Nativa, 3 para as 8 horas de Brasília. Muito bom dia.
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10: É quinta-feira. Você acordou para mais um dia?
11: Que bom.
10: 16 de julho de 2026, 77. Bom dia.

Bom dia pra você, meu senhor, minha senhora. Meu amigo, minha amiga, muito bom dia, hein? 7:07, quinta-feira, 16 de julho. Chegou com tudo, né? Chegou com aquela energia lá no alto. Hoje é o dia todo deles, né? Deles. Quem são? É daqueles que movem nossa economia, garra, dedicação. Parabéns pelo dia do comerciante. Hoje é dia do comerciante, gente. É, seja no balcão, na gestão ou na correria do dia a dia, vocês são a força que faz a nossa cidade acontecer. Então, vamos colocar esse sorriso no rosto, preparar aquele café caprichado, encarar essa jornada com o otimismo de sempre. Seguimos firmes com muita determinação nesta quinta-feira. Foco com aquela positividade que não pode faltar, tá bom? Que o dia de hoje por aí seja um dia produtivo, um dia abençoado. Que a nossa quinta seja com prosperidade, cheio de boas notícias. Vamos pra cima!

0: A Nativa é tudo e muito mais, Gian Giovanni com Bruno Marrone. Me faz te odiar, 7h16, bom dia. Meu estagiário.
1: Mensagem para um dia melhor.
0: Existe uma pergunta que quase todo mundo já fez em silêncio. Deus, por que comigo? Por que essa espera? Por que essa porta fechada? Por que essa dor que parece não ter fim? E talvez Deus nunca tenha deixado de responder. Talvez a gente só estivesse olhando para o lugar errado. Porque nós olhamos para aquilo que perdemos. Deus olha para aquilo que ainda vai nos entregar. Existe uma verdade que a vida ensina. O agricultor nunca chora porque a semente desapareceu debaixo da terra. Ele sabe que ela não morreu. Ela está criando raízes. Talvez seja exatamente isso que esteja acontecendo com você agora. Você acha que Deus ficou em silêncio, mas enquanto você chorava, ele estava criando raízes que os seus olhos ainda não conseguiam enxergar. Tem bênçãos que não chegam porque Deus esqueceu de você. Elas não chegam porque, se chegasse hoje, poderiam destruir aquilo que amanhã seria capaz de sustentar. Deus não prepara apenas bênção. Ele prepara quem vai recebê-la. Por isso, não desista só porque ainda não aconteceu. Quem vê apenas o presente chama de atraso. Quem confia em Deus chama de preparação. E talvez, daqui a alguns meses, ou alguns anos, você volte exatamente nesse dia e diga: obrigado, Deus, porque o Senhor não fez do meu jeito. Porque se tivesse acontecido quando eu queria, não teria sido tão perfeito. E aí você vai entender que Deus nunca chegou atrasado. Ele chegou no único momento em que tudo podia florescer. E quando esse dia chegar, você vai descobrir que a espera nunca foi um fim da história. Ela era apenas o começo de algo que

A Nativa é tudo e muito mais, hein? Pedro Henrique, vai ser tão lindo. É, quando esse dia chegar, você vai olhar pra trás e dizer, agora eu entendi realmente, valeu a pena esperar. Porque o que Deus está preparando vai ser tão lindo, né? Como diz a canção, vai ser tão lindo. 7 horas e 24 minutos. Bom dia pra você que acordou pra mais um dia assim como eu. Como é que tá sendo o seu dia, hein? Tá bem? Tá tranquilo? Que bom. Mesmo que aconteceu algum desentendimento ontem, mesmo que aconteceu alguma coisa que não te agradou, isso não impede você aproveitar o seu dia, a sua manhã. É, então aproveita, vai viver a vida, porque a vida permite você viver. E você não acordou por acaso hoje. Bom dia. Eu volto. Olá.

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6: De volta por aqui. 7:28. Bom dia pra você, hein? Bom dia. É, imagina uma nova história na sua vida. Acredite nela. É só tenta imaginar e segue em frente. Bom dia pra você.

Muito bem, 7 horas e 33 minutos, acabou de ouvir a música de Roberto Carlos, né? Ó, mas atenção, Cuiabá. 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

0: 7:40. Continua mandando sua mensagem 65996398781. Tá valendo hoje um par de ingressos pra você curtir um Cineflix, curtir um filminho da sua preferência. Falando em filminho da sua preferência, qual filme você quer assistir hoje, hein? Qual filme você gostaria de assistir? Quem você levaria, hein? Quem tá participando por aqui? A Nicole Guimarães. Tá no bairro Santa Amália, tá concorrendo. Boa sorte pra você, Nicole. Joana Dark também já mandou sua mensagem também, bom dia. Victoria Antônia. Ó, Conceição, tô aqui, ó, sintonizado, hein? Boa sorte, tá no Goiabeiras? Tá no Goiabeiras. Quero participar dos ingressos, hein, Sam? Quero levar minha pequena, tá de férias. Boa, Vicky! Douglas Silva, tá no Santa Terezinha. Gostaria de ganhar um par de ingressos, Sam, pro cinema. Tá concorrendo, hein? Tá concorrendo. Um abraço pra toda a galera de Santa Terezinha. Lucas Gabriel dos Santos, tá no CPA 2. Também quer o par de ingressos pro cinema. Quem mais? Eu quero, Sam! Quem mandou aqui também? A Lohane. Lohane Lima, oi, Lô. Bom dia pra você, bom dia. Lutiane. Lutiane Fernanda. É o Lutiane Fernanda. Tá onde? Ah, quer assistir o Homem-Aranha? Tem um filme já, meu estagiário? O novo filme? Homem-Aranha? Um novo dia? Rapaz, não tô sabendo não, hein? Rapaz, quero assistir se tem, hein? É. E você, qual filme você quer assistir? Qual filme da sua preferência? 65996398781. Fala seu nome, seu sobrenome, seu bairro. Quem você levaria? Qual filme você gostaria de assistir? 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Eu vou pro intervalo, vou faturar, mas eu volto com ele, nosso embaixador.
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2: Olá, eu sou a doutora Jussara Fialho, médica nutróloga e coordenadora do Hospital São Mateus, e venho responder para vocês por que o diabetes não pode ser ignorado. O diabetes não deve ser ignorado porque o excesso de glicose no sangue pode danificar vasos sanguíneos e nervos de uma forma silenciosa. Sem tratamento, o diabetes pode causar complicações graves e irreversíveis, como infarto, acidente vascular cerebral, que são os AVCs, os derrames, né? Insuficiência renal, cegueira e até amputações. O controle adequado da glicose é fundamental por vários motivos, que seriam principalmente a proteção do coração e do cérebro, já que o aumento da glicose acelera a formação de placas nas artérias, aumenta drasticamente o risco de doenças cardiovasculares, também como prevenção dos danos aos rins, porque o diabetes é uma das causas principais de insuficiência renal crônica, para proteger a saúde dos olhos e dos membros, justamente porque o excesso de glicose pode levar à cegueira e a problemas na circulação, com dificuldade de cicatrização e aumenta o risco de amputações. E justamente porque, se descoberto numa fase de pré-diabetes, é uma condição que pode ser revertida com mudanças no estilo de vida, evitando o avanço para uma doença crônica. Então, para isso, o acompanhamento médico é indispensável para evitar que essa condição evolua de forma silenciosa.
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7: De volta por aqui, 7h47, está chegando Lucas e Igor. Flash.

Bruno e Marrone, né? Inevitável. 7:54. 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

0: Muito obrigada, gente.
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0: Alternativa é tudo muito mais, Gustavo Lima. Bala alojada, 8 horas e 5 minutos. Já mandou sua mensagem? 65996398781. Tá valendo um par de ingressos pra você assistir um Cineflix. Qual filme você quer assistir, hein? O Jackson, lá do bairro Novo Mundo, já mandou mensagem. Bom dia, Sam. Narciso mandou também. André Luiz. Deixa eu ver quem mais. Bom dia, Sam. Valdineia, mora aqui no Jardim Glória 2, em Várzea Grande. Quero esse par de ingressos, Sam. Val, tá concorrendo, tá, menina? Boa sorte pra você. Jonathan Ross, Marajoara, em Várzea Grande, também quer o cinema. Jumara Souza, tá no bairro 8 de Abril. Boa sorte pra você, Afonso Sam. Quero levar, se eu ganhar, quero levar o meu pequeno pra assistir. Boa! E você, quer levar quem? 65996398781. Fala seu nome, seu sobrenome, seu bairro. Quem você levaria pra curtir um filminho com você? Quem tá de férias por aí? Hã? Que filme você gostaria de assistir? Lá no Cineflix, no Várzea Grande Shopping ou no Shopping 3 Américas. Quem? Participa! Vai que hoje você é o sortudo, a sortuda, né? É, tudo pode acontecer. 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

A Nativa é muito mais amor e alegria na sua companhia, 8 horas e 11 minutos. Não espere sentir 100% preparado. Dê o primeiro passo e aprenda enquanto avança. Ok? Fica a dica pra você. Bom dia.

0: A Nativa é tudo e muito mais, Jorge Mateus. Aí já era. 8 horas e 21 minutos. Deixa eu aproveitar e falar com você que tá ouvindo a gente no carro, você que tá me ouvindo no ônibus, em casa. 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

0: 8 horas e 27 minutos. Deixa eu passar aqui pelo zap aqui, deixa eu ver quem tá participando para concorrer. É esse par de ingressos para curtir um filminho, um filme da sua preferência. O Wagner Ricardo já mandou uma mensagem por aqui. É, Sofia Machado, do bairro São Francisco, falou assim: só eu quero assistir os Minions. Boa, Sofia. Letícia, falou assim: Sam, me coloca aí para concorrer os ingressos. Tô ligadinho todos os dias em você, usando esses ingressos para levar a criançada. Finalizando as férias, né, Sam? É. Beijo, Letícia Caroline, aqui do Parque Cuiabá. Oi, Olê! Bom dia para você, tá, Letícia? Bom dia. Boa sorte também. Aí que é hoje, né? Rafael Henrique, do bairro Baú, também que é o pai do ingresso, curtiu o cinema. Patrícia Morim, do Santa Malha, também que é o cineminha. Trícia Lange, de Almeida, Jardim Paulicéia. Bom dia para você, menina. Bom saber que você tá aí, hein? Essa é Priscila. Priscila. Novo Mato Grosso, em Várzea Grande. É de VG. Também quer concorrer o pai do ingresso. Edilene, oi Edi. Tá no Maringá 2, em Várzea Grande, né? Edilene Bandeira. Também quer concorrer no pai de ingresso. Grace Kelly. Estou aqui no bairro Glória. No bairro Glória, em Várzea Grande. Quero ganhar esse par de ingressos para levar o meu filho para assistir o Homem-Aranha. Boa! Gleice tá concorrendo, hein? Gleice Aguiar. Participa aí, 65996398781. Quem você levaria para curtir um filminho com você hoje, hein? Ó, eu vou pro intervalo buscar o Taté Doce, mas antes de buscar o Taté Doce, deixa eu falar com você que tá mexendo com obra aí na sua casa. Sim. 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
1: Tá nóis! Vem que a Nativa é muito mais Lambadão nessa manhã de quinta-feira. Quinta-feira, 16 de julho de 2026. Parabéns pra você que tá completando mais um aninho de vida, hein? 8 horas e 34 minutos de TBT hoje, né, meu estagiário? É, quintou. Quinta-feira, bora matar a saudade com Juju, os Inocentes.
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1: Você lembra dessa?
2: Juju.
1: Lembra?
2: Juju.
1: Hã?

A Nativa é tudo e muito mais. Banda Mega Boys. Guarde esse teu sorriso, hein? É, guarde esse teu sorriso porque a Argentina ganhou, rapaz. É, de virada ontem, meu estagiário. Se você torceu contra a Argentina ontem, é, mas parabéns, os irmãos. Rapaz, que jogo foi aquele? Isso que é seleção, mas falar, ó, não é querer falar nada não, gente. Isso que é seleção, jogar. O que a Argentina tá fazendo, essa Copa do Mundo, vou te falar. Jogando amor pela camisa, pelo país, é, se entregando. Isso que é time, rapaz. Quantos jogos a seleção argentina tá jogando aí? Que você vê cada jogo que a Argentina faz.

0: Começa lá, vamos começar lá, lá do Cabo Verde lá, rapaz. Teve jogo que ela tá perdendo 2-0 pro Egito. Virou. E ontem? Virou também. A Argentina venceu a Inglaterra. É, meu estagiário. A Argentina venceu a Inglaterra de virada na quarta-feira. 2-1. E vai enfrentar quem? A Espanha na grande final. Então vai se preparando aí, hein? Se você vai torcer pra Espanha, vai torcer pra Argentina. Não é possível que os brasileiros vão torcer pra Argentina, né? Ah, e agora eu sou espanhol, rapaz, eu sou espanhol. É. Então, domingo, às 16 horas, horário de Brasília, dia 19 de julho, você não pode perder essa grande final, Espanha-Argentina, Argentina-Espanha. Neste exato momento, então, Messi deixa Mbappé para trás e lidera a disputa pela chuteira de ouro da Copa. E eu vou falar pra você, quem merece a chuteira de ouro é o Messi. O cara joga fácil. É, meu estagiário. Não ri não, meu estagiário. Tava 1-0 ontem pra Inglaterra. É. E o cara não conseguia pegar a bola, ninguém tocava, ele tentava. O que que ele fez? Saiu fora da área ali. Veio. Os dois gols. Foi assistência dele. O primeiro e o segundo. O cara faz diferente. Dentro da área e fora da área. Não tem outro. Chuteira de ouro tem que ser pro Messi. Tem que ser pro Messi. Mesmo se não ganhar a final, tem que ser pra ele. Parabéns, hein? Parabéns, hein? É, agora o seu palpite, meu estagiário. Vai ser um jogo acirrado, mas não é um jogo fácil, não. Ou a Espanha tem o tic-tac deles lá, tá, mas não sei, não. Se eu falar pra vocês, se a Espanha começar ganhando de 1 ou 2-0, não sei não. A Argentina vira. Se vira. Meu palpite? Meu palpite vai ser de 2-2 esse jogo. Vai pra prorrogação. E aí eu acho que... Eu acho que a Espanha leva na prorrogação. É, a Espanha tem que levar. É... É, vamos torcer pra Espanha, moça. Vai lá, larga a mão, ó. Sou espanhol.
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5: De volta por aqui. 8 horas e 51 minutos, pulou 8h52. Tá chegando Zezé de Camargo e hoje tem ele na Expo Agro, hein? Alô, Zezé! Meu estagiário falou, não é Zezé, essa Mirosmar. Verdade. Alô, Mirosmar!

A Nativa é tudo muito mais, Henrique Juliano, seja ex, 9:04. 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

0: 9:26, deixa eu passar aqui pelo zap, deixa eu ver quem tá participando para concorrer. Par de ingresso pro Cineflix, assistir um cinema, assistir um filminho, na verdade, no cinema, né, Sam? No Várzea Grande Shopping ou no Shopping 3 Américas. Deixa eu ver quem tá participando aqui. Gil Barbosa, do Sucuri, falou assim, Sam, tô aqui na programação, quero o Cineflix. Tá concorrendo, tá, Gil? Bom dia para você. André Luiz já mandou sua mensagem. Bom dia para você. Jade Alves dos Santos também tá no Residencial Nova Canaã. Lígia Maria, Marie, tá no Jardim Califórnia. Bom dia para você. Espero que tenha acertado sobre o nome dela, né? Liege Olivier. Bom dia. Bom dia para você. Fortes. Deixa eu ver quem mais tá por aqui. Fabiola já mandou sua mensagem. Quer assistir um filminho? É. Fabiola do Cochipó, bom dia pra você. Muito bom saber que você tá aí, hein? Antônia de Amorim mandou áudio? Vamos colocar o áudio. E aí, menina?
1: Bom.
0: Uhum.
1: A Espanha, junto com a Argentina, vai ser 3-1.
0: 3-1? Ô, lasqueira. Deixa eu ver quem mais tá por aqui. Bom dia.
2: Bom dia, Paulo San. Sou aqui do Boa Esperança. Meu nome é Wilber Júnior.
0: Fala, Wilber.
2: E eu quero muito esse Cineflix pra me assistir com a minha esposa.
0: Uhum.
2: Chama, estamos aqui, presente no Nativa.
0: Chama, papai, chama. Bom dia pra você. Bom dia pra você, Juliette. Tá sintonizada aí, né, menina? Também quer concorrer o par de ingressos, né? Quer curtir um filminho, né? Um abraço pra você. Juliette, lá do Santa Terezinha. 9:27. Eu vou. E daqui a pouquinho tem ele. O mais querido, o amado. O Eduardo Costa.
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0: o
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5: 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De volta por aqui. 9 horas e 31 minutos. Quem vai levar esse par de ingressos, hein? Lucas Luke chegando. Fé no Pai.

0: entender.
1: A Nativa é tudo e muito mais. Júlio e Rafaela Medo, 9h51, meu estagiário. Bora pro sorteio.
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1: Sim. Muito bem, deixa eu agradecer a você que participou pelo WhatsApp. Obrigado pela sua participação. Mas hoje quem levou o par de ingresso vai curtir um filme de boa. Levou o ingresso, vai assistir um filme ou no Cineflix, aqui no Várzea Grande, ou no Várzea Grande Shopping, né? Ou no Shopping Três Américas. Quem levou o par de ingresso? Foi você que mora... Primeiro telefone, 65993, final 14. Bairro Santa Terezinha. Juliette França, é isso mesmo? Aí sim, Juliette! Eita, nós, hein, Ju? Juliette, é Juliette França, do bairro Santa Terezinha. Parabéns pra você, 3 dias úteis pra comparecer aqui. Documento com foto e pegar o seu par de ingresso pra você curtir um filminho da sua preferência, tá certo? Parabéns, e você que não ganhou, não fique triste. Tem mais prêmios pra você concorrer, mais pares de ingresso também. Fiquei sabendo que tá chegando pares de ingresso aí do show do Wesley Safadão. Fique atento, hein? Fique atento, hein? Bom, eu tô ficando por aqui, mas eu volto amanhã às 7 horas da manhã com muita música, prêmios. E daqui a pouquinho, às 13 horas, tem ele, Pedro Panocchi. Aproveita essa quinta-feira maravilhosa lá daqueles e aquelas que fazem parte da sua vida. E continua se prevenindo. Hein? Se prevenir é o melhor remédio. Se sentir saudade, já sabe onde me encontrar. @PauloSan.
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1: Uma mensagem pra você, Nativa.
0: Uma mensagem pra lembrar que o amor acontece em vidas que se encontram e se deixam apaixonar. Vale a pena amar, viver e ser feliz. Que a vida passa, a fila anda e o amor às vezes escapa. Só que de repente, um grande amor pode surgir. E quando isso acontecer, agarre a oportunidade de amar novamente. É importante viver o prazer de uma nova chance. Sempre vale a pena deixar o amor acontecer, curtir o momento, para não se arrepender depois. Pelo menos tenta. Vamos juntos mais um dia.

A Nativa quer sempre muito mais amor na sua vida. Carinho, paixão, palavras que tocam o coração. Essas músicas lindas que a gente separou aqui para essa manhã de quinta-feira. A Nativa tem tudo que você gosta. Tem um espaço também para você mandar aquele recado bonito, viu? 9198-406-9646. Escreve seu recado, grava sua mensagem de voz.

A Nativa é tudo e muito mais, essa deliciosa viagem no tempo. Gostoso demais matar saudades, né? Netinho cantando aqui no nosso Te Amo Pra Sempre, de 1994 essa música. Fez parte também da trilha sonora da novela História de Amor. Por falar em história, já sabe, né? 11h40, horário de Brasília, tem a história de hoje no Aconteceu Comigo da Nativa. Tem lição, tem emoção. Você já sabe falar não para as coisas que você não quer na sua vida? Tem gente que não consegue, sabia? A Cris sofreu por conta disso e ela dividiu. Compartilhou aqui, né? Tudo que ela sofreu por não saber dizer não nos momentos em que ela precisava tomar uma decisão na vida. Já passou por isso? Já se identificou só com isso que eu falei da história? Vem ouvir os detalhes. Te espero também no canal do YouTube, tá? Rede Nativa Oficial. Pra gente

enriquece a nossa vida, né? Enriquece também e deixa o coração cheio de amor receber esses recados apaixonados. O Antônio mandou para Edilândia. Meu amor, essa semana tem sido tão especial. Comemoramos o seu aniversário. O aniversário da minha alma gêmea. Muito obrigado por fazer parte da minha vida, da minha história. E por ter me presenteado com o maior amor de todos. A nossa filha Aline. Saiba que te amamos muito. Alice Irlene mandou para os pais Avelina e Emílio. Muito obrigada por tanto amor, paciência, pelos ensinamentos que eu vou levar para a vida toda. Obrigada por acreditarem em mim. Cada passo que eu dou e cada conquista minha tem um pouco de vocês, que são meu exemplo. Amo vocês para sempre. Tem também recado da Celi para o Antônio. Você é a minha inspiração. É o meu porto seguro. Te amo muito e quero estar ao seu lado para toda a eternidade. Obrigada por tudo, minha vida.

A Nativa é tudo e muito mais saudade. A versão de Marlon e Michael para Rock and Roll Lullaby. Viajou no tempo, né? Lembrou aí de momentos maravilhosos, inesquecíveis, guardados com carinho no coração. Essa é a parte boa da vida, né? A parte boa de estar aqui, esquecendo um pouco dos problemas. Calma que depois a gente resolve tudo. Deixa eu aproveitar para mandar o recado do Paulo para Renata. Quero agradecer por todo o companheirismo e por nunca desistir da gente, mesmo nos momentos difíceis. Você é a mulher que eu sempre sonhei em encontrar. Sou muito feliz por dividir a vida com você. Que Deus continue abençoando a nossa união hoje e sempre.

0: A Nativa é muito mais música que toca o coração. Esse é o James Blunt, Same Mistake. Como é que você tá nessa manhã de quinta-feira? Já parou aquele minuto pra cuidar de você? Então vai ser agora. Vanderlei chegou aqui, estamos falando sobre dores articulares. Será que todo mundo vai ter dor articular, Vanderlei? Bom dia.
1: Bom dia, Gi. Bom dia pra você que tá aqui. E olha, tem uma situação que eu tava ouvindo um especialista falando. O que que acontece quando você tem dor na articulação? Você tem dor no quadril, dor no joelho.
0: Nas mãos, né?
1: Mas assim, você tenta repousar. Você tenta, se limita,
0: né? É verdade, quem faz caminhada para, quem corre para de correr.
1: Você já fica mais sentado. E ele falou, isso acaba piorando a cartilagem.
0: É mesmo?
1: Como você não exercita, o líquido sinovial, ele não movimenta ali.
0: Não, né? Se renova.
1: Tanto. E aí a cartilagem, ela vai desgastando, vai definhando.
0: Olha.
1: E ele até usou um exemplo, ele falou assim, pega uma maçã e deixa ela ali. Daqui a pouco você começa a notar que ela é a mesma coisa. A nossa cartilagem, ela vai secando.
0: Vai secando.
1: Secando. E ele falou, o desgaste da cartilagem não é pela movimentação. Não é no dia a dia você trabalhando. Se você faz esforço repetitivo, atividade de impacto, aquelas atividades de impacto e tal. Ele falou, tanto que nem todo mundo pode fazer corrida.
0: Verdade.
1: Porque é... Mas você ficar acomodado, você tentar o repouso, ele falou, pode até piorar.
0: Por isso que os médicos insistem tanto pra aquela caminhada. Nem caminhada. Que seja ali na esquina.
1: Ah, mas aí como que eu vou caminhar se só de apoiar o pé no chão
0: sente
1: dói?
0: Dor.
1: Você falou uma coisa importante. O magnésio, ele ajuda, por quê? Primeiro que ele faz uma desinflamação.
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1: Ele vai agindo, o seu corpo desinflamando. Ele vai estimulando a produção do colágeno, que é para aquela região restaurar, regenerar aquela cartilagem.
0: Olha.
1: Ele ajuda, atua no líquido sinovial. Líquido sinovial é aquilo que lubrifica. Você precisa beber bastante água.
0: Isso.
1: Mas o magnésio, ele contribui. Agora, sabe que eu tava, tinha uma senhora, até nós falamos do depoimento dela aqui, e ela falou o seguinte, olha, eu tomava tanto remédio, comecei a usar o magnésio, tomava remédio para dormir, tomava 3 comprimidos.
0: Meu Deus!
1: Ela falou, hoje eu tomo meio comprimidinho e pronto, durmo que é uma beleza. 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
0: Nossa!
1: 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Mas, por exemplo, tem gente que toma remédio, quando você começa o tratamento com magnésio, chega um tempo que o próprio médico fala, olha, você não tá sentindo, então esse aqui não precisa.
0: Vai tirando.
1: Você tá dormindo bem, não precisa tomar 3 comprimidos.
0: Isso aconteceu, né? Comigo.
1: Aconteceu com você, vai reduzindo. Gente que tava a ponto de fazer infiltração. Tem uma senhora que falava que fazia 3 sessões de fisioterapia. 3 vezes, ela tinha que fazer 3 vezes na semana, 3 vezes. Hoje ela faz uma só para manter.
0: Olha.
1: Então o magnésio, ele te dá um resultado que você mesma vai sentir.
0: Exatamente isso que eu ia falar, você sente. Por que que você não vive mais sem? Porque você vê que é aquilo que você precisa mesmo, é aquilo que o seu corpo precisa repor.
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Oi, Nativa. Meu nome é Evani e meu recadinho de hoje vai para meu querido esposo, o Laurival. A nossa vida é uma vida de muita felicidade. Todos os dias eu quero envelhecer ao lado dele. Acordar com ele todos os dias do meu lado, o meu coração alegra muito. Te amo para sempre, meu amor.

0: com essas músicas lindas. Amanhã tem mais, 11 da manhã, horário de Brasília, tá bom? Você gosta de emoção? Gosta de ouvir as histórias? Daqui a pouquinho tem a história da Cris no Aconteceu Comigo de hoje.
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16: 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Sou médica do Hospital São Mateus. 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
1: Vem, vai começar a história de hoje.

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1: A Cris, ouvinte querida do Nosso Aconteceu Comigo, resolveu compartilhar a história dela, que vai representar muitas pessoas aqui. Especialmente você, que não sabe dizer não. E muitas vezes se anula.

0: percebe que você tá ali querendo, de toda forma, né, ajudar, ser bom, e vem a outra pessoa e só aproveita. Nada de gratidão, nada de perguntar, e aí, você precisa de alguma coisa? Quantas vezes a gente não passa por isso, né? Vamos ouvir tudo que a Cris tem para contar, para depois a gente conversar? Pessoal do YouTube chegando também para nossa live. 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Aproveita, já faz a sua inscrição, tá? Oi, Nativa. Oi, ouvintes. Oi, Gi. Eu sou a Cris, tenho 34 anos. E hoje estou aqui para contar parte de uma história que aconteceu comigo há mais ou menos um ano. Tudo começou num domingo de manhã, quando eu tinha acabado de acordar. Estou em busca de uma pessoa para trabalhar com faxina na minha casa. Interessados, favor entrar em contato para mais detalhes. Era por volta de umas 8 da manhã, quando eu vi aquela mensagem num grupo de empregos que eu participava no WhatsApp. A mensagem havia sido enviada umas 7 horas. E ninguém tinha respondido. Então eu resolvi falar com uma pessoa que logo me respondeu. Combinamos de eu ir na casa dela na terça-feira. E no dia combinado eu estava lá pontualmente às 8 da manhã. Quando cheguei, fiquei surpresa com tanto luxo. A casa era uma verdadeira mansão. Fiz o meu trabalho, mas não consegui dar conta de tudo. Afinal, a casa era muito grande. Então eu voltei no sábado para terminar o serviço. E na hora de ir embora...
1: Cris, eu gostei muito do seu trabalho. A sua postura me chamou a atenção, viu?
0: Como assim?
1: É que eu tô precisando de alguém como você para trabalhar aqui em casa. Se você se interessar, eu registro, pago tudo certinho. Você aceita?
0: Claro! Eu aceito sim, dona Camila. Mas eu tenho 2 filhos, um de 7 e outro de 11 anos. Ai, eu sou hipertensa, tá? Se isso não for um problema, pode contar comigo. Eu sou muito responsável. A minha pressão andava desregulada. Tanto que eu precisava ir com frequência ao hospital. Mas graças a Deus, a Camila havia gostado tanto do meu trabalho que nem se importou e me contratou. No dia seguinte era domingo, dia das mães. Eu comecei a trabalhar para ela logo na segunda-feira. Fui registrada 1 mês depois. E assim a vida foi seguindo. Até que um dia...
1: Cris, eu vou receber umas visitas e queria te pedir para dar uma caprichada em tudo. Deixar a casa bem organizada.
0: Claro, deixa comigo. Lá fui eu organizar a casa toda para receber as visitas. Só uma observação. Eu era faxineira, cozinheira, passadeira, jardineira, enfim. Eu fazia tudo. Mas recebia um único salário. Naquele dia, as visitas vieram e depois que foram embora, a casa ficou um verdadeiro caos. O povo bebeu demais, a pia ficou cheia de louça, tinha bagunça na casa toda, até nos quartos. Eu fiquei completamente perdida, sem saber por onde começar. E aquela não foi a primeira nem a última vez. Mas eu dava conta. Muitas vezes ficava além do meu horário habitual. Chegava às 6 da manhã e só ia embora às 5 da tarde. Ou seja, quase 12 horas de trabalho. Sabe, Gi, eu sempre me empenhei para deixar tudo limpo, organizado. Mas cada vez que as visitas chegavam, eu me desgastava. Era muita bagunça. E não tinha nenhuma recompensa pelo meu trabalho extra. Até que um dia acordei com muita dor na nuca. Mas mesmo assim eu fui trabalhar. Nunca gostei de faltar ou deixar alguém na mão.
2: Oi, dona Camila. Olha, eu vim trabalhar hoje, mas eu não tô muito legal, não. Eu acho que a minha pressão tá alta.
1: Ah, Cris, mas eu preciso tanto de você. Será que você não aguenta ficar e depois do serviço você vai no hospital?
0: Tudo bem, eu fico. Trabalhei me arrastando, mas fiz tudo o que era necessário. Só que à noite eu passei muito mal. Tentei evitar o desgaste, mas não aguentei. Quando já estava em casa, eu precisei ir para o hospital. Avisei a dona Camila e ela ouviu da boca do médico

0: minha pressão continuasse daquele jeito, eu não chegaria aos 39 anos de idade. Fui medicada e depois de muito tempo eu fui liberada. Dessa vez, a dona Camila foi me buscar no hospital. Me levou até em casa. Mas no dia seguinte, tive que ir trabalhar normalmente. O tempo passou, veio o Réveillon, a casa ficou cheia de bagunça. E eu estava lá, mais uma vez, sozinha para fazer tudo. Depois veio o Carnaval e o auge da bebedeira dos convidados. Até que em abril, a dor forte na nuca voltou. Só que dessa vez veio até um sangramento pelo nariz. Outra vez eu fui parar no hospital. No dia seguinte, estava no ônibus a caminho do trabalho e ainda estava me sentindo muito mal. Desci no meu ponto e ainda tinha que caminhar uns 40 minutos até a casa da dona Camila. Até que faltando 3 quadras para chegar, estava tremendo. Então sentei na calçada e liguei para ela.
1: Oi, Cris.
0: Oi, dona Camila. Estou a 3 quadras daí. Só que eu tô passando muito mal. Será que a senhora pode vir me buscar?
1: Agora não posso. Tô entrando numa reunião.
0: Quando ela desligou, sem ao menos se importar com o que eu estava sentindo, eu fiquei ali parada. Só pensei nos meus filhos. Foi então que eu me levantei, dei meia volta e fui para o hospital. Chegando lá, fui medicada e fui para casa. Ainda avisei a dona Camila, mas ela nem respondeu. Continuei trabalhando normalmente depois. A época do frio começou e quando eu fui ao cardiologista, ele me alertou dizendo que essa época era mais propensa para o aumento da pressão arterial. Comecei então a fazer um acompanhamento mais rígido. Estava me cuidando e indo com mais frequência ao médico. E foi aí que eu percebi que a dona Camila começou a me tratar com indiferença, falta de empatia, e o trabalho só aumentava. No quarto dela, eu passava pelo menos 10 minutos recolhendo as roupas jogadas no chão, porque segundo ela, era costume fazer isso. Além dos sapatos jogados por todo canto. Era a mesma sina todos os dias. E eu, como boa virginiana, ai, não tolero desorganização. Para mim, aquilo era uma perda de tempo. Mas eu preferia ficar calada. Por vezes, nem sentava para almoçar. Não dava tempo. Comia em pé do jeito que dava. Era muito corrido. Até que um dia, novamente, eu não estava bem. Então eu liguei para a patroa para avisá-la. Só que dessa vez, ela não entendeu. Foi aí que eu perdi a paciência e mandei um áudio bem mal educado.
2: Olha aqui, dona Camila, se a senhora não quer me entender, eu não posso fazer nada. Eu avisei antes de você me contratar. Eu dou o meu melhor aqui na sua casa. Mas eu sou só uma. Eu não aguento tanta bagunça. A senhora faz muita festa. Eu não tô dando conta de colocar essa casa em ordem, de limpar tudo sozinha. Além de todas as outras coisas que eu faço por um preço que não corresponde às minhas funções. E a senhora sabe disso, né? Eu faço muita coisa que não é da minha obrigação.
0: Foi aí que ela me mandou um áudio de visualização única.
1: Cris, a casa é minha. Eu faço o que eu quiser e quantas festas eu quiser.
2: Sim, a casa é sua, mas quem limpa sou eu, né? Quem limpa vômito dos outros sou eu. Quem limpa a bagunça também sou eu. A bagunça do banheiro, da cozinha, dos quartos, da área gourmet. E eu não recebo por isso. O que eu recebo é só um salário para cuidar da casa no dia a dia. O resto não foi combinado, mas ainda eu faço e a senhora não reconhece.
0: E aí é claro que ela não gostou de ouvir tudo aquilo. Deu o maior chilique e ficou por isso mesmo. Quando foi mais tarde, meu patrão me ligou para tentar entender o que tinha acontecido. Porque segundo ele, a dona Camila estava muito chateada. Gente, quem deveria estar chateada era eu. Mas enfim, resumindo, fui mandada embora sem justa causa e recebi R$5.000 mais o pagamento do mês. Infelizmente, não tive direito ao seguro-desemprego, pois só tinha 11 meses de trabalho. E na semana passada, ela fez questão de me enviar uma mensagem dizendo que encontrou alguém para colocar no meu lugar. Eu nem respondi. E sabe o que pesa?
2: Nenhum

obrigada eu recebi por tudo que eu fiz. Foram tantas vezes que eu fui trabalhar aos domingos por conta das visitas dela. Tantas vezes que eu deixei os meus filhos doentes com o pai para não decepcionar. E no fim das contas, eu saí como a errada da história. Mas ao menos eu aprendi que a gente precisa saber dizer não. As pessoas não estão acostumadas a receber uma resposta negativa. E o que aconteceu comigo foi desumano. Apesar de tudo que eu passei, eu tenho uma certeza. Sou uma mulher de caráter e de confiança. E emprego não vai faltar. Deus é justo, não desampara os seus filhos. Aprendi a lição. E é exatamente como diz o Salmo 23. O Senhor é meu pastor, nada me faltará.

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1: 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O nome dessa música é Conselho Bom. Você tem aí um conselho bom pra Cris? Você já se viu na história dela aqui? Coração enorme, né, Cris? Obrigada, viu, por ter compartilhado a sua história, representando todo mundo que se dedica, quer ajudar, faz com amor, com carinho, deixa a saúde de lado, deixa a família para depois, para atender um pedido, né, de patrão, da empresa, ou para ajudar um amigo, ou alguém que esteja ali do lado, sem reconhecimento. Isso é tão triste, dói no coração, né? Agora, amiga, ainda bem que você teve a virada de chave quando ela... com a patroa ali, desligou o telefone na sua cara e você passando mal. Foi aí que você pensou nos seus filhos, aí que eu acho que você falou, o que eu tô fazendo comigo, né? Filhos lindos, a Cris mandou as fotos, a gente tá vendo aqui no nosso canal do YouTube, ela com o marido, que com certeza foi uma fortaleza ali, e te deu forças também, né, Cris, pra impor limites. Quando a gente fala não, aprende a dizer não pra aquilo que não tá fazendo bem pra gente, muita gente se afasta, a gente é errada. Aí não tem memória, né? Vou aqui para os comentários do YouTube, Rede Nativa Oficial, de quem já ouviu a história. Frederico falando, a maioria dos patrões só querem explorar o trabalho. E aqui, no caso, não foi reconhecido, né? Você combina uma coisa para o trabalho e aí começam a exigir várias outras sem uma remuneração correta, sem um reconhecimento, aí precisa conversar. O combinado não sai caro, já dizia minha mãe. Quero vocês falando aqui, viu? 9198-406-9646.
2: A história dela é uma história que acontece frequentemente com todas as empregadas domésticas. Eu também já passei por isso.
1: É mesmo?
2: Teve uma casa que eu trabalhei que eu tinha que pintar até o cabelo da patroa. Mas hoje eu não tô mais nessa. A gente tem que saber reagir.
1: É isso, Leila. Chega uma hora que a gente tem que se impor, né? O combinado não sai caro quando é faxineira, né? Às vezes você olha pra limpar a casa, daí tem roupa pra passar, enfim, vai exigindo outras coisas. Quando é colaborativo, você pode até ir ajudando cada vez mais. A questão das festas, aí foi cruel, né?

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0: demorou, mas a Cris aprendeu a dizer não. E isso fez um bem danado pra ela, viu?
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0: Aprendeu depois de sofrer bastante, né? Ficou lá aquela mágoa de nenhum muito obrigado. Esquece, viu, Cris? Isso não vem de pessoas que não reconhecem quando você tá ali ajudando. Não negligencie a sua saúde por nada nesse mundo. Não deixa pra depois. A Cris fez isso durante um tempo. E ela foi sincera com a patroa, né? No momento da contratação, falou, olha, eu tenho um problema de pressão alta e preciso cuidar. Aí quando faltava, quando eu não consegui trabalhar, tinha reclamação. Não é justo isso, né? Mais recados aqui da nossa live no YouTube. Recado da Dani, da Daniele. Cris, às vezes não vale a pena se desdobrar por esse povo que não nos valoriza. Vai cuidar da sua saúde, dos seus filhos. Trabalhe, mas não ao ponto de você se deixar de lado, né? Se cuida. Um abraço. E você falou tudo também, viu, Cris? É bom você ter essa certeza no seu coração. Pra quem é honesto e trabalha com vontade, faz com amor e carinho, trabalho não falta.
2: Sua carta foi um desabafo. Mesmo a gente dando o nosso melhor, somos substituíveis. Infelizmente, eu falo que eu cuido da casa das pessoas como se fosse a minha casa.
0: Olha aí.
2: Muitas vezes a pessoa não te dá valor. Eu passei por isso com a minha própria família, viu? Eu limpava o estabelecimento comercial, né, de um familiar. E eu ouvi falar, nossa, você não é digna, né? Você lava a privada. Muitas coisas que você disse aí serviu pra mim também. Pra mim me amar primeiro.

doente trabalhando com essa situação. Eu já passei por uma situação assim também parecida como você, só que eu disse não, peguei minhas coisas e fui embora. Não quis nem saber. A gente tem que se valorizar, porque senão ninguém valoriza mais.

0: A Nativa é muito mais, Michel Teló.
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0: Estamos aqui na live do YouTube também. Você que ouviu a história da Cris, quer compartilhar sua experiência, seu desabafo. A Renata falou certinho, né? Foi um desabafo que representa muitas mulheres, muitos trabalhadores. 9198-406-9646. A Geusa está aqui falando, eu sou diarista e até hoje tem pessoas ingratas que não agradecem o que a gente faz por gentileza. E que não é por obrigação, né? Você tá querendo ali ajudar a pessoa, faz de coração. Mas nem muito obrigada não vem. Isso acontece em vários lugares, né? Com várias pessoas e em várias situações. Por isso que é importante você se impor. Você combinou, a pessoa não tá cumprindo o combinado, tem que chamar para conversar. Eu sei que a gente precisa trabalhar, vocês precisam do dinheiro, né? E às vezes tem medo, o medo trava, né? Ah, se eu for reclamar, vai me mandar embora. Mas se não faz isso também, as pessoas só vão aproveitando da sua boa vontade, do seu trabalho, porque se contratou você é porque não quer fazer aquele trabalho. A Marli tá aqui, Gi, concordo, essas pessoas não têm respeito por quem faz de tudo e cuida da casa, né, das pessoas. Isso tem acontecido muito. Muita gente triste aqui, coração magoado pelo não reconhecimento. Claro que existem patrões maravilhosos, empresas boas que reconhecem, mas a gente tá falando da história da Cris, que foi, sim, um desabafo e que é mais comum da gente ver por aí, né? Infelizmente.
2: Eu, como diarista, também já passei por várias humilhações na minha vida. Não é nada fácil, não. Mas tenho certeza que se Deus fechou essa porta para ela, Deus irá abrir outras coisas melhor para ela. Que ela seja feliz, cuida dessa saúde, dessa pressão dela e principalmente da família.
0: É isso, né, Claudete? Mandar um beijo também para Leila, que ouviu a história e falou, ó, essa história foi para mim. Também preciso aprender a me colocar em primeiro lugar. Primeiro você, sua saúde e depois todo o resto, inclusive o trabalho.

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0: Hoje ouvimos a história da Cris, que tocou o coração de muita gente que nesse momento está inclusive trabalhando, né, em casa de família. E se sentindo assim também, sabe? Triste porque percebe que tá abusando da boa vontade, não tá tendo reconhecimento. A Aline Babá também tá aqui com a gente, falando, é verdade, eu trabalho como babá e minha patroa só vive reclamando. Ela falou, ó, já tô afim de sair mesmo, quando a gente tá ali do lado, pra eles somos maravilhosos, mas vai faltar por conta de uma doença, ou pra ajudar alguém em casa, cuidar dos filhos, ir pra uma consulta médica... Aí pronto, né? Porque você vira um problema pro patrão, que não reconhece que você também tem esse direito, né? Rosimeire tá aqui. Gi, eu já passei por tudo isso. Só que eu jurei que nunca mais trabalharia em casa de família. Ela falou, prefiro catar latinha na rua do que passar por humilhação. Tem gente que é cruel, né? E a Cris desabafou aqui hoje com a gente.
2: Olha, infelizmente eu já passei por essa situação também. E a conclusão que eu tiro é que a gente não deve fazer mais do que a gente aguenta só pra satisfazer vontade de ninguém. Isso. Se o seu compromisso é fazer tal coisa, você vai fazer aquela coisa. Se quer que você faça algo a mais, você tem que cobrar por esse algo a mais. Porque infelizmente nem todos os chefes, nem todos os patrões, eles valorizam esse esforço que a gente dá. Uhum. Então que sirva de lição essa história e que tudo se ajeite, que as coisas deem muito certo pra você.
0: Vai vivendo e aprendendo, né, Ana? A Cris, eu acho que ela aprendeu a lição de tudo.
3: Nossa, é incrível, né? Como as pessoas não valorizam o trabalho das domésticas, das empregadas, das faxineiras. Sim. Eu acho que a pessoa deveria entender que se não fosse ela, a casa dela não estaria limpa. E outra coisa, a gente tem que se colocar no lugar da pessoa. Se fosse comigo, como que seria? Se tem alguma coisinha que está incomodando, chama a conversa, tudo, mas valorize o trabalho da pessoa.
0: O exercício mais difícil, né, Suzy? Se colocar no lugar do outro.

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1: Muitas das vezes, os patrões tratam os funcionários como se fosse um copo descartável. Ele só serve quando é útil. Quando o patrão acha que você não é útil, ele simplesmente lhe despreza e joga fora. O melhor de Deus está por vir na vida dela.

0: A Nativa é muito mais saudade dela, Marília Mendonça, Infiel. Hoje a gente está conversando, depois de ouvir a história da Cris, sobre a ingratidão, sobre se anular para ficar atendendo aos outros, no caso, patrão. Mas a gente faz isso pela família, por amigos, né? E muitas vezes você tá ali, ó, só entregando e nada de reconhecimento, nada de muito obrigada. Patrão não precisa ficar elogiando o tempo todo, não. Só de cumprir o combinado já tá bom, né? Mas aqui no caso da Cris, ela se desdobrava, gente. Deixava os filhos de domingo com o marido para poder atender a patroa. Cuidava da casa toda depois de festas, né? Sendo que ela estava sendo contratada só para fazer a faxina. Mas a hora que começou a afetar ainda mais a saúde dela, que combinou com a patroa, olha, ela falou, né? Eu tenho um problema de pressão alta e eu preciso cuidar disso. Aí precisava faltar para ir no médico, um dia não estava bem. Aí já não serve mais. É como falaram agora há pouco, né? Descartável. Se é descartável para os amigos, no trabalho, mas não para sua família. Então tem que pensar muito nisso, né? E é isso que o pessoal está comentando aqui na nossa live. A Nani, história muito parecida com a minha. A diferença é que eu era babá, mas tinha que fazer de tudo. Foram 8 anos sempre disponível. Aí um dia ela disse não para a patroa e na hora a patroa pediu para ela fazer a carta de demissão. E aí foi a virada de chave, né? Não pode deixar chegar num ponto crítico. A realidade muitas vezes é essa. Quando a gente fala não para situações, pessoas que nos sugam, ganhamos a paz e nos livramos de alguns amigos, entre aspas, né?
1: Eu já passei por isso também, que nem a Cris. Tive um bebê o ano passado e quando eu voltei para esse trabalho, eu falei que eu iria engravidar e eles falaram que tudo bem. Quando eu ganhei o neném, comecei a levar para o médico, fazer as consultas de rotina. Uhum. Eles chamaram minha atenção e falaram que não dava para continuar do jeito que estava. Sendo que quando me contrataram, eu já sabia que eu iria engravidar e tinham concordado com isso. Boa sorte. As pessoas são muito ingratas mesmo, né?
0: Boa sorte para você também, meu amor. Priorize a sua família, que você nunca vai se arrepender disso. Mais um conselho para a Cris e para todos que passaram por isso e ainda ficaram com aquela ilusão. Poxa, nem um muito obrigada. Esquece. Dessas pessoas não vem a gratidão.

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2: E assim a gente vai aprendendo, às vezes, as duras penas, né? Com as lições da vida, que são as mais difíceis, com os desafios. Mas a Cris aprendeu, virou essa chave. O quê? Vou ficar aqui sendo explorada, deixando, né, a minha saúde prejudicada, sem ser reconhecida? Não, chega uma hora que aprende a dizer não, né? Chefe Maria tá aqui na nossa live, eu passei por isso muitas vezes em todos os meus empregos de doméstica. Por isso eu me revoltei, fiz cursos e hoje eu trabalho por conta própria. E não faço isso com ninguém. Olha que virada de chave, hein? Tá vendo, gente? Existe vida lá fora, pra quem trabalha direito, pra quem é honesto. Pensa, gente, esse trabalho de empregada doméstica, de diarista, todos os trabalhos dignos, né, tem que ser valorizados. Você entrega a chave da casa, você confia na pessoa. E você pode pedir uma coisa aqui ou outra ali a mais, mas precisa ser reconhecido, precisa ser combinado e tem que ser pago. Outra coisa é não colocar o valor, né? Muitas diaristas reclamam disso. Você fala, ah, o preço da faxina é X. Ah, mas sempre chora, né? Só que ir lá fazer o trabalho não quer. Lavar o banheiro, lavar a louça, tirar o pó.
5: Quantas vezes a gente se sujeita a trabalhar assim porque a gente precisa? E o próximo, vendo da situação da gente, abusa, é? Mas eu sei que Deus tudo vê. E a justiça dele é divina e o mundo dá voltas. Então segue que você sempre fez o seu melhor. Cuida da sua família, da sua vida, da sua saúde.
2: Continue assim, né, Patrícia? Porque graças a Deus tem quem valoriza.
6: Nossa, eu me vi nessa história da minha amiga, hein? Também sou hipertensa, trabalho como diarista, amo o que eu faço. Mas eu não me deixo ser pisada por ninguém. Minhas patroas me amam, eu amo elas. Eu falo que são a minha família. Mas não venha pisar em mim, não, que eu não sou de ferro. Não somos de ferro.

0: Positivo é tudo e muito mais, o Dani Daniel, pra ser feliz. O que que a gente necessita? Respeito, né? Amor, carinho, compaixão, gratidão no coração sempre, né? Fechamos aqui a nossa história com a Cris, querida, que desabafou representando mais tanta gente que já passou por tudo isso, viu, Cris? E graças a Deus, muitas aprenderam a lição também, viraram a chave. Muitas que trabalhavam em casas de família foram fazer curso de costureiras e hoje trabalham em casa, ouvindo a Nativa e felizes, isso que é o mais importante de tudo. Então aprender a dizer não é muito importante. Faço bem, mas não deixa te fazerem de trouxa. Quando perceber isso, no primeiro sinal, já se imponha. Coloque ali os seus valores acima de tudo. Vamos ouvir a dona da história?
1: Obrigada por ter contado a minha história.

0: obrigada a todos os ouvintes. Foi muito difícil, né? Você, a ficha quando cai, né? Você se doa, você deixa tudo para trás para poder fazer pelos outros. Quantas e quantas vezes eu deixei de receber visitas na minha casa aos domingos, adiei, né, visitas de familiares para poder ir lá fazer, né, o que eu mais bem sei fazer, é cozinhar, é cuidar de uma casa e para as pessoas, né, se sentirem bem, né? Mas tá tudo sob controle, tá nas mãos de Deus, né? E a vida vai seguir, né? Oportunidades vão chegar e vai dar tudo certo. Obrigada, Nativa.
1: Um beijo, viu, Cris? Olha, não fica com mágoa, não, no coração, porque, é claro, todo mundo falou. Dá uma tristeza, Gi, porque você faz tanto, né, com amor, com carinho, e não recebe nada em troca, nenhum muito obrigada. Isso magoa. Mas, ó, você já virou a chave. Cuida da sua saúde, que é o mais importante. Você tem caráter, você é uma pessoa de confiança, isso é muito importante. Novas portas vão se abrir e nada vai te faltar, amiga. Parabéns, viu? E boa sorte.
2: 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Sempre aqui na sua Nativa.
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1: 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O Tribunal Superior Eleitoral lançou uma nova versão do aplicativo e-Título para as eleições 2026. O aplicativo agora conta com reconhecimento facial, pagamento de multas via Pix e melhorias aí no modo de justificativa. Então já atualiza. A Mega Sena sorteia hoje um prêmio acumulado em 30 milhões de reais. As apostas podem ser feitas até às 8 da noite no horário de Brasília, nas loterias credenciadas pela Caixa ou então pela internet. O governo americano confirmou uma tarifa de 25% sobre produtos brasileiros que entra em vigor a partir do dia 22 de julho. Porém, uma série de produtos ficaram isentos dessa taxa, como petróleo, café, carne bovina, mel e pescados. No ar, mais uma edição do É da Sua Conta, em parceria com o PicPay, com dicas sobre finanças para pessoas físicas e também para pessoas jurídicas. A Fabi Travagin já está aqui. E ó, Fabi, pensando num profissional autônomo, como um fisioterapeuta, por exemplo, além de prestar o serviço, muitas vezes é o próprio profissional que administra a agenda. Cuida do veículo que usa para fazer os atendimentos, separa um tempo para estudar e se atualizar e cuidar de toda a parte administrativa e financeira também. Bem, né? 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
8: Vem se divertir. Boa tarde, Nativa. Nativa. Bora, meu povo. Quinta-feira. Boa tarde, Anjinho Gabriel.
9: Boa tarde pra você, Gi. Tudo bem?
8: Tudo maravilhoso. Chegou com tudo?
9: Com tudo.
8: Assim que eu gosto.
9: Anjinho com tudo.
8: Boa tarde, Nativa. Vai, provoca.
9: Boa tarde, Nativa. Vamos nessa quinta-feira já.
8: A Nativa quer tudo e muito mais diversão na sua tarde.
9: É a Gislaine com tudo aqui também. Todos nós, porque é muita coisa nessa hora.
8: Tem o Thiago contar tudo, o Thiago Rocha contar tudo, vai falar da vida dos famosos. Temos também o item de hoje da nossa geladeira. Delicinha, hein?
9: O último item da semana.
8: Frutas, frutas, frutas. Mais uma fruta, coloca aí, faz o seu cadastro no 9198-406-9646. Manda aí seu áudio. Nativa, eu quero a geladeira. E amanhã, quando a gente te ligar, fale tudo direitinho que a gente colocou.
9: Outra coisa, tem R$200, né? Um segundo vale muito?
8: Exatamente.
9: Gente, só fazer a inscrição, 9198-406-9646. Eu acho que vai acumular de novo.
8: Você acha?
9: Uhum.
8: Será?
10: Você nem percebeu.
8: Nativa.

0: A Nativa é tudo e muito mais sentimento, com Gustavo Moura e Rafael digitando. Antes teve novidade do embaixador.
1: Gente, eu gostei dessa nova música.
0: Bala Alojada é o nome dela.
1: Bala Alojada.
0: Já pode pedir aqui no zap. Gostou? Já aprendeu a cantar? Quer ouvir de novo? 9198-406-9646. E agora tá na hora da dica, hein?
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0: Na Geladeira da Nativa tem muitas frutas, porque somos

0: saudáveis.
1: O que que na geladeira tem?
0: Hoje vamos colocar, sabe o quê?
1: O quê?
0: Melancia. Ai, que delícia. Da
1: uma inteira
0: da
1: ou metade dela?
0: Metade, quer ficar bonito ali, todo mundo. Sabe aquela vermelhona?
1: Bonita,
0: doce,
1: né?
0: Doce, bem gostosa. Eu sempre preferia a Magali na Turma da Mônica.
1: Ai, Magali, eu ia falar dela mesmo.
0: Então colocamos hoje melancia e fechamos assim os quatro itens da semana.
1: Melancia dessa quinta-feira. Melancia.
0: Só frutas essa semana. Você anotou os quatro itens? Fez a sua inscrição? Então aguarde a nossa ligação amanhã, porque tá valendo uma geladeira frost-free.
1: Duplex.
0: Aí lindona, hein?
1: Boa sorte pra você.
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0: A Nativa é tudo e muito mais. A novidade do Luan Santana, que tem a participação de ninguém menos que Rick Martin.
1: Oh, epa!
0: Pode pedir, o nome da música é Estranho. 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

0: 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Você ganhando R$500 com a música da semana. E é essa aqui a música da semana, viu?
1: Imagina eu, imagina você ganhando essa grana. Quinhentão, tem sorteio hoje à noite no programa. A Nativa entrou no grupo, Gi.
0: Vai, faz a sua inscrição, 91984069646. Tem

0: E cantar um pedacinho dessa música que é a coisa mais fácil do mundo, né?
1: Imagina aí.
0: A voz do povo é a voz de Deus.
1: Muito bem, a voz do povo é a voz de Deus, é a voz dele agora, né, Thiago Rocha? Boa tarde.
0: Boa tarde, Gi.
2: Boa tarde, Gi. Boa tarde pra você, boa tarde pro Anjinho Gabriel, pra todo mundo que tá ouvindo a Nativa. Olha, vamos falar de muito dinheiro, viu, Gi?
1: Opa!
2: É porque uma casa de um casal de atores famosos tá sendo vendida por mais de 14 milhões de reais. Ah? E não é ator famoso de Hollywood, não. É ator famoso aqui do Brasil, das novelas da Globo, mas eu conto quem é já já.
0: 14 milhões.
1: Deus tem seus preferidos,
0: imagina,
1: né?
0: Limpar essa casa. Quero não.
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2: Agora conta tudo então, Tiago Rocha, sobre essa mansão.
4: Isso, Gislaine Martins, mais de 14 milhões de reais, pra ser exato, 14 milhões e 400 mil reais.
2: Nossa.
4: É a casa dos atores globais, Agatha Moreira e Rodrigo Simas, viu?
2: Nossa.
4: Eles vivem num paraíso particular no Rio de Janeiro. É uma casa de altíssimo padrão. Imagina. Só que tem um problema, essa casa é alugada. Os proprietários reais falaram assim, olha, vocês vão ter que sair, que a gente tá querendo vender essa casa. Eles estão morando lá faz um bocado de tempo, mas agora vão ter que procurar um outro lar para descansar. Agora, Gislaine Martins,
2: diga,
4: quem pode alugar uma casa que vale 14 milhões de reais, não vai ter problema em encontrar um novo lar, você não acha?
2: Ah, de forma alguma, deve ter milhões assim em oferta, né? Não?
5: Tem até um quartinho lá perto de casa.
2: Se quiser.
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6: 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Murilo Rufo, que trai a véia. Mais ou menos assim.

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0: Nativa é muito mais música sertaneja com Fed e Fabrício. Te amar é meu talento.
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0: 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Tô aqui torcendo pra sair esses 200 reais, viu?
3: Cadê ela, Tamires? Boa tarde pra você!
4: Boa tarde, Nativa!
3: E aí, tudo bem, Tamires?
4: Tudo bem!
0: Bem-vinda, minha querida! Vamos ganhar dinheiro?
4: Vamos!
0: Então bora, valendo duzentão, tem que falar o nome da música e quem tá cantando, tá bom?
4: Tá joia!
0: Boa sorte, Tamires!
3: Ixi, nem eu sei, viu, Tamires? Você sabe?
4: Sim!
3: Sabe mesmo?
4: Sim!
0: Toma essa, distraído!
3: Quem é o artista, quem é o cantor e qual é o nome da música?
4: O nome da música é Marca Evidente. E o cantor é Israel e Rodolfo, com a participação do Jorge e Matheus.
3: Você, você errou!
0: Meu Deus, ela veio tão confiante.
3: E
0: mas
3: só
0: não
3: ouviu
0: é.
3: Uma vez, hein? Ela falou, não, eu vou acertar esse negócio.
0: Ela tinha certeza, mas falhou, viu, Tamires?
5: Ai, ai.
0: Tadinha, mas pode tentar outras vezes, tá, amiga? Faz a inscrição de novo, ouve mais um pouco.
3: E fechou, ganhou a camiseta.
0: Mesmo que você saiba, linda. Ouve as três vezes, né? É sempre bom.
3: Gente, eu acho que vai acumular bastante, viu?
0: É mesmo? Tá difícil?
3: Lógico que tá.
0: Então vamos pensar em facilitar. Tamires, um beijo, meu amor. Ganhou a camiseta da Nativa, tá?
3: Lindona.
0: Amanhã não tem, que nós vamos falar geladeira.
3: Então segunda-feira tem 300 reais.
0: É isso.
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1: Porque na Nativa...
6: Um segundo vale muito.
0: Nativa. É, a confiança atrai a gente às vezes.
3: Meu, essa música vai acumular tanto. Você tá, ó, vai pra mil reais.
0: Tchau.

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4: Olá, aqui é o Dr. José Dias Rezende Júnior. Sou médico hematologista e hemoterapeuta do Hospital São Mateus e da IENCO, Banco de Sangue. Venho aqui em relação à campanha nacional de conscientização do Junho Vermelho em relação à importância da doação de sangue. Venho informar alguns requisitos básicos para você poder doar. 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De impedimentos temporários, pessoas grávidas até 90 dias pós-parto ou 180 dias após o parto cesárea. Quem está amamentando, tem tatuagem ou piercing recente nos últimos 12 meses, dependendo do caso. 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

0: álcool ou ter evitado o tabaco. E levar sempre um documento oficial de identidade com foto, RG, CNH, carteira de trabalho atualizado.
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0: A Nativa é 60 minutos diretão, só com a música sertaneja boa. Aquele som meia boca, chatinho, não entra, não. Só música inspiradora. Vai rolar, não vai, moça? E a tarde vai ficar linda, agradável, porque tem o melhor ouvinte do mundo. Tudo bem com você? Kit de beleza Nativa já tá aqui, ó, disponível pra você. Hoje, o mimo da vez, kit feminino contendo kit cronograma perfeito da Belly, com 3 máscaras de hidratação. Tá maravilhoso esse kit. Minha amiga, faz o seguinte, vai por mim. Inclusive, a nossa querida Nara já disponibilizou ali no status do nosso WhatsApp esse produto. Já dá para você verificar lá. Manda aqui, nome, o bairro, menciona, seja na mensagem de texto ou de voz. Já tem uma galera fazendo inscrição aqui, já gravando áudio, tudo bonitinho. Já já a gente começa a conversar com esse povo aqui. Eu quero conversar com você também, tá bom? Feliz quinta-feira, 16 de julho de 2026. Rapidinho, a temperatura por agora é de 36 graus, tá quente.
2: Marcos e Belucci.
0: Aqui, ó, o resumo dessa uma hora, que só tá começando. Quem mais?
2: Henrique e Juliano.
0: Boa.
2: Você foi embora, então desaparece.
0: Outra dica.
2: E Daniel.

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1: O que você vai ouvir agora, só a Nativa toca. Bruno e Marrone, De Tanto Amor. Exclusividade da rádio que é tudo e muito mais.

0: Paraty é muito mais saudade. Léo Magalhães com Diz Pra Mim, Fonte de Desejos. Aqui no Hora Mais Nativa, 1:30. Gente, ó, o mimo da vez é o kit de beleza. Feminino hoje, kit, cronograma perfeito da Belle. Tá com 3 máscaras de hidratação. É um cuidado especial que você vai ter nesse kit de beleza, né? Um kit cronograma perfeito da Belle, um tratamento para você ter um cuidado especial com a sua beleza. Ativa.
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0: É no 996398781, mensagem de voz e de texto.
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1: Uma excelente tarde para você, agora 19 para as 2.

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0: Ela tiver muito mais saudade. Marília Mendonça, fechou. O Hora Mais volta amanhã a 1 da tarde. Na sequência, Tarde Nativa. Já tá tudo organizado com outra querida que vai cantar já já.
1: Olha ela, que é Simone Mendonça.

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1: Olá, eu sou a doutora Jussara Fialho, médica nutróloga e coordenadora do Hospital São Mateus, e venho responder para vocês por que o diabetes não pode ser ignorado. O diabetes não deve ser ignorado porque o excesso de glicose no sangue pode danificar vasos sanguíneos e nervos de uma forma silenciosa. Sem tratamento, o diabetes pode causar complicações graves e irreversíveis, como infarto, acidente vascular cerebral, que são os AVCs, os derrames, né? Insuficiência renal, cegueira e até amputações. O controle adequado da glicose é fundamental por vários motivos, que seriam principalmente a proteção do coração e do cérebro, já que o aumento da glicose acelera a formação de placas nas artérias, aumenta drasticamente o risco de doenças cardiovasculares, também como prevenção dos danos aos rins, porque o diabetes é uma das causas principais de insuficiência renal crônica, para proteger a saúde dos olhos e dos membros, justamente porque o excesso de glicose pode levar à cegueira e a problemas na circulação, com dificuldade de cicatrização e aumenta o risco de amputações. E justamente porque, se descoberto numa fase de pré-diabetes, é uma condição que pode ser revertida com mudanças no estilo de vida, evitando o avanço para uma doença crônica. Então, para isso, o acompanhamento médico é indispensável para evitar que essa condição evolua de forma silenciosa.
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0: Estamos chegando para mais uma edição do Tarde Nativa. Feliz tarde de quinta-feira, com muito calor, é bem verdade. Mas com som bom. Trabalho rendendo. Produção em alta. Coisa linda, né não, moça? A tarde tá o quê? Linda! Vamos pro WhatsApp, agradecer já a nossa audiência. Pessoal chegando, fazendo inscrição para concorrer presente. Fala, moça!
1: Boa tarde, agora eu gostaria de participar.

0: participar do sorteio. Me chamo Caroline de Almeida.
1: Caroline.
0: Moro no bairro Parque do Lago, em Várzea Grande.
1: Parque do Lago, em Várzea Grande. E a Carol está concorrendo ao kit de beleza, minha gente. Kit feminino, contendo kit cronograma perfeito da Belle, com 3 máscaras de hidratação. É isso, a solução completa para quem busca cabelos saudáveis, fortes e com brilho todos os dias. São 3 máscaras capilares de 400 gramas cada, cuidadosamente formuladas para atender todas as necessidades dos fios. Hidratação, nutrição e reconstrução. É aquele tratamento completinho para você que a Nativa disponibiliza. Quer? Faça como a nossa querida Caroline. Manda aqui o seu áudio no 996398781. Maria Júlia também fez a inscrição. Parque Atalaia é o bairro dela. Josislan. Obrigado pela sintonia. Josirlan, na verdade. Está no bairro Ouro Verde, em Várzea Grande. Camila!
2: Boa tarde, Nativa. Boa tarde a todos. Eu me chamo Camila Fernanda, do bairro Mapim.
1: Olha, Camila Fernanda.
2: E eu quero muito concorrer a esse kit de cosméticos soluções. Obrigada.
1: Muito bem. Valeu. Tudo de melhor para você. Camila Fernanda. Eu tenho uma querida amiga que chama Camila Fernanda. Mas aí acrescenta vários outros nomes, né, Camila Ribeiro? Obrigado, tá, Camila Fernanda, da nossa querida Várzea Grande. 996398781, nosso WhatsApp sempre liberado para você interagir com a gente. Ensolarado, como eu disse, umidade relativa do ar em 37% e a temperatura agora é de 36 graus. Hidratante, tá usando aí? Tá usando, mas não abre mão do protetor solar. É esse mesmo que não pode faltar. O hidratante também é interessante. Mas o protetor tem que estar ali, ó, em dia. De vez ou outra, a depender, né, da forma que você passa ali, é preciso dar aquela retocada, né, não? É. Você também está usando? Olha, que lindinho. Simone Mendes, para começar o nosso Tarde Nativa musicalmente, Saudade Proibida, 2h11.

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1: A Nativa é muito mais. Edson Hudson, papel de homem. Esse é o nosso Tarde Nativa. Agora são 2 horas e 32 minutos. Vamos agradecer a galera. Pessoal, fazendo inscrição aqui para concorrer. Kit de beleza Nativa. Kit hoje está maravilhoso. É sempre... O pessoal sempre se supera aqui, né? É um kit, é um presente melhor que o outro. Hoje o kit cronograma perfeito da Belle, com 3 máscaras de hidratação capilar, um tratamento efetivamente valendo, hein? Mensagem de voz no 996398781. Narciso Ribeiro, boa tarde. Elizabeth também participando por aqui. Um alô ainda para Tati, Tatiana Santi, Carlos Henrique, valeu pela sintonia. Quem mais?
2: Boa
1: Oi.
2: Boa tarde, Nativa FM.
1: Boa tarde.
2: Muito ganhar esse cronograma de cabelo para me fazer uma hidratação no meu cabelo. Meu nome é Gessineida Maria Santana do Santo.
1: Valeu.
2: Moro no Jardim Glória 1.
1: No Jardim Glória 1. Obrigado pela sintonia. Gessineida, boa sorte, viu?
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7: Excelente tarde, estamos de volta aqui, tarde nativa. Tem Amado Batista agora, ó.

0: Nativa é muito mais música sertaneja, é um som melhor que o outro. Aqui esse é o nosso Tarde Nativa, primeira hora, tá? Só pra você ter uma ideia aqui, que sequência maravilhosa. Vai continuar assim. Já já, inclusive, a gente acrescenta aquela nossa dose diária aqui na Tarde Nativa, na segunda hora do Tarde Nativa, aquele lambadão de responsa, lambadinha também, já já. Programação musical de Valdelício Garcia. Janete Ferreira, minha queridona, tá concorrendo aqui o nosso presente. Tem a Soninha, Sônia Gama. Fala comigo, Soninha.
1: Boa tarde, Pedro.
0: Boa tarde.
1: Aqui é a Sônia Gama da Costa,
0: e aí,
1: Nova
0: querida?
1: Conquista.
0: Uhum.
1: Quero ganhar esse kit beleza, viu, Pedro?
0: Maravilha. Tá concorrendo. Ó, faça como a Sônia também. Manda aqui o seu áudio no 996398781. Quem mandou aqui o alô foi a Luciana, que está trabalhando lá no Araés, mas escutando aqui a Nativa. Ela diz o seguinte: vocês são a minha companhia e eu quero ganhar esse kit Nativa, kit de beleza Nativa. E tá concorrendo. Ok, Luciana, um abraço, bom trabalho aí. Muito obrigado por fazer a sua tarefa, escutando boa música na Sintonia 94,3. Já já tem muito mais aqui na Nativa. Sabe quem vai cantar? O reizinho de Camila Ribeiro. Esse moço aqui, ó.
2: Luan Santana,
0: ele
2: é muito
0: ele.
2: Mais Nativa.
0: Nativeiro, Luan Santana.
2: Nativa.
0: Já já, hein? 3 e 5.
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0: A Nativa é muito mais você, meu querido ouvinte nativeiro. Voltamos, está de Nativa, segunda hora. Estação é inverno, né? Mas aqui o calor tá daquele jeito. Uhum. É quintura, minha gente, 36 graus. Vamos acrescentar ainda mais calor, musicalmente falando, essa programação.
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0: Esse nosso conteúdo de segunda a sexta tem duas edições, tem no Aqui Nativa com o Paulo San e aqui também na segunda hora do Tarde Nativa. Pra começar tem Banda Ferraz, na sequência Scott Son e ainda Banda Estrela D'Alva. Só sobe o volume, você vai entender. É maravilhoso isso aqui, ó.

0: A Nativa é muito mais saudade. Aqui na quinta-feira tem espaço também pra gente relembrar hits importantes. Aqui no nosso Tata é Doce, nesse caso, banda Estrela D'Alva. Grande sucesso, Eu Quero Dançar Com Ela. Encerrando.
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0: Nativa. Amanhã tem mais. É só você continuar escutando aqui a Nativa, sempre, né? A gente continua com mais música sertaneja. Oi, moça.
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0: É o kit da Nativa.
2: Nativa.
0: Essa é a Rosana, mandou áudio. Tem a Maria.
3: Boa tarde, Nativa.
0: Boa tarde.
3: FM.
0: E aí,
3: gostaria
0: mulher?
3: Muito de entrar nesse sorteio.
0: Já
3: do
0: está.
3: Do kit.
0: Kit de beleza.
3: Beleza.
0: Isso.
3: Sou Maria Margarida do bairro
0: Maria
3: Praieiro.
0: Maria Margarida do bairro Praieiro. Um abraço para você. Temos a Sônia Maria, que é do 1º de março. Mandou aqui kit Nativa. Mari Lei Pegorini também deixou recado aqui, ó. Obrigado pela sintonia, Mari Lei. Gustavo Pereira. Priscila Alves. Priscila. Tá onde? No bairro Novo Mato Grosso, é isso, né? Bairro Novo Mato Grosso, na nossa querida Várzea Grande. Tem Ivonice também, deixa o recado, Ivonice Magalhães. Tem mais áudio aqui.
4: Olá, Pedro.
0: Oi.
4: Boa tarde, tudo bem?
0: Tudo
4: boa tarde
0: ótimo.
4: A todos os ouvintes. Sou Zeldir Benedita
0: Zeldir.
4: De Amorim, aqui do bairro Pedro 90.
0: Sim.
4: E eu gostaria muito de ganhar esse kit cronograma perfeito. Beijos.
0: Pronto, tá concorrendo. Beijos, tudo de melhor pra você. Rapidinho aqui, antes da gente voltar pra música, falar de cinema, porque, ó, estreia hoje A Odisseia. É uma adaptação do poema épico de Homero. Estreia, portanto, nos cinemas, com um elenco, como a gente fala, de peso, né? Por exemplo, o Matt Damon, a Anne Hathaway, o Tom Holland, que é também, em outros momentos, o Homem-Aranha. Tem o Robert Pattinson, Zendaya, Charlize Theron. O longa, de quase 3 horas, simplifica e moderniza a epopeia de 3 mil anos para condensar, de certa forma, a complexidade dessa obra. E quem assistiu, já li várias críticas a respeito, diz que o filme ficou maravilhoso. Aliás, a película, né, como a gente fala, acompanha as aventuras do herói Odisseu, que é vivido aí pelo Matt Damon, em sua volta para casa após a Guerra de Troia, enfrentando ali criaturas míticas, deuses, enfim. E enquanto a sua esposa, a Penélope, que nesse caso é vivida aí pela Hathaway, e o seu filho, o... Não sei chamar de nome,

Telemaco, que é o papel do Holland, tentam repelir as investidas agressivas do pretendente ardiloso, interpretado aí pelo Robert Pattinson. No caso do personagem do Robert Pattinson é o Antino. E é isso, né? Isso tem uma fotografia maravilhosa. Inclusive, quem assina é o diretor Hoyt van Hoytema, que é também um dos grandes diretores de fotografia. E estreia hoje, então, nos cinemas, A Odisseia. É isso. Rapidinhas aqui. Vamos pro som, né? Depois a gente volta pra dar mais alô. Eu sei, ó, tem gente que não vou conseguir mandar alô pra todo mundo. Já adianto aqui, mas todo mundo tá concorrendo. Vale ressaltar, inclusive a Nara já mandou avisar. Se não der tempo, mas vamos tentar colocar o maior número de gente aqui falando com a nossa audiência. Se não, em todo caso, a gente agradece. Todo mundo tá concorrendo de qualquer forma. Combinado, gente? Tem Luan Santana com Léo Foguete, Dona. 3h21 agora.

0: Arativa é muito mais. João Neto e Frederico, por magia. Já pode colocar na conta de lembrança boa essa aqui, né? É, já tem um tempinho. Mas é hit daquele nível. Bom pra escutar, né não? Nativa, vamos pro WhatsApp. Dá aquela moral sempre pro nosso melhor ouvinte do mundo. É você.
1: Boa tarde, Nativa, que é Sheila do Curitiba. Sheila! Deixa eu te fazer grande, quero concorrer esse kit.
0: Tá concorrendo o kit, não deu tempo, falhou ali. Oi, Antônio.
2: Boa tarde, Pedro.
0: Boa tarde, minha querida.
2: Antônio de Mourinho Arruda, no bairro Boa Esperança.
0: Certo.
2: Cuiabá.
0: Cuiabá.
2: Quero ganhar esse kit de beleza.
0: Tá concorrendo.
2: Deus abençoe todos vocês aí na Rádio Nativa.
0: Amém. Tudo de melhor pra ti, tá, moça?
3: Fala, oi. Nativa, tudo bem com você?
0: E aí, Sandrão?
3: Pra desejar uma excelente tarde pra todo o povo cuiabano. E dizer que tem um sol pra cada um hoje, hein?
0: Tá quente,
3: tá,
0: hein, Sandro?
3: Quente, meu filho. E manda um abraço pro meu querido, amadíssimo filho, Heitor Silva.
0: Heitor!
3: E toca uma música do Gustavo Lima, de tanto que ele gosta.
0: Maravilha. Tchau, tchau. O nosso querido Sandro Nery, ele mandou esse áudio aqui um pouco mais cedo, mas devido à demanda aqui, eu só consegui colocar agora, né? Eu espero que ele tenha escutado aqui. Um abraço pro filho dele. Já tocamos, inclusive, a música do som do Gustavo Lima, mas na sequência vai rolar ainda. Obrigado, tá? Quem mais?
4: Boa tarde, meu nome é Jaine Macedo, moro no Jardim Morama 2. Eu quero concorrer a esse kit de beleza nativa, esse kit de cronograma completo da Solução Cosmética.
0: Pois pronto, tá concorrendo, boa sorte. A música volta daqui a pouquinho com a Boiadeira.
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7: 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Fofoca do ano, Juan e Leandro com Danilo e Davi.

0: Alternativa é muito mais emoção. Música do Eduardo Costa, imagina eu. Música da semana, por sinal. O Whats está liberado, hein? Última chamada aqui para o Tarde Nativa. O nosso presente hoje, kit de beleza. Kit cronograma perfeito da Belly com 3 máscaras de hidratação. É esse tratamento que você estava aguardando e a Nativa disponibiliza para você. Traz solução completa aí para quem busca cabelos saudáveis, fortes e com brilho todos os dias. É isso que eu tô falando. 996398781.
1: Boa tarde, Aquizeiro.
0: Boa tarde.
1: Aqui é o Ronson Barco Primaço.
0: Ronson.
1: Estou ouvindo a melhor rádio. Queria muito ganhar esse kit aí para dar kit de beleza para dar para minha mãe.
0: Certo. Ela merece. Grande Ronson, tudo de melhor para você. Um abraço para a mãe dele também. Quem mais aqui? Cadê? Leandro Cursino. E aí, Leandrão?
2: Pedro, aqui é Leandro Doce, Maia Cabraó, radinho na 94,3, ouvindo a melhor programação, boa música, a minha melhor companhia. Eu quero participar do sorteio do Kit Beleza Nativa, gostaria muito de ganhar. Nativa é muito mais.
0: Tá bom, obrigado aí, tá, Leandrão? Tudo de melhor pra você, pra toda a galera aí do nosso querido bairro Osmar Cabral. Tem rapidinho, antes da gente voltar aqui pra música, fiquei devendo hoje mais um papo aqui com você sobre tecnologia. A Apple liberou a versão pública, de testes do iOS, esse é o 27, novo sistema operacional do iPhone, inclusive com a Siri, renomeada por Siri AI e transformada em uma agente de inteligência artificial. Até já falamos, né, da expectativa do lançamento, agora tem essa disponibilidade. O sistema também amplia a integração com modelos de terceiros, agora incluindo o Google, além da OpenAI, e leva inteligência artificial a aplicativos como Mail, que mais? Fotos e senhas, Safari, com destaque para o alerta automático de senhas comprometidas. Lançamento oficial do iOS 27 deve ser em setembro, naquele evento que a Apple costuma apresentar a nova geração do iPhone. Muito bem. Rapidolas rolando aqui para você sobre tecnologia. A música agora é com o Zé Neto Cristiano, aquela cadeira cativa. Você tem cadeira cativa aqui na programação da Nativa, eu tô sabendo.

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0: 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Promoção, as melhores. E sai agora, hein? Tem mimo saindo aqui. Será quem leva esse presente? Kit de beleza maravilhoso, por sinal. Kit cronograma perfeito da Belly, gente. É três máscaras de hidratação. É aquele complemento ali que você precisa para dar aquele cuidado, ter o cuidado aí que as suas madeixas estão precisando. Quem não quer, né? Saiu agora, né, Onara? Atenção, tá aqui, ó. Você, ela gravou um áudio, não foi? Vamos ouvir o áudio. Foi você. Fala.
1: Boa tarde, Nativa. Boa tarde a todos. Eu me chamo Camila Fernanda, do bairro Mapim, VG.
0: Olha.
1: E eu quero muito concorrer a esse kit de cosméticos Soluções.
0: Muito bem, Camila Fernanda, do bairro Mapim, Vazegrande, final do fone 7182. Camila Fernanda, 7182 é o final do fone aqui da Camila. Parabéns. Parabéns. Vai usar, não vai, moça? Vai ficar o quê? Os cabelos, tudo. Linda! Na sequência, tem Super Nativa. Super desafio e mais presente, mais presente. Te conto já já.
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1: Oi, estamos de volta aqui na sua Nativa 94,3. A Nativa é tudo e muito mais alegria. Superação. E é também superação. Quintou, minha gente. É o momento de manter o foco, acreditar no seu potencial e seguir em frente. Porque cada esforço de hoje pode se transformar em uma grande conquista amanhã e que vem, amanhã, sexta-feira. A gente precisa vivenciar essa tarde ainda. Vamos juntos. Produção em alta aí, onde você está executando a sua tarefa com muito empenho, determinação, fazendo bem feito. Isso é importante. E a gente vai contribuindo aqui com trilha boa. É, sertanejo de qualidade de todos os tempos. E na quinta-feira, o famoso TBT, a gente estabelece o TBT musical aqui da programação da Nativa. A gente acrescenta entre um som atual, uma música para a gente fazer efetivamente aquela viagem no tempo, relembrar de coisas interessantes que você tenha, de repente, vivido e que esta canção tenha embalado esse momento, a famosa trilha, né? Trilha sonora. Para começar, inclusive, aqui no Super Nativa, tem Jorge Mateus, que é um grande hit, que a gente pode estabelecer como até um TBT, não é não? Já tem um tempinho que essa música foi lançada e é um grande sucesso. Quando toca, a gente relembra bons momentos. Eu espero que você faça isso agora. Já já tem também o Super Desafio, você vai gostar. E tá valendo já, hein? Kit Nativa, camiseta mais copo personalizado da sua 94,3. É um mimo atrás do outro, eu falei!

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1: Ah, canção rei.
2: Isso aqui tem que ter sentimento. Displicente. Conta essa história pra nós, tá?

0: Rotativa é muito mais Safadão com o Rei Vaqueiro. Wesley, Wesley Safadão, quer dizer, com um displicente. Hit bom, hein?
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0: Gente,
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0: Temos super desafio. É agora que eu preciso mais do que nunca da sua participação aqui para definir a música vencedora do super desafio. Ela vencendo, toca inteirinha, tá? Então vou apresentar as canções, você vai identificar aquela aí que você gosta e aí escolhe, tá? Você sabe, né, que a gente registra determinados momentos a partir de fotos. Um outro momento já foi chamado de retrato, né? É isso. Sim, fotos e retratos. O tema hoje é isso. Tema, fotos ou retrato? Tô falando de quê? Músicas diferentes. Vamos apresentar as canções. Victor e Léo, fotos.
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0: 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Nossa, a produção é muito criativa.
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0: Tema hoje: fotos ou retratos? O que, é que você fala? Você fala fotos ou retrato? Dependendo do que você fala, você está revelando a sua idade, não é não?
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0: Essa é a música 1. Música 2, Edson Hudson.
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0: Porta-retrato.

Liberado aqui o nosso WhatsApp para sua participação. Escolhe entre música 1, música 2. Qual dessas canções você quer escutar novamente? Aliás, inteira, né? Vencendo aqui o super desafio. Kit Nativa, camiseta, copo personalizado. Ah, eu quero, eu ouvi, eu quero, então vota. Música 1 ou música 2? 996398781. Mais um trechinho das canções. Fotos, Victor e Léo.

Porta-retrato. Edson e Hudson, música 2, no caso. Vota 996398781. A fila anda, vai. Manda aqui o seu alô, deixa a sua participação registrada, escolhendo música 1, música 2. Agora tem Leonardo. A fila anda, falei. Ah, 4h24.

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1: Super Desafio, minha gente. Vamos lá apresentar aqui as canções. Hoje temos o tema Fotos ou Porta-Retrato. A dupla aqui com os irmãos Vitor e Léo, defendendo Fotos, música 1. O também irmãos Edson e Hudson, Porta-Retrato. E tá valendo o kit nativo, hein?

996398781. Kit Nativa, como você, nativeiro, mais habituado aqui, sabe, né? Contendo ali camiseta, mais copo personalizado. Quer? Manda pra cá. Seu nome e o bairro menciona. Música 1, Pedro, Vitor e Léo. Tá aqui, ó. Pra vencer o super desafio. Ah, não, Pedro, gosto da música 2. Gostei, é o Edson Urso, então, ó. Porta-retrato. Escolhe a sua preferida. Já já tem resultado. Agora tem Luan Santana, Olho Marrom. Ai, na quinta-feira nós temos o Super Saudade. Já já também.

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0: Ativa é muito mais música boa. E aqui, nessa parceria, né, o chamado Fit, o Natan e o seu Zé Vaqueiro. Aproveita que eu tô obrigado. Vou apresentar aqui, ó, mais uma vez as canções pro nosso super desafio. Música 1, Vitor e Léo, Fotos. Boa tarde aqui pra Clarice Pinho. Pedro, música 2. A minha querida Lu Cordeiro, que acompanha conectada com a gente lá em Peixoto de Azevedo, PXTO na área. Boa! Minha queridona, saudade de você, da nossa querida Peixoto. Quem mais? Deixa o recado aqui. Antônia! Antônia caprichou aqui, mandou áudio.
1: E aí, moça? Do desafio da Nativa, minha música preferida é a música do Vitor e Léo.
0: Música 1, tá dado o recado. Música 2, Edson Hudson. Que é a música preferida do Narciso Ribeiro para vencer o Super Desafio? E a nossa galera vê que vê, escolhendo aqui a sua música preferida. Edneia, oi Edneia. É música 1, música 2, mulher, me conta aí.
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0: Agora,
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0: Hoje no Super Saudade tem aqui um senhor encontro. Duas grandes duplas da música sertaneja. Um tem ali uma pegada mais irreverente, a outra dupla, ah, já emocionou. Lá no início cantava letras ali mais voltadas a falar da terra, mas são simplesmente duas grandes duplas conhecidíssimas. Que você vai conferir aqui no Super Saudade, nessa boa parceria. Teodoro e Sampaio, Chitão e Chororó. E esse hit, hein? Vestido de Seda.

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Gustavo Mioto com Ana Castela. Vamos agradecer aqui a nossa audiência. Fazer a última chamada aqui para o Super Desafio. No 996398781, a galera escolhendo aqui entre música 1, música 2. Música 1 é essa aqui, ó. Vitor e Léo. Fotos. Hoje o tema, fotos ou retrato? Para você. Como é que chama? Você chama o quê? Foto, né? Retrato. A minha mãe chama retrato. Eu já chamei também. Tá tudo certo. Foi o nosso amor. Não revelam outra pessoa. 996398781. Música 2.

0: 996-39781. Valendo, Kit Nativa. Vota aí, escolhe a sua música preferida. Nativa, tem música, tem informação. Tem uma informação aqui de trânsito para você que está em Várzea Grande. Vamos atualizar aqui uma notícia agora. Tem um registro de sinistro de trânsito, ou acidente, né? Ali na Ulisses Pompeu de Campos, sentido Avenida Júlio Campos, tá? A região conhecida como a Curva da Morte. O caminhão betoneira desgovernado atingiu ali um poste de iluminação pública, derrubando vários destroços, fiação ali na via. A informação da Guarda Municipal é que a via está totalmente interditada, tá? Então, você que está nesse trecho aí, temos essa situação de acidente grave, inclusive, ali na Avenida Ulisses Pompeu de Campos, sentido Avenida Júlio Campos, região conhecida como Curva da Morte, em Várzea Grande. Tem essa situação desse sinistro, via interditada, informa aqui a Guarda Municipal. Só para trazer aqui um detalhe dessa informação, o motorista do caminhão está bem, né? Mas ele ainda, o que parece, segundo informações da Guarda Municipal, atualizando agora, está ainda dentro do veículo, e aí o pessoal está fazendo ali a interdição da via, né, em razão desse acidente ali, em relação aos fios, né, que ficaram caídos ali ao chão, e fios energizados, e o pessoal está trabalhando nesse sentido ali de evitar, né, que os veículos possam passar ali e provocar ainda mais uma situação. Temos acidente, então, na Ulisses Pompeu de Campos, nesse ponto que eu acabei de mencionar. Música e informação para você aqui na Nativa. 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
0: É o Gustavo Lima, hein?

0: Nativa é muito mais. Gustavo Lima, novidade rolando aqui na Nativa. Bala alojada. Eita, tem resultado agora, hein? Resultado do super desafio, resultado também de quem tá levando o nosso presente do super desafio hoje. Kit Nativa, aquela camiseta mais copo personalizado. Sabe quem se deu bem? Foi você. Vanessa Oliveira, bairro Cochipó, 9641, final do telefone. Vanessinha, parabéns. Vanessa Oliveira, bairro Cochipó, 9641. E tem resultado agora, hein?
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0: Super desafio foi maravilhoso. Competiram de igual para igual. Ali, ó, resultado no finalzinho. Mas tem aqui, ó. Com 59% dos votos. Edson Hudson, música 2, venceu com Porta-Retrato. Na sequência alternativa, entrou no grupo. A gente se fala amanhã, 1 da tarde. Tchau, até lá.

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5: Opa, são 6h04, vai começar a Nativa entrando no grupo, tudo pronto por aqui. Quintamo, gente. Segunda quinzena de julho.

0: Que correria! Fala, meu velho! Boa noite!
1: Boa noite!
2: Boa noite!
1: Ô, ô, ô, ô, ô! Vai falar que nem homem ou não?
2: Tá bem!
1: Vai falar que nem homem ou não?
0: Vamos lá, deixa eu farmar a aula aqui, peraí.
1: Não, não, não vai farmar nada!
0: Ai, calma, só farmar!

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1: Bora lá, tudo pronto por aqui, gente. A quinta-feira já chegou. Dia da gente postar aquela foto véia de quando a gente era novo. É quinta-feira.
2: É véia, é novo.
1: Do TBT. É isso aí. E aí, meu velho, tudo bem? Boa noite.
2: Olha, meu querido, eu não se queixo não, viu, Márcio Cruz? Estamos aqui, firme e forte na hora do esporte.
1: Sim.
2: Vimos os amigos hoje.
1: Boa, importante,
2: hein? E tenho certeza que teremos notas alvissareiras.
1: É mesmo?
2: É, já vi que você agora virou o boca de caçapo, amor.
1: Isso. Né? A gente tem que ter... A fofoca tem que fazer parte da nossa vida. A fofoca, ela é clássica. Dona Maria na rua que eu diga, hein?
2: Não, não é assim. Dona Maria não é disso, não.
1: Fica na fresta da janela lá, fofoqueira, né, Dona Maria?
2: Mas tem muita coisa legal pra gente falar hoje, viu, querido? Por exemplo, você já viu falar em aura?
1: Aura?
2: Six, seven, six, você já viu?
1: Ah, não. A aura eu lembro, Dona Aura.
2: Não, não, era... Dona Aura não é.
1: Minha mãe.
2: Dona Aura não é. É aura.
1: Aura.
2: Já ouviu falar ou não?
1: Tem um negócio novo aí. É isso aí que... O que, que é isso aí? Aura.
2: Nós vamos falar já, já. É um... É o que está... permeando a molecada, meu filho. Permeando a molecada.
1: Quer dizer, muita coisa pra fazer. A vida deve estar muito chata pra fazer.
2: Muito, muito. Tem muita coisa pra fazer, então eles vão na aura, né?
1: Será que os pais sabem disso?
2: Isso aí nós vamos falar sobre isso aí. O que que é isso? Por que que isso acontece? E nós vamos falar também, Márcio Cruz. Peraí que sumiu aqui, mas nós vamos pegar aqui, ó. Tá aqui, ó. É... A aura é uma. E... Você já viu alguma coincidência na tua vida? Já teve alguma, assim, alguma coincidência?
1: Várias. Coincidência, encontros e desencontros. Normal.
2: Normal. Acho que acontece, todo dia, toda vida. Mas assim, era... coincidência grande, mano. Puxa vida.
1: Rapaz, olha...
2: Você é filho do fulano, pô, eu era meu vizinho. Já?
1: Tive.
2: Agora, você imagina se você...
1: Tive várias já, hein?
2: Se você com... Você tá com 40 aí?
1: Eu tô 46.
2: 46. Se você com
1: véio, né?
2: 25, 26 anos tivesse pego um nenezinho, posso fazer umas fotos promocionais, tivesse pego um nenezinho e sumiu. Você foi pro lado, nenezinho pro outro.
1: Fazer uma campanha, alguma coisa assim.
2: Isso. Aí você chegou pra trabalhar na rádio, tinha um nenezinho na rádio concorrente, um cara, um locutor. Bom. Eu conheço esse locutor aí. Seria muita coincidência, não?
1: Depois de anos, né?
2: Anos. 20 anos. Foi o que aconteceu com o Messi e o Yamal.
1: Esse nenenzinho.
2: Já ouviu falar?
1: Essa foto que tá rodando dele.
2: Você já ouviu falar de Messi e Yamal?
1: Sim.
2: Então, o Messi estava fazendo uma campanha publicitária. Novinho, jogava com o Ronaldinho Gaúcho ainda, com o Xavi, com esse pessoal todo no...
1: Época brilhante de Barcelona.
2: No Barcelona. Eita. Eles foram fazer uma campanha publicitária com a Unicef. Os pais do Yamal são imigrantes espanhóis, um é marroquino, o outro eu não lembro. E o bebê que o Messi tá dando banhinho, tá passando talquinho e tal, Yamal, foi substituí-lo no Barcelona.
1: E vai enfrentar ele.
2: E os dois vão se enfrentar numa final de Copa do Mundo. É uma coisa maravilhosa, meu amigo.
1: Agora deu pra entender claramente, gente. Olha aí, o destino dessa final da Copa.
2: E o técnico, o técnico Scaloni, foi aluno quando ele saiu da Argentina. Porque eles nunca foram, nenhum dos dois foi técnico de time.
1: Uhum.
2: Eles eram técnico das equipes, o Scaloni da equipe... juvenil da base da Argentina e o técnico da Espanha dava aula para a Federação Espanhola na formação de novos técnicos.
1: Olha aí, gente.
2: Quem foi se formar lá? Scaloni.
1: Gente, coincidências da vida. Cara, não dá
2: essa do Yamal, é nem que fosse novela.
1: Cara, que. Sensacional. Vamos falar, gente, das coincidências da vida. O que já aconteceu na tua vida que você já tá lembrando? Eu falei, meu Deus! Ó, eu, antes de entrar no rádio, já ouvia muita gente. E depois eu dividir o microfone com esses profissionais.
2: Então, mas aí você... Eu também tinha ídolos,
1: mas eu era,
2: né?
1: Moleque, eu era moleque.
2: Tinha, hein? Ídolos no rádio. Então... Sempre gostei do Paulo de Andrade, uhum, falecido. Aquilo que deu no poste, quer dizer...

0: negócio todo. Pedro de Alcântara. E eu consegui conviver com esse pessoal todo. Eu tinha ídolos do sertanejo.
1: Aí. E hoje anda junto.
0: Agora, a coincidência dele tirar uma foto, fazer parte de uma campanha de um nenezinho X.
1: É, verdade.
0: Quer nada a ver.
1: Rapaz do céu. Legal, hein?
0: Muito
1: legal.
0: Bacana.
1: Vamos falar disso. Coincidências da vida, gente. Ou não? Um ano sem a Preta Gil, hein? A Carolina Dickmann deu uma declaração aí de que não consegue falar sobre a amiga. Carolina Dickmann, que era muito, muito amiga, muito próxima, viveu aquele período final da Preta. E como dói muito, gente, ela teve que se explicar porque o povo tava ali, ó. Cadê você, Carolina Dickmann, que não aparece e não fala nada sobre a Preta? A gente vai ouvir o que ela tem a dizer daqui a pouquinho. Ó... Se um relógio de 200 mil pode ser falso, imagina os produtos que a gente consome, que a gente compra no dia a dia. Aconteceu, sabe onde?
0: Aonde?
1: No Rio de Janeiro.
0: Rio de Janeiro.
1: Eita lasqueira. Gente, vai confiar na aparência, no produto, na palavra do vendedor. E aconteceu o que não era pra acontecer. Relojão, marca, daquelas marcas bem, daqui a pouco a gente vai trazer detalhes aí. 200 mil foi vendido, o cliente foi lá e comprou, mas quando viu...
0: Farsa.
2: Tem galantia não, viu?
0: A galantia tremens, não. Tremens.
1: Gente, a gente que compra aí produtos no dia a dia, tá, cê tem certeza se é o que você tá comprando?
0: Essa bolsa que você tá usando aí, tem certeza?
1: Tem certeza?
0: Que esse Y aí é daquela mesmo?
1: Muito bem, os assuntos estão na mesa, já vem participar porque o grupo tá aberto... WhatsApp liberadíssimo,
0: Gabriel. 9198
1: 406
0: 96
1: 46.

0: Sim.
1: Talvez seja a melhor coisa, né? É, a Nativa é tudo e muito mais. Henrique e Juliano, evento cancelado. 6h18. Coincidência ou não? Vamos ouvir essa.
2: Coincidências. Eita, da vida. A gente vê que pessoas se encontram depois de anos e vão descobrir que eram irmãos.
1: Irmão.
2: Teve um casal gay que quando foram ver, dois irmãos também descobriram.
1: Pegou no colo.
2: Depois de muitos anos. E aí, em 2007, o Messi fez uma campanha com o Barcelona e a Unicef. É, fizeram um calendário, tava o Ronaldinho Gaúcho, o Xavi, enfim, era aquele time do Barcelona premium, né?
1: Aquela geração do Barcelona, maravilhoso. Eu jogava no videogame essa daí, maravilhoso.
2: E eles fizeram lá uma... Aí tinha um menino, filho de imigrantes. E lá foi o Messi, cabelinho compridinho, carinha novinha, carinha, tá na internet, inclusive a foto. Desce o menino aqui que eu vou dar banho nele, depois ter ele abraçado com o menino. Ele cobriu a... Tirou o menino do banho, pôs uma toalha bem quentinha e tal. Até aí, maravilha. Beleza. Legal, fizeram a campanha, arrecadaram, tudo bacana.
1: Os anos passaram.
2: Eis que o tempo passa. Eu tinha que fazer aquele negócio, tipo, do reloginho.
3: 20 anos depois.
2: Esse menino... Cresceu. Que o Messi deu banho, cresceu. O Messi jogava com a número 7 de que time?
1: Barcelona.
2: E o Yamal foi seu 7 do Barcelona. Barcelona. O Messi joga na Argentina. O Yamal joga na Espanha. Até aí, são dois jogadores, tudo bem. Os dois vão fazer a final da Copa do Mundo.
1: E diga-se de passagem, Yamal é um dos principais jogadores.
2: Os dois são a estrela dos times. Os dois são estrelas. O Yamal tem 17 anos.
1: Gente do céu, hein?
2: Moleque. Agora, eu tenho certeza que os ouvintes também, ou sabem de casos de coincidência, não precisa ser um negócio tão grande assim, a coincidência. Mas... coincidências entre vizinhos, amigos, pessoas que de repente não se via há muito tempo. Aí, eu vou viajar pra África. Cheguei na África e tem um vizinho que também foi pra África. Sabe? Então, eu achei assim uma história. Aliás, essa história viralizou, viu, amiga? É uma história assim que tá viralizada esse assunto na internet. Por quê? Porque é uma coincidência. Gente, não é que eles se encontraram no supermercado.
1: Não.
2: Vão fazer a final de uma Copa do Mundo.
1: Meu Deus do céu! Olha, deu banho.
2: Passou.
1: Banho num craque.
2: Passou sabonetinho no bingolinho dele.
1: No bingolinho. Domingo vamos saber quem é que vai dar. Que craque quer que vai dar banho.
2: Se eu sou mestre, eu chegava na orelhinha dele e falava: você não corre não, que eu troquei sua fralda, moleque. Passei talquinho nessa bunda, você não vai me ferrar, não.
1: Agora, velho, eu tô curioso pra ver o encontro dos dois no domingo, antes do jogo.
2: Deve ser legal.
1: Que legal, gente.

0: coincidências ou não, no rádio, trabalhei com gente que eu ouvia quando era moleque. Que eu tinha um sonho de entrar e tal.
1: Quando eu era moleque, eu via Márcio Cruz.
0: Aí, tá. É. A gente pode dar nomes aqui. Gislaine, quando eu entrei no rádio, Gislaine já tava.
1: Estrela, né?
0: A gente trabalhou junto uma época depois.
1: Era estrela.
0: A trabalhar, a gente trabalha hoje aqui. E a tia tá feia.
1: Ela vai ficar brava. Ela vai ficar brava com você.
0: É isso. Eu peguei ela do período desde quando ela foi chefe e tal. Eu ia bebê. E tamo aí, firme e forte hoje. A gente tá aqui nas resenhas.
1: Mas ninguém deu banho em ninguém.
0: Eu não lembro dela ter dado banho no meu figurino, não, viu? Não tô lembrando. Mas, Gislaine, peraí. Você deu algum banho em mim em algum momento?
1: Não, banho ela não deu, mas flagrante ela deu.
0: Olha! Ai, gente, coincidências da vida ou não? Conta pra gente aí. Vamos lá. Eu sei que você tem. Dona Maria, eu sei que você tem. Ô, seu José, o cara do aplicativo aí.
1: É.
0: O Rock, o...
1: É.
0: O Cláudio.
1: O pessoal do aplicativo que me levou já tarde falou, vou começar a ouvir a Nativa agora.
0: Bora, então.
1: Já você falou.
0: Já manda zap 9198.
1: 406.
0: 96.
1: 46.
2: Viralizou.

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0: 6635.
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0: São 6h38 agora, hora de Brasília.
1: Coincidências da vida. Recebi o WhatsApp aqui. Não tinha uma identificação, mas estava lá. Oi, galinha, tudo bem? Tudo bem. Quem
0: tudo
1: é?
0: Bem, quem é?
1: É o Reinaldo. Que Reinaldo? Eu cuidei de você.
0: E o medo de falar, né? Que Reinaldo?
1: Vai querer falar o cobrador. Mas não era. É o Reinaldo é pai do Miguel. Miguelzinho, ouvinte nosso também. Quando o pai dele falou, eu cuidei do galinha. Foi mentira. O Reinaldo me atendeu como profissional de enfermagem no hospital quando eu fiz um procedimento cardíaco. No Hospital Oswaldo Cruz. E ele falou, galinha, você me deu uns ingressos pra ir no show. Eu falei, você foi? Ele falou, não, porque a Kelly, que era outra enfermeira, pegou os ingressos pra ela. Olha que sacanagem. Ainda a Kelly pegou os ingressos. Miguelzinho, mas é verdade, sim. Dá um beijão no teu pai por mim. Aí agradecer de novo todo o pessoal que cuida da gente. São as coincidências da vida.
0: Aí, que legal. Já apareceu um aqui, hein, gente? Ah. Isso aqui no WhatsApp do Galinha. A gente quer saber de você, inclusive, coincidências da sua vida, viu? Essa do Lionel Messi e o Yamal vão se enfrentar no domingo, mas o Lionel já pegou ele no colo, já fez aquele blibli no sininho dele, porque pegou ele na banheira também, né? Uma campanha do Unicef. Vamos falar com a Dani aqui.
2: Ah, ó. Eu acho que não tem nada a ver, não. Acho que é coincidência. Mas hoje, tudo que é publicado na rede social, um certo, um errado, uma coincidência, um não, né? É complicado isso aí. Muito complicado.
1: Não, mas aí não é.
0: Mas aqui não é.
1: Aí não é IA, não.
0: Não sei se a Dani entendeu muito. Não é IA. Isso aqui aconteceu de fato. O Messi novinho... com o Yamal criança, numa campanha do Unicef, e hoje o Yamal se tornou jogador, tá grandão, já tá um homem, já, e vão se enfrentar.
1: E vão se enfrentar, muito comigo. Inclusive, dessa campanha, vida. O Ronaldinho Gaúcho jogava no Barcelona, e ele aí, também está nessa campanha.
0: Joga no Barcelona, gente.
3: Olha, eu não acredito em coincidências, eu acredito que tudo é destinado, né? Nós nascemos, morremos e vivemos com um destino certo. Então, se naquele momento foi o primeiro contato deles, é porque tinha um propósito muito grande em cima disso daí. Verdade. Então, no meu ponto de vista, não existem coincidências, e sim, tudo é destino.
0: Aí, destino, propósito, pode ser também.
1: Se é pelo destino, qual dos dois vai ser campeão?
0: E agora, hein, gente?
1: E agora?
0: Quem vai pegar quem no colo? Domingo. Ai, ai, ai.
4: É, coisas do destino, né? E o ser humano nunca deve esquecer que a Terra é giratória, né? E gira, gira, gira, e um dia acaba parando no mesmo lugar. É isso.
0: Eu gostei dessa. A Terra é giratória, meu amigo. Vai,
1: e tem mais. O bêbado tava parado assim com a chave na mão, na rua.
0: Dois.
1: Tá fazendo, hein, amigo? Minha casa. Falei, como tá a casa? Falei, se é verdade que a Terra gira, bora lá, passa aqui.
0: Oh, meu Deus.
4: Pra mim, eu acho que foi uma coincidência. Nada a ver que é destino, não. É coincidência, sim. Mas ainda vou torcer contra a Argentina.
0: não basta o Messi fazer um algo não, que vai... Tá bom,
1: agora eu queria só falar uma coisinha sobre esse negócio. O pessoal fala, vou torcer pra Argentina. Pra Espanha. Porque a Argentina é tudo misógino, é tudo racista. Foi na Argentina que xingaram o Vinícius Júnior, né?
0: Foi na Argentina que tacaram uma banana
1: pro
0: Daniel Alves.
1: Que tacaram uma banana pro Daniel Alves.
0: Que xingaram o Neymar também várias vezes.
1: Gente, rapaz. E pra mim isso aí não me interessa, nesse tipo me interessa é futebol. Dentro das quatro linhas ali, vamos jogar bola, vamos fazer um jogo bonito.
0: Agora...
1: Né? Porque eu acho que sobrou as duas seleções que jogam pra frente, que jogam futebol. Eu gostei.
0: A coincidência pode ser também, de repente, hoje você tá casado com uma pessoa que lá no passado você, sei lá, falou, rapaz, eu vi crescer.
1: Ah, tem.
0: Pode ser.
1: Menina que um dia eu conheci, criança, te carreguei no colo, menina, cantei pra ti dormir. Eita!
0: Tá. Tem um caso assim também, compartilha aí. 9198-401-406.
1: Queria ver se você tava prestando atenção, hein?
0: Errou.
1: 406-96-46.
0: Venha.
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0: Saudade Estranha. Agora são 6h47, hora de Brasília. O assunto aqui agora, gente, vai ser um ano sem a Preta Gil. E a Carolina Dieckmann tem sido questionada, até às vezes cobradas ali. Os internautas às vezes não tem muita noção e fica ali comentando que ela não quer ler. Mas aí ela teve que vir a público pela sua rede social para falar, né? Por que que ela não aparece para para falar sobre a Preta? Porque ela tem recusado entrevistas sobre a cantora, né? Inclusive uma das melhores amigas dela, mas amigas assim, irmãs. Uma... Isso, documentário e tal. Por que que num documentário, Galinha, a pessoa fica quieta? E aí ela fez questão de responder em vídeo.
1: Esse vídeo é um pedido de desculpa a todo mundo que tá me pedindo vídeos, depoimentos, declarações, contar histórias sobre a Preta, por causa do lançamento dos documentários, dos quais eu fiz parte. Mas eu não, eu tenho achado assim estranho falar disso. Eu sei que esses documentários são comemorativos, mas o luto da Preta, a passada, né, desse ano, não é uma comemoração íntima. Eu não tenho, eu não tenho conseguido. Eu quero que todo mundo assista. Eu acho que a existência da Preta tem que ser contada. É uma existência extraordinária. Para mim é um dia muito difícil. Para mim falar disso é muito difícil.
0: Simples de entender, né? Não tem muito segredo. Não tem muito segredo.
2: Eu acompanhei bastante. Graças a Deus tive a oportunidade. Fui um dos privilegiados de ver o relacionamento do Henrique e o Juliano com a
0: Marília.
2: Né? E aí ia ter um tributo da Marília no,
0: a gente falou disso aqui,
2: no Allianz Parque em São Paulo. E eles disseram que não iam, que tudo que eles tinham que viver e fazer com a Marília, eles fizeram em vida.
0: Isso aí.
2: E o carinho do Henrique, o carinho do Juliano com ela era uma grandeza, uma coisa assim muito bonita, e dela com
0: ela. Era um negócio muito de irmão, né? Era,
2: né? Pra que que eles vão fazer alguma coisa? Porque alguém ia ganhar dinheiro dessa história.
0: É isso aí. Isso foi um dos assuntos também na época, né?
2: Foi, nós falamos aqui.
0: De ficar usando, explorando essa imagem dela naquele momento que...
2: E alguém querendo forçar, porque é claro, com a presença do Henrique, do Henrique Juliano, é forte numa situação dessa, né? O pessoal do Bahia também, que era o produtor dela, não quis participar. Gente... Por exemplo, eu não gosto de velório. Por quê? Porque eu gosto de guardar
0: a última imagem da pessoa
2: em pé.
0: Ponto. É isso mesmo.
2: Ponto.
0: Eu, infelizmente, quando perdi meu irmão, não tive oportunidade de... A gente tava longe, né? Mas a gente se falava todo dia no zap. E aí, quando eu viajei pra cidade dele, foi onde a gente só foi se despedir. Queria ter ido? Não, já falei, a gente já comentou isso várias vezes. Sim. Aqui, né, Galinha? No dia seguinte, já volto, meu pai ainda ficou lá uma semana pra organizar as coisas e tal, não sei o quê. Eu ainda fiquei, no dia seguinte, gente, foi enterrado, já voltei à noite já pra São Paulo, porque no dia seguinte já tava trabalhando. Então, pra até você digerir tudo, o prazo, a gente fala de prazo, de luto, a sociedade às vezes cobra a gente, né? Essa coisa da superação. A figura pública tem, às vezes, a obrigação, sei lá, de falar sobre o assunto. No caso aí da Carolina. Aqui era a fala dela em áudio, mas no vídeo ela tá bem abatida.
2: Sim.
0: Muito abatida. Relembrar quem já morreu, de repente ajuda a aliviar a saudade?
2: Ou você falar, estou chorando porque fulano morreu. Isso aí você só vai estar falando pros outros. Porque se você estiver sentindo alguma coisa, vai sentir na sua casa, quietinho. Na hora que você encosta a cabeça no seu travesseiro, ali você sabe o que é a dor de uma saudade.
0: E às vezes aquela dor...

0: dor, já se transformou só em saudade, que você fica lembrando só e tal.
1: Você dá risada. Eu, pelo menos, às vezes lembro das coisas, eu dou risada. Exato. Quando eu falo aqui da minha mãe catar a colher de pau e socar na cabeça dele com um pulete, tudo jeito que vinha, é uma saudade gostosa.
0: E se a gente sabe, o pessoal costuma falar, né? Eu não tenho. Meu pai costuma falar isso. Eu não tenho certeza de nada na minha vida, só tenho certeza que eu vou partir dessa pra uma outra. Disso eu tenho certeza. Enquanto isso não acontece, pega aí as pessoas que você tem um carinho, que você ama, e vá aproveitar.
1: E faça em vida.
0: Pra depois ficar doendo e depois ficar com remorso e tal. E aí? Um ano sem a Preta Gil, aqui é um exemplo do que a gente tem. Essa pressão aí em cima da Carolina Dickmann, ela vem a público, ela falou. Ela tá correta. Eu acho que ela tá correta em de repente. Talvez ela tenha os melhores momentos dela com a Preta guardados ali com ela. Não precisa também ficar falando pra ninguém. Então, vamos falar sobre isso aqui, gente? WhatsApp liberadíssimo aqui, na Nativa, até pertinho das 9 9198 406 96 46. Aproveita enquanto a gente tá aqui, meu amigo.
1: Olha bem, Look my eyes. Olhe pra mim enquanto eu tô aqui.
0: É.
1: Eu?
0: Não, porque se tiver com o olho aberto na hora lá, você tá lascado, vai correr.

0: A Nativa é tudo e muito mais. Cleiton e Romário, Zé Neto e Cristiano. Ana Castela vai cantar já, já.
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0: 7h05 de Brasília. Bora lá, gente. Bora lá, porque é o seguinte, a Nativa entrou no grupo Assuntos Bons. Assuntos Bons aqui na mesa hoje, nessa quinta-feira. Galinha já falou aqui daquele... da coincidência, gente. Coisa da vida, destino, coincidência, o que é? Já tava planejado? Será que já tava escrito? Se tá acontecendo, é porque tava escrito. E tava... tinha que acontecer.
1: Não sei, eu não acredito.
0: O Yamal vai jogar domingo contra o Messi, só que...
1: rasguei uma nota de 200.
0: Não rasga, não. Rasgue não, 200 dá pra comprar relógio. Não, não rasgue, não! Eu
1: tô com vontade de gastar dinheiro, hoje eu vou rasgar dinheiro.
0: Rasgue não! Daqui a pouco a gente vai falar, inclusive, disso aí, hein? Ah. Comprar um relógio, gente, de 200 mil, só que o relógio era...
1: garantia, Barson. Clemens.
2: Não tem garantia, não. Tem garantia, não.
0: Yamal vai jogar domingo contra o Messi, mas os dois já tiveram um encontro. Messi dando banho no Yamal.
1: Pegou no bigolim dele.
0: Eita, clavou o sininho
1: lavou
0: de
1: o bigolim.
0: Belém. Lavou o sininho de Belém. E agora o menino joga no Barcelona, que foi o time do Messi também, com a mesma camisa. O moleque é destaque no time, é uma das referências. Joga contra o Messi domingo na final de uma Copa do Mundo. Vamos ouvir o povo aqui, ó. Ana Cleide, fala, Aninha.
3: Pra mim, eu acho que foi uma coincidência. Nada a ver que é destino, não. É coincidência, sim. Mas ainda vou torcer contra a Argentina.
1: Essa vai torcer mesmo, hein?
0: Eita, rapaz, essa aqui vai torcer mesmo. Ana, fala, Ana.
4: Olha, essa história de coincidência comigo já aconteceu, hein? É real o negócio. Uma vez eu estava indo embora no ônibus e tinha duas moças descendo a língua no patrão. E o patrão delas era amigo do meu patrão. Ia sempre lá na loja, lá comprar roupa, passear, conversar. Ixi. Com o meu patrão. E aí, conversa vai, conversa vem, eu pensei, ah, elas devem ter os motivos dela, né? Pra estar falando mal dele. E aí, quando meu esposo me leva pra conhecer a família dele, quem que é a irmã dele? Uma das que tava descendo a língua no amigo do meu patrão. Mas não. Eu nunca comentei isso com ela. Eita, isso é só eu mesmo que sei, nem pra ele eu nunca falei isso. Então, assim, esse mundo é pequeno. E existe, sim, a tal da coincidência.
0: Gente, a coincidência pode acontecer em coisas pequenas, da vida também.
1: É isso aí.
0: Você vai lá, dá uma chibatada em alguém no trânsito lá, não sei o quê, bebê. Chega, quem que você vai atender? Às vezes não. É a pessoa do trânsito.
1: É isso aí.
5: Meu Deus. Sou motorista de aplicativo e hoje a gente tava conversando sobre esse assunto aí do Messi e Yamal, e o passageiro me contou uma história que aconteceu com ele. Ele vinha dos Estados Unidos e no meio do voo deu uma dor de barriga nele. E ele correu pro banheiro e bateu na porta, tinha alguém usando. E ele bateu, aí saiu uma velhinha. Chamou ele de, sem educação, sem respeito. E essa velhinha tinha sido professora dele 30 anos atrás. Eita. E ela reconheceu ele e falou assim, você nunca teve educação desde a época da escola.
1: Aff!
0: meu amigo, podia ter... Rapaz, como você tá diferente, você virou um homem, podia ouvir isso, né? Eita, menino, que nunca aprende, hein? Aí ele fica com aquilo na mente, quem é que falou? Ah, minha professora. Mas você sabe que aconteceu um caso aí, um rapaz conheceu uma moça, quando eram jovens e tal, ficaram, rolou aquela paixão, anos se passaram. Ele trabalhando de aplicativo, quem perde a corrida... A mocinha que ele tinha ficado lá.
1: Caramba.
0: Aquela paixãozinha ficou, parece, estacionada. Os dois parece que retomaram. Eu tava vendo essa historinha nas redes sociais um dia aí. Os dois parece que retomaram a amizade ali, Galinha. Rapaz, se ele tá solteiro, ela tá solteira?
1: É dentro!
0: Você acha que não, meu amigo? E aí, já pensou? Anos depois se encontra, reencontra uma pessoa assim também. Pode ser no amor, né?
1: Acontece. A mulher foi no dentista... Aí ela olhou assim, sabe que geralmente os caras têm os diplomas, as fotos.
0: Tem
1: assim,
0: as fotinhas lá.
1: Ela leu o nome lá. Eu conheço. Ela sentou assim na mesa, na cadeira do dentista. Ele começou, ela fala assim, você estudou no colégio Anchieta?
0: Sim, estudei.
1: Estudei. Você estudou lá em 1965? Ele falou, estudei. Falou, mas ele estava lá na mesma época.
0: Nossa.
1: Ele falou assim, a senhora era professora do quê?
0: Nossa. Tadinha, gente. Oh, meu Deus do céu. Ai, ai, ai. Ó, 7h10 agora, vamos lá, a Renata vai falar, a Maria Antônia também, sobre Carolina Dickmann, a declaração que ela deu de ficar evitando de falar também da Preta Gil, participar de documentário, porque, gente, deve doer muito ainda, viu?
3: Na minha opinião, falar é a escolha, calar também é. E no caso de dor, doença, de momento delicado, calar pra proteger é um ato de amor e um respeito gigantesco.
0: Pô, com tanta exposição que a gente vê hoje, né? É isso aí, todo mundo falando pelos cotovelos, é isso aí. Boa, vamos aqui ouvir a Maria.
6: As pessoas, você não precisa ficar postando algo da sua vida, né, ou do amigo pessoal. Devemos respeitar, né, as pessoas e a si mesmo.
7: Espectador de cada um.
6: Não temos que ficar postando nada. E o silêncio também é uma forma de respeito, né?
8: Eu acho que cada um tem o direito de passar o luto conforme a própria vontade. Ninguém é obrigado a falar a intimidade, a amizade que tinha, os momentos bons, ruins que passaram juntos. Então eu acho que é um momento de luto que a Carolina Dickmann tá vivendo. Então ela não tem a obrigação, né, de conceder essas lembranças ao público. Ela quer guardar para si mesma e temos que respeitar, como qualquer outro ser humano.
9: Eu concordo sim com a Carolina Dickmann. Preservar e respeitar os momentos que eles tiveram, que elas tiveram, a amizade entre as duas, sim. Só ela que sabe o que passou, entendeu? Então, concordo sim.
10: Eu acho que ela não tem obrigação nenhuma de...

0: vir a público e falar sobre a Preta Gil. Foram amigas muito próximas, companheiras mesmo. Eu acho que elas tiveram a oportunidade de dizer tudo o que podia e o que devia uma para outra. Eu acho que agora que a Preta se foi, até por essa amizade, eu acho que ela tem que guardar tudo no coração. As coisas boas sobre a Preta, memórias boas e tudo.
1: Boa, isso aí, mano.
2: É isso aí.
1: Gostei, isso aí. Ô, velho, mas daqui a pouco você vai falar de farmar aura. Você vai falar daqui a pouco disso?
2: 6-7, 6-7.
1: Meu Deus, ó, já até sabe. Ó, meu Deus do céu. Farmar aura. Talvez você tá perguntando aí, o que é isso?
2: Vai vendo, vai procurando aí que você vai saber.

0: 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Traia Véia, lembrança boa! Farmar Aura! Tem música específica pra isso?
1: Não tem música específica, mas...
0: De Farmar Aura?
1: Tem!
0: Tem?
1: Ah, peraí, aqui é o...
0: Vai falando aí que eu vou...
1: Six Seven.
0: Não, vai falando aí
1: meu, que eu vou pegar aqui. Meu, o que eu queria saber... Ah. O que caspita que é isso aí, meu amigo?
0: Então...
1: É uma maneira do pessoal se projetar? É uma maneira do pessoal da garotada se mostrar importante? É, esse Six Seven, o cara faz, vai mexendo assim com a mão, parece que tá jogando peteca com as duas mãos.
0: Oxi.
1: Que oxe, tá louco?
0: Não, meu filho, tesão não. Não é tesão que nós queremos, não. Viu?
1: É, mas são performances curtas. Existe campeonato desse negócio, você acredita ou não?
0: Eu tô até com medo de... Campeonato o quê? Estão parando as portas de estação, praça.
1: Tem campeonato. Tem professor, que pra mim não é professor, que tá dando nota... É de acordo, você tem X ponto de aura, você não sei o quê. Gente.
0: Eu não sei se eles pegam isso pra contextualizar, deixar a aula mais divertida e tal, não sei o quê. Porque a gente... Ó, pode até colocar a evasão escolar aqui, como ela é grande hoje. A molecada não tem... O que falta pra ir pra escola?
1: Você sabe o que é que falta, entendeu? Gente? Vocês vão me desculpar, estudar. Mas isso é falta de estudar e conteúdo, sabe? Será que os pais sabem mesmo o que essa molecada tá fazendo na escola?
0: É, eles vão saber pela internet, porque o que tem de molecada saindo, viralizando aí, saindo em matéria e tal, até menor de idade.
1: Fazendo isso pra quê?
0: É.
1: Pra quê? Pra viralizar. Ah, eu tenho uma... Tem alguns memes também que a mãe tá esperando com uma cinta e fala, vem fazer o arma aqui.
0: O outro
1: tá na cozinha fazendo... Formando aura, aí chega a irmã e fala assim, mãe, ele tá fazendo um aura. A mãe dá-lhe uma padelada na cabeça.
0: Oh, se você pegar aqui, ó, campeonato de farmácia.
1: Tô falando aura, que
0: reúne
1: tem.
0: Mais de 200 jovens na grande São Paulo. Isso aconteceu em São Paulo, hein?
1: Te falei.
0: E isso aqui, aí chama atenção nas redes sociais, porque eles também aparecem então, nas redes.
1: Agora
0: aí,
1: eu vou fazer uma pergunta pra você. Chama atenção de quem, cara pálida?
0: Então, de quem?
1: Eu vi isso hoje, que eu não tinha visto essa desgraça. Isso pra mim é desgraça.
2: Ô, vovô,
1: sabe?
2: Ô, vovôzinho, não fala isso não. Caterina pode gostar da
1: viu? Ah, vai hora. Gostar, ela vai ver o colabrinho que ela leva. Sabe? Meu,
0: ai, meu
1: bota
0: Deus.
1: Essa molecada pra estudar. Sabe, depois vai fazer umas letras de música depravando a mulher, depois reclama.
0: O negócio é isso.
1: E as menininhas, ai, ai, ai.
0: O que pra muita gente é comemoração, é brincadeira, sei lá, brincadeira de internet e tal, pode virar motivo de chacota também, mas esse fenômeno, isso já saiu agora, gente, tá preocupando. Psicólogos.
1: É isso aí.
0: Pais. Igrejas. Bom, tá a igreja aqui, mas... Enfim, o jovem talvez tá jogando o seu foco pra coisas assim. Desses 200 jovens aqui, quantos vão pra escola e tiram uma boa nota no final do semestre? Aí vai falar, ih, lá vem aqueles papos chatos, olha lá, os tiozão.
1: Não, mas falando. Ele vai envolver do quê? De fazer aura? No futuro?
0: É porque rende ponto, né? Na brincadeira, rende ponto.
1: Ah, rende. Eu sou o aura master aqui da turma.
0: É, rapaz.
1: Entendeu?
0: Engajamento. É isso.
1: Pessoal... Vai viver do quê? Ele vai ser influencer de aura? Ô, pais, vamos cuidar dessa molecada direitinho?
0: É, a gente
1: vamos,
0: fala
1: vamos,
0: assim...
1: vamos conversar com eles. Ó, quem tá falando aqui não é nenhum político.

0: Caetano. E sabe, eu não sou. Talvez eu não seja o maior exemplo do mundo.
1: O Galinha é o vovô, que é o vovô da zoeira. Da,
0: da minha
1: resenha.
0: Época de juventude.
1: É da zoeira.
0: Eu entrei em várias ondas daquele momento, mas não era uma bobeira assim, meu. Faz o seguinte: se você ainda não viu, papai, mamãe, titio, vovó, entra na internet e agora procura o que é isso aí.
1: Eu fico também me questionando, me perguntando o que a internet hoje, também através dessas coisas assim, o que que isso tá significando na vida do jovem, no sentido dele construir a sua identidade como, então, como ser humano, como uma pessoa.
0: É por isso que eu falo, isso aí é uma maneira dele se projetar na turminha, mas não vai acrescentar nada pra ele.
1: Ou é só a fase? Porque aí você vai falar assim, ó, quando eu fui jovem eu formava aura lá na praça, lá, e hoje sou um executivo de sucesso e tal, não sei o quê.
0: Tomara. Tomara.
1: Mas os grandes caras de sucesso não perderam muito tempo.
0: Fazendo não. Hora, não. Isso aí pra levar pro cigarrinho do capeta também é dois tapas.
1: Então. É muita ida na praça e talvez muito pouco tempo de estudo. É agora o período de. Ó, vem aqui, levanta aí. Vamos formar a hora aqui, ó. Pronto. Você quer a música de formar a hora?
0: Vai!
1: Como que forma a hora aí?
0: O que nós temos que fazer aqui? Conta pra mim! 6-7! Ha! 6-7!
1: Não é pra rebolar, não tem nada a ver com rebolar, velho! Meu Deus, você rebolando de novo aqui, gente! Ave Maria! Falou, tiozão não sabe! Não sabe!
0: Tiozão não quer saber também!
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0: 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Eduardo Costa, imagina eu. É a música da semana valendo R$500 pertinho das 9 horas da noite. E é isso. Pra cantar tem que ter um gás, hein? Tem que estar com saúde, cantar bem. Ah, mas cantei desafinado. O importante é cantar bem. Não precisa cantar afinado, mas cante bem. Deixa a voz sair e... Vamos nessa, gente. Ó, eles estão chegando aqui. Quando vem a dupla, vou te falar. Manolo... E ele, Vanderlei. Boa noite, menino!
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0: Parece que o Papa já fez isso aí também.
1: Mas do jeito que ele tá, já tá com a hora dele comentada.
0: Ele fez uma brincadeira no Vaticano, aquelas visitações lá de molecados, adolescentes e tal. Fizeram pra ele. Talvez ele fez e nem sabe o que
1: é. É, nem

0: sabia o que era.
1: Eita, meu Deus do céu. Pastor já fez também, Clara tava falando aqui, ó. A boca de sacola não tá, mas tem outra aqui, falando. Ó lá, tá vendo? Pastor, até pastor já fez. Gente.
0: Macumbeiro fez.
1: Não, acho que não. Já fez também? Aí, ó. Ó, oh, gente, e aí? Vamos farmar aura todo mundo,
0: vamos,
1: então, hein?
0: Vamos estudar?
1: Daiana já quer falar sobre também. Vamos colocar o povo aqui, ó.
2: Ai, uma dúvida eu tenho, gente. O que é farmar aura? Meu filho tem 10 anos. Ele falou que na escola dele, os amiguinhos deles vivem fazendo isso. Ele veio me perguntar o que é. Aí eu falei, filho, eu não sei. A mamãe deu uma pesquisadinha na internet, mas eu não achei nada. E eles explicam, a gente não entende. E pronto, pelo menos eu não entendo nada. Aí meu filho falou, mãe, eu não tenho interesse, porque eu não sei o que que é. Aí eu não faço, os amiguinhos falam que eu sou chata. Eu falei, ah, filho, é complicado você fazer uma coisa, você não sabe o que que é, porque é modinha, internet, né? Aí eu fico boba. Eu não sei se eu critico, vamos dizer assim, ou se eu apoio, porque a gente não sabe o que que é, gente.
1: O molecada fica... Então, imagina, pai e mãe não tá nem sabendo o que é. Bota... Chega o moleque em casa, já
0: fala
1: pronto.
0: Fala assim, ah, filho, vamos formar uma aura de estudo. E vamos estudar. Porque isso aí, o que eles fazem, isso aí, eu vi alguns vídeos, um balança a cabeça, não sei o que, outro joga as mãozinhas pra cima.
1: Ô, na boa!
0: Isso aí é pra se sentir incluído.
1: Boa! É incluído? Vale, por exemplo, reconhecimento, essas coisas? Mamãe, chama um moleque assim, filho, ele tá de férias, né, agora, né, Júlio? Vamos formar a aura aqui, vamos! Pega aí duas cenouras pra mamãe, pega chocolate, vamos fazer um bolo de cenoura, farinha de trigo, vamos lá.
0: Isso, opa.
1: Bora. Aí, ó, já usa aquele tipo
0: de
1: casa.
0: Porque o que eles fazem é uma coisa pra se incluir, pra se mostrar pros outros. É,
1: pra finalizar.
0: Eu sou o cara, meu.
1: Eu sou o cara da turma.
0: Eu sou amigo do cara, mas ele é o cara, entendeu?
1: Na sua época, e na minha época, que foi talvez uma geração depois, talvez a gente teve a nossa coisa de... O que na nossa época era ter o tênis, um tênis pra destacar na turma.
0: Mas
1: um tênis,
0: já tem.
1: Uma roupa.
0: Eles já têm tudo isso.
1: Mas talvez essa molecada assim que busca nisso daí...
0: É porque já tem tudo isso.
1: Rapaz, 200 jovens... Esses 200 jovens, rapaz!
3: Olha, sobre esse negócio de formar aura aí, eu acho, feio, acho... Mas vocês lembram que antigamente tinha um tal do passinho do romano que o pessoal fazia, que parecia que tava tomando um choque tudo que era lado? Então, assim, cada geração é uma loucura diferente, né? Então a gente tem que só que aceitar. É estranho, mas fazer o quê, né? É nova geração.
1: É verdade, passinho do romano. Não
0: eu
1: faz
0: vou chegar,
1: tempo.
0: Se eu chegasse em casa e falar, vou dar o passinho do romano, meu pai já acertava logo o passinho.
1: Tem a tal da sarrada, não era?
0: Do passinho a sarrada do é de, é. Não é de muito tempo, sarrada é de agora.
1: Essa música ela fala,
0: mas...
1: besteira, será? Tchu,
4: tchu, tchu.
1: Ela fala besteira?
4: Tchu, tchu, tchu.
0: É melhor. Tchu, tchu. Você arrisca, né?
1: É melhor o tchu.
0: Você arrisca, né?
1: Tchu, tchu.
0: De repente ele dá com a rima.
1: É.
0: Vai.
1: A galera sabe fazer esse negócio de
0: sarrada?
1: Passinho do romano. É sarrada, essas coisas aí. No ar você dava uma.
0: A sarrada é.
1: É. Faz aí, velho. Você consegue fazer? Eu
0: tô fora.
1: Rapaz, vai travar as espinhas, hein?
0: Ó.
1: É, olha lá, sabe fazer.
0: Tá, tá filmando nós.
1: É.
0: Conheço.
1: Vai ficar só no tio, não vou colocar a música, não. A Thaís, mesmo assunto.
5: Eu acho legal, desde que não passe de brincadeira, eu acho legal. Até porque tem coisas bem piores que a internet mostra aí, que não é vista como má.
1: É, então, vamos ver até onde vai esse farmar aura. Mas, cara, isso aí explode, né? Agora falar assim, gente, vai ter um provão no sábado. A galera tá engajada nessa coisa do... Vai ter um provão sábado, 8 horas da manhã. Não, não é provão de formar. Rapaz do céu.
0: Ai, ai, ai, ai, ai.
1: Maria Rita vai falar aqui da Carolina Dickmann, gente. Carolina Dickmann, ó, diante de um documentário da Preta Gil, que tá pra sair e tal, tudo mais, ela preferiu... se resguardar, ficar na dela, viver ainda aquele aquela dor que ela sente ainda, a falta da amiga, né? E por isso o silêncio dela, porque muita gente ficou cobrando e tal. Cadê você participando disso aqui?
6: Eu acho que ela não tem obrigação nenhuma de vir a público e falar sobre a Preta Gil.
1: Não tem mesmo, não tem mesmo. E daqui a pouco você vai poder participar aqui também pelo WhatsApp da Nativa, hein? Vamos lá, 9198-406.
0: 96

0: 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Paula Fernandes, Amar de novo. Ô, Galinha.
1: Ah.
0: Hoje o que tem de aplicativo que vende coisas importadas de fora, você tem mais viabilidade pra comprar. Poxa vida, às vezes não teve um item que dificilmente você compraria aqui no Brasil, você compra de fora, demora um pouquinho, mas ele chega. Você já parou pra pensar que tudo aquilo que você tem, você olha depois com calma e fala, rapaz, isso aqui é de verdade, será? É original?
2: É original.
0: Será?
2: Porque tanto faz você comprar de fora quanto comprar de dentro.
0: E estamos falando de valores, gente, valores astronômicos e valores também a preços populares aí. Caso curioso que chamou atenção no Rio de Janeiro. Polícia Civil está fazendo uma operação, inclusive, em cima disso aí, contra um dono de uma joalheria de luxo. Sabe onde? Na Barra da Tijuca, que é o reduto também do pessoal que tem dinheiro. Ele é suspeito de vender um relógio falso. Se vendeu um, deve ter vendido mais. Um relógio falso de 200 mil reais. Você conhece a marca, né?
2: Patek Philippe.
0: Patek Philippe. É uma marca cara? É daqueles relógios que o Faustão usava, assim,
2: Eu usava Rolex. Tem outras marcas também. Eles
0: sempre usavam diferente.
2: Mas o Patek Philippe é uma marca tradicional.
0: Aí, ó. O comprador...
2: Tinha aqueles relógios de bolso, inclusive. Sabe aqueles
0: mesmo?
2: Que tem a cordinha?
0: A cordinha? Olha aí, então é marca antiga, né?
2: Sim.
0: Então, o comprador, né, acreditando estar levando para casa um relógio original dessa marca aí, gente. Uma das mais famosas do mundo, respeitada também. Ele comprou e foi mandar para uma análise técnica. E descobriu que esse relógio já havia sido adulterado. Peças fabricadas na China, ou seja, por fora o relógio, gente, aparentava ser autêntico, mas por dentro não era original.
2: Vovó dizia, por fora bola viola, por dentro bombo lourento.
0: A investigação, gente, já começou, o empresário chegou a prometer que vai devolver o dinheiro ao cliente, só que... Por que a polícia entrou? Porque isso nunca aconteceu.
2: Porque se
0: vou devolver, calma.
2: Você falou, calma, vou devolver. Quando dizem que a vaca é maiada, alguma manchinha ela tem, né?
0: Aí, ó. Pois é. Ah, na operação, a polícia já encontrou outros relógios na casa desse investigado. E agora...
2: E vai mandar fazer perícia no comércio.
0: Exato, se
2: enquadrou... Vai ter que fazer perícia... Nota de procedência, de onde veio esse relógio?
0: De onde veio?
2: Porque o que acontece também muito dessas joalherias,
0: vem
2: algumas menores, não, é fruto de roubo.
0: Fruto de roubo.
2: Dessa molecada que rouba.
0: Ah, sim.
2: E é vende para esse pessoal, Por isso que a gente fala.
0: Gente, é uma cadeia o negócio,
2: por
0: né?
2: Por que a gente fala? É. Se você rouba, o Márcio roubou. O Márcio veio e roubou meu relógio. Uhum. Se não tem quem compra do Márcio, ele não vai roubar mais.
0: Ele não vai roubar mais, é isso. Se acontece muito, porque alguém compra, alguém consome. Por exemplo, quantas vezes você não viu aí alguém te oferecendo um celular?
2: Isso.
0: Pô, eu cheguei a ver relatos de gente que às vezes sai num terminal, ou num terminal de ônibus, tá num terminal rodoviário, chega a ter barraquinha vendendo ali celulares usados. Ô, peraí, amigo, peraí. Tanto celular usado assim, vários modelos diferentes e tal. Esse aqui é o modelo tal, XY, outra. É muito estranho, né? Bom, aí isso aqui já acende um alerta. Nem sempre pagar caro significa que você tá comprando. O que a gente vê, esses dias saiu uma matéria aí dos jogadores do Brasil, da seleção brasileira. Também é vergonhoso sair esse tipo de matéria, né? Eles chegando, saindo lá do aeroporto e tal, e aquelas malas que ele anda, de rodinha. Cara, Casemiro, os caras com mala ali de 200 mil, Galinha. Mala de 200 mil,
2: quê?
0: Mala de 300 mil. Aquelas bolsinhas de lado, assim, uma valendo 150 mil e tal. Essa matéria tava falando sobre isso, sobre os valores das coisas, os itens e tal. Mas também, quando a gente olha esses influencers, a gente nunca sabe também se é
2: verdade. Se é verdade, se é verídico ou não é.
0: Porque o que já teve de influencer que foi pego aí com coisa...
2: Falsa.
0: E que falava que
2: falsa.
0: Era...
2: Falsa. Até o seguinte, né? Se eu botar um relógio falso no meu... Eu não uso relógio. Mas se eu botar um relógio falso no meu pulso, quero ver quem vai dizer que ele é falso.
0: Vai dizer que é falso, é verdade.
2: Você vai provar que é falso.
0: Vai ter que provar, mas tem que fazer a perícia.
2: Aí você já cresce.
0: Enquanto não fizer a perícia, você não vai dizer que é falso o negócio. Poxa vida.
2: Eu, também é o seguinte, se provar que é verdadeiro, eu vou te processar. Aí você já deixa o cara...
0: Ô gente, vale a pena gastar um dinheirão às vezes numa coisa que você não sabe se é, ou você é daquele que gasta mesmo sem saber, compra aí pela

0: internet sabendo, falaram que pra você que é original, mas e aí?
1: Querido, eu te pergunto assim.
0: Eu já caí.
1: Pra que serve um relógio?
0: Pra ver as horas.
1: Então, pode um de 30, de 250, 300, 500, um milhão de reais vai fazer a mesma, fazer coisa, a mesma coisa que esse de 100 reais, 200, 300.
0: Apesar que esse aqui que eu tô é o tal do smartwatch. Conversa com o celular. Mas esse dia ele ficou 3 dias desligado que eu nem sabia. Só tava no pulso, mas tava sem bateria. Vamos nessa, gente, ó. Mais um assunto aqui pra você entrar, conversar com a gente. 9198...
1: 406.
0: 9646. Bora!
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0: 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Jean Giovanni, olha amor.
1: Olha amor. Felipe Araújo canta já já.
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0: Vamos farmar aura.
1: Socorro!
0: Ah, tá bom, tá bom. Tá bom, vamos farmar nada não. Ó, você quer farmar o quê? Quer farmar o quê? Se não é a aura, quer farmar o quê? Eu quero farmar, eu quero eu quero me farmar na faculdade.
1: Ah, eu quero me
0: farmar.
1: Eu ia dizer o que eu quero fazer, mas melhor não dizer.
0: Ah, que farmar aura, rapaz.
1: Vai trabalhar, rapaz.
0: Tia molecada, é feras, galinha. Para, também tá pegando muito pesado, meu.
2: Tá bem viralizado referente a esse negócio de farmar a mais áurea, né? O negócio tá meio 6-7. E na nossa época também tinha isso, né? Engraçado, acho que vai passando o tempo e tudo vai se renovando, se atualizando. Eu acho que, assim, tá realmente transformando muito a personalidade da pessoa, das crianças, dos jovens, a internet. E isso cria com que algumas pessoas se blindem e outras e vão basicamente assim pela influência mesmo. Então, assim, vai da cabeça mesmo da pessoa, se a pessoa tem uma boa pessoa ali do lado pra conversar, pra ter uma orientação. Eu acho que isso tá, assim, virando mais uma competição aí pra virar uma áurea.
1: Não é nenhuma questão de competição. É que se ele não tem um diálogo em casa, se não existe uma conversa, se não tem uma brincadeira, às vezes, em casa, vai procurar. Não. E a molecada...
0: É, essa performance fora de casa, fora do seu ciclo ali, onde você podia ser muito mais aberto e tal. Estranho, né? É estranho, né? De repente é esse tipo de comportamento, né? Se você tá tendo menos conversa com as pessoas da sua vida, do cotidiano ali, do seu pai, da sua mãe, e tem muita performance fora, alguma coisa errada
1: alguma
0: tem.
1: Alguma coisa tá errada, né?
3: Isso daí é que os pais tá deixando fazer tudo o que quer essas criançadas. Dá-lhe uma surra de espada de São Jorge nele, você vai ver se eles vão farmar a aula.
0: Oh, não!
3: O vergão. É que os pais não tá nem aí. Essas criançadas aí, pinta e borda. Eu sou motorista de Uber. Porque eu trabalho só à noite. Porque a gente vê à noite aqui a juventude de hoje, mano, dá até vergonha.
0: Ô, Alessandro, mas aí você pega o seguinte, sabe o grupão do WhatsApp que você tem dos aplicativos aí? Você fizer aquela corrida boa, você manda no grupo assim, mano, farmei a hora agora aqui, ó. Fiz uma corrida de R$150.
1: É nada.
0: Pronto.
1: Fala assim, mano, você tem aquele grupão, não tem? Mano, farmei a hora.
0: O quê? O quê? O
1: que ele fez? Ouvindo a Nativa. A Nativa entrou no grupo, os caras são loucos, mano.
0: Os caras são loucos, mano. Vamos entrar nesse grupo também. Farmei a aura.
1: É tudo aurado, hein?
0: É. Ó, vamos lá falando aqui sobre o caso da Carolina Dickmann, gente. Vivendo esse luto ainda. No caso da Preta Gil, né? Um ano. Então, eu pensei que ainda tinha.
1: Eu não acho nem que ela tá vivendo o luto, né? Ela quer.
0: Mas ela ainda.
1: Ela não quer falar
0: ela não
1: do
0: quer
1: assunto.
0: Ficar falando do assunto. E talvez ali. Dói se ficar tocando, né?
4: Com certeza ela tá certa. Porque ela quer preservar os momentos felizes que ela teve ao lado da amiga. Ela quer preservar, né? Um sentimento, a amizade. Então, ela tá certíssima em não querer falar no momento. Ela deve sofrer muito ainda. E na hora certa, no momento certo, ela fala.
5: A pessoa não tem que ficar dando esclarecimento do que aconteceu, o que deixa de acontecer, o que ela acha, o que ela não acha. O sentimento tem que ser de cada um. Cada uma pessoa tem um sentimento de desabafo que pode ser emocional, pode ser em falar, pode ser até em se calar, né? Tem todos os tipos. Então, o sentimento dela pela Preta Gil foi um sentimento de como se fosse um irmão, ou até mais, a amizade das duas. Então, ela não tem que se expressar em relatar nada para os outros, não. Ela tá certa, ela tem que ficar na dela e expor o que ela acha, o que ela deixa de achar.

0: Gente, ó, sábado agora vai. Ó, sábado. Não, sábado vai ter. O terceiro lugar.
1: Carlos Monzon, né? É, que bonito, é!
0: Na cadeia de samba? Na cadeia de
1: não,
0: samba?
1: Não, o que passava nos cinemas, passava os filmes do.
0: Nelson Gonçalves, ó. Eu coloquei essa música aqui, gente, tudo bem, a gente lembra de Pelé, tudo, mas. Só pra lembrar de Copa do Mundo, sábado agora vai ter França e Inglaterra pegando ali e tentando o terceiro lugar. Deve entrar num desânimo, né? O cara quando.
1: Agora isso é jogo. A França e coisa. E Inglaterra. A Argentina e coisa é jogo.
0: Agora
1: a
0: Argentina.
1: Que é isso, França, jogo é.
0: O bicho vai pegar.
1: Jogo, meu querido, jogo é Vitória e Vasco, que tá 0-0. Começou o Brasileirão.
0: Voltou o Brasileirão.
1: Jogo é Botafogo e Santos, que tá 0-0, meu filho.
0: Dessa CBF aí, sabia que o Brasil não ia continuar. E já tem um Brasileirão rolando aí, a Copa nem acabou, meu Deus do céu. Até a CBF falou assim, ó, rapaz, coloca o Brasileirão já no meio aí da fase final aí da Copa, que a gente sabe que o Brasil não vai estar lá.
1: Eu vi, fizeram uma reunião pra saber os... que se planejava pra seleção, então só não tava o técnico, o resto foi tudo.
0: Por quê, gente? Esse assunto de...

0: Copa é o seguinte, o assunto, ele foi o primeiro do programa aqui, se você perdeu ali, estava fazendo outras coisas, ó, o Galinha falou de uma história interessantíssima. O Unicef fez uma campanha lá quando o Messi estava no Barcelona, aquela geração de Messi, Ronaldinho
1: Gaúcho. Em 2007.
0: Gaúcho. Olha aí, eita
1: lasqueira. Foi a época de áurea do...
0: O Messi jovenzinho, né, cabeludo e tal. E ele dá banho ali num...
1: Acho que ele tinha 17 ou 20 anos, uma coisa novo, novo.
0: A idade do menino hoje. Ele dá banho no menino ali numa banheira. Esse menino nada mais é que o Yamal. Que vai jogar contra ele agora no próximo domingo. Que também hoje tá no Barcelona, é protagonista no time.
1: Onde o Messi foi protagonista.
0: Onde o Messi foi protagonista com a mesma camisa, né? E agora é o seguinte, gente. Se isso é coincidência, se isso é o curso da vida, como que... A gente queria entender.
1: Também é coincidência.
0: Você. Já aconteceu com você alguma coisa também, né? Rapaz, deram banho em mim hoje. Rapaz, olha aqui, ó. Casei. Deu banho em mim e hoje casei. Olha aí, ó. Vai saber.
1: Menina que um dia conheci, criança. Te carreguei no colo, menina.
0: Vivian, fala.
2: Acho que é destino. Porque são muitas coincidências para ser verdade, né? Porque eu já vi comentários e aí que há 19 anos atrás o Messi parece que tinha 19 anos, usava a camisa 19, hoje o Yamal tem 19, parece que também vai usar a camisa 19. Será? E o jogo vai ser dia 19. Não,
1: acho que ele
2: levou a 7. Muita coincidência.
0: Tudo 19?
2: Tô achando que isso aí é destino mesmo.
0: Será que vai ser 19 a 0 também, de repente?
1: Alguém, né? Ou 19 a 19?
0: 19 a 19, ai. Meu Deus, se dá empate, hein? Domingão, hein? Espanha, Argentina, Argentina, Espanha.
1: Que Espanha, Argentina?
0: É, rapaz,
1: isso é jogo.
0: É jogo, é joguinho fraco, né? Jogo.
1: Aí, ó. Botafogo 1-0.
0: Aí, ó. José e a Betinha estão comentando aqui, gente, sobre relógio falso, em 200 mil reais. A polícia tá investigando no Rio de Janeiro o dono dessa joalheria aí de luxo na Barra da Tijuca, que vendeu esse relógio. Olha o valor astronômico, 200 mil, o negócio é falso, gente.
3: Hoje eu desconfio de tudo, né? Dizendo que é original, é só você andar por São Paulo, por todos os estados onde existem lojas de arte popular, né? De produtos populares. Lá você vê marcas de nome, tudo lá. De segunda linha, né? Teoricamente dizem que é segunda linha, mas pode crer que são produtos falsificados. E as pessoas compram. Por quê? Porque esses produtos de marca são muito caros. Infelizmente, o poder aquisitivo nosso para comprar um produto desse não tem. Então, por isso que muitas pessoas acabam comprando produtos imitação da marca X, da marca Y.
0: Bom, José, isso aí, bom.
1: Você sabe o que é isso aí? Tipo chocolate.
0: Tipo chocolate. O pessoal fala até tipo salmão. Esses dias flagraram um restaurante lá pintando
1: tipo,
0: o peixe.
1: Tipo Yves Saint Laurent.
0: Pintando o peixe pra falar que era salmão. Pintando de laranja. Tipo salmão, gente. Até o peixe os caras conseguem.
1: Sabor. Meu Deus, sabor do céu. Gucci.
0: É. E aí, você já foi enganado já? Você desconfia também?
1: É enganado em roupa, né? Porque em chifre já tem bota.
4: Rapaz, de um jeito um tanto quanto diferente.

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0: entrada do programa.
1: Calma.
0: Quero ver eles fazer aura.
1: É, quero ver, mas meia horinha.
0: Com a pernada.
1: Vamos farmar junto aqui, gente. Ó, seguinte, você que tá no trânsito ainda, tá voltando pra casa, tá a caminho do plantão, ou tá trabalhando.
0: Tá.
1: Bora junto, tá. Bora junto.
0: Bora com nós aqui também.
1: Tá no trânsito o quê? É, tão batendo na sua porta aí. A Betinha vai falar do relógio falso, gente. Gente, 200 mil reais. Não é assim também, um relógio bom, né?
2: Não tem garantia.
0: É garantia, senhor. Clebens.
1: É, gente, passaram a perna num cliente com relógio. A marca é, como que é?
0: Patek Philippe.
1: Relógio clássico, caro, carérrimo. Só os bilionários têm esse tipo de relógio.
0: Sim.
1: E aí é o seguinte. Gente, ó, tem loja que eu vejo, inclusive na internet, essas lojas que falam assim, ó, eles falam assim, de primeira linha. O que, que é o primeira linha? É a cópia daquele relógio de grife. Eu já fui uma vez num stand, uma vez, que o cara vendia esse tipo de relógio. Falou, ó, esse aqui é o relógio que o Faustão usa. Lá na loja, 20 mil. Aqui eu faço 300. E ele mostrava, ele mostrava os detalhes. E 300 pau no relógio, gente, que é
0: grana,
1: primeira linha, é grana. Eu não dou mesmo. Mas eu tinha um colega que ele gosta de investir nisso. Ele compra os falsos pra falar que... Ele só chega lá nas baladas com os falsos, o pessoal até descobrir que é. Aí, ó. Eu não acho legal. Betinha vai falar disso.
3: Vocês estavam falando sobre o relógio caro e o mais barato, que dá pra ver a hora do mesmo jeito. Eu mesma tenho 4 Xiglingue em casa. E os 4 estão sem pilha. Mas eu não preciso do relógio pra eu ver a hora. Tem celular, tudo.

0: né? Então eu coloco ele no braço quando eu vou sair, só de enfeite. Quando alguém pergunta pra mim que horas são, aí eu dou uma olhada e falo, ah, acho que parou a bateria, tá parado. Então é assim, gente. Não precisa de um relógio caro pra você estar no braço, a menos que você quer fazer uma gracinha, né?
1: A Betinha usa o relógio para acessório mesmo,
2: É.
1: olha.
2: E outra coisa, eu quero lembrar vocês que tem que o pessoal que rouba relógio de farol sabe quando é falso, e eles brigam, hein?
1: É, eles brigam, falando. Ô, você também é pobre, hein? Pelo amor de Deus! Andréia, relógio falso também, fala dele.
3: Ai, tem gente que paga caro por essas coisas, né? Mas eu não pagaria nem. Não pagaria caro. Minha situação financeira, nossa, não comporta isso. E nem que comportasse, eu optaria por uma viagem, ajudar a família, menos comprar itens caros para ficar aí ostentando. Não, jamais. Nem falso e nem verdadeiro eu não compraria.
2: Eu
3: Nem que eu
2: também
3: fosse
2: não.
3: milionária, eu não compraria, de verdade mesmo. É uma coisa que eu tenho dentro de mim, que eu não tenho essas coisas de luxo, então. Nem que eu fosse milionária, não compraria nem o falso e nem o verdadeiro.
1: Sabe o que eu adorei nela? A Andrea é bem das nossas, assim. Peraí, deixa eu colocar de novo aqui, ó, o áudio dela. A Andrea, essa risada aqui, ó, essa risada,
3: Ai, tem
1: ó.
3: gente que corta isso. E nem que comportasse optar por uma
1: Cadê?
3: viagem,
1: Aqui, ó.
3: ajudar minha situação financeira. Nossa, não comporta.
1: Quando a gente tá lascada, a
2: É,
1: risadinha
2: a
1: sai tão
2: risadinha é igual.
1: gostosa. A risadinha é gostosa. Andréia, é exatamente, você falou exatamente aquilo que a gente viu. Quando a gente tá lascado, eu não posso comprar.
2: Eu faria o que ela falou. Se eu
1: Oxê.
2: pudesse, eu ia fazer a viagem, eu ia gastar 200 pau no
1: Lógico.
2: relógio.
1: 200 pau. É muita grana,
2: Aí
1: gente.
2: eu perco o relógio, e aí?
1: Já pensou?
2: Ah, pros quilos de inferno.
1: Esquece no hotel. Vamos colocar, Antônio, já que o assunto é o relógio, ó.
4: Comprou porque quis, não tem garantia. Eu digo, essa do relógio aí. Quantas coisas hoje em dia na avenida que se passa por original, mas na verdade é falsa. Então essa do relógio é uma das que a gente está sabendo porque deu caso de polícia, né? Foi vendido como original, mas é falso, né? O brasileiro é mestre em falsificar as coisas, né? E vender coisa falsa.
1: É isso, não tem garantia não,
2: Não,
1: Antônio.
2: tem garantia não.
1: Marli vai falar de farmar aura. Fala, Marli, tá farmando também?
5: Acabou o tradicionalismo, o que era. Ontem eu falei isso aí. A igreja mudou, agora a escola muda. É óbvio, o ser humano mudou também. Mas, gente, pelo amor de Deus, tá parecendo um bando de louco, para não falar uma coisa pior, fazendo esses movimentos repetitivos. Que é isso, gente? É sem cabimento, é sem nexo, não tem lógica uma coisa dessa. É, fazendo gesto, não sei, parece um bando de debilóide. Que é isso? Que tá acontecendo com essas crianças? Que tá acontecendo com esses professores que aceitam uma coisa dessa?
1: Criançada, depois pesquisem aí no YouTube, por exemplo. Como eram nas discotecas, os passinhos, né?
2: Ah,
1: Todo
2: mas
1: mundo
2: é
1: aprende.
2: outra coisa.
1: Então, mas o pessoal. É a diversão deles. A diversão dessa época aí. Tu ia pras baladinhas, ficava lá dançando e tal. É, dali, meu avô, ó. Ali
2: Então,
1: era.
2: e hoje?
1: Hoje eles vão pra praça. 200 jovens pra farmar aura. E aí? Além da aura, que se encontra no.
2: Ele não vai, não.
1: Ai, não! A Yasmin aqui, ó.
6: Ah, eu acho legal. Acho que eles têm que curtir, sim.
1: Ai,
6: O
1: meu Deus.
6: momento deles, eles estão na idade para isso, jovens, né? É a época deles fazerem isso. A gente reclama tanto que eles não saem do celular, que não fazem nada além disso. Então, deixa eles farmando a hora deles aí e tá tudo certo. Desde que não seja algo de baixaria, né? Ou com nada com indecente, deixa eles formar a hora deles e tá tudo certo. Eles estão na época de fazer isso mesmo.
2: Mas isso não afasta eles do celular, não. Eles voltam pro celular pra ver o resultado. Como é que foi o performance?
1: Filmaram, jogaram na rede, quero ver agora, quero viralizar. Ah, isso aí. Deixa a molecada fazer as aulas dele.
2: Deixa eles em paz.
1: Ai, meu Deus do céu. 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Já já tem elas.
2: Ah, que vão mudar sua vida.
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7: Você nem percebeu
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0: 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Cleiton e Romário. Aí eu chorei.
1: Chora não, coleguinha!
0: Ô, rapaz do céu.
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0: Elas chegaram. Que frustrante. Mulher se arruma para ver filme com o marido e ele dorme já nos primeiros minutos.
4: Homem que doou o próprio rim à esposa tenta reaver o órgão após o divórcio.
0: Justo!
4: Oxê. Divisão de bens, dá bem o rim, pelo menos.
0: Aconteceu no Rio de Janeiro, gente. Bezerro invade vagão de trem e assusta passageiros.
4: Eu quero um marido. Mulher espalha outdoor, recebe 4 mil cartas e escolhe um. Mas não tava entre as cartas que ela recebeu.
0: Ah, não. Não, peraí. Tem que ter uma CPI nesse negócio.
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0: 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Nando Moreno, Rio Negro e Solimões Chapeludo. 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Bom, já tem mais áudio chegando aqui, galinha? Só pra gente fechar os assuntos de hoje, da Carolina Dickmann, gente. Sobre ainda o sentimento que ela tem da perda, né, da Preta Gil e ela, dela não ficar participando muito de documentário e tal.
1: Olha, cada um vive o luto do jeito que quer, né, do seu jeito. Não tem aquele ditado, cada doido com a sua mania? É a mesma coisa, cada um vive a dor do luto do jeito que sabe, do jeito que pode, do jeito que dá pra levar. Cabe a gente a respeitar a dor e o luto de cada um.
0: Boa, essa aqui foi a Cidinha. Tem aqui a Solivane, vai falar do relógio falso, R$200 mil no relógio falso.
2: Na verdade, eu sou bem muquirana, viu? E na verdade, eu também não ligo muito pra marca, não. Eu acho que o importante é estar bem vestido, não importa a marca, sabe? E eu gosto de comprar barato. Falou de barato, é comigo mesmo. Falou de uma liquidação, é comigo mesmo. Agora, esse negócio de comprar caro, vestir marca, isso aí não é comigo, não, viu?
0: Falou em pechinchar.
3: Vai com nós, mano.
0: Solivane. Agora, a Josiane e a Bárbara fechando aqui com o assunto do Messi, gente. Lionel Messi que vai reencontrar o Yamal depois de uns anos aí, porque ele fez uma campanha do Unicef. 2007. Yamal era uma criancinha. Em 2007, Yamal era criancinha. Coisas do destino. O moleque agora joga com a mesma camisa que ele jogou no Barcelona. É craque do Barcelona. Agora ele joga pela Espanha. Yamal vai pegar o Messi, que tá na Argentina lá.
3: Argentina.
0: Tentando mais um título, hein?
4: Eu acho que foi uma coincidência, né? E que a Espanha, eu acho que a Espanha vai ganhar esse jogo. Vai ser um jogo muito difícil, mas eu acho que é apenas uma coincidência mesmo. E assim, a vida segue, né?

0: O menino cresceu, fez 19 anos agora na Copa. O Messi tem 39 anos e nem parece, né? Porque do jeito que joga, tudo, é porte físico, tudo, e é coisa da vida. A vida é assim mesmo, né? A gente nasce, cresce e ambos estão seguindo os seus, a vida, né? Então, assim, eu acredito que foi apenas uma coincidência mesmo.
1: Pra mim, não é nada de destino, não. Pra mim, é pura coincidência mesmo. Conheço pouco do futebol, mas, na minha opinião, eu acredito que seja só uma pura coincidência. Não sou muito de acreditar nesse negócio de destino, não. Às vezes dá certo, né? Mas nem sempre. Pra mim, é, na minha opinião, é a pura coincidência.
2: O Messi, o Neymar, quando tava despontando na carreira dele, o Matheus Cunha, que agora foi companheiro dele na seleção, era fã dele. Era molequinho, ainda fez entrevista aí e tal. E tem outros jogadores também que...
3: Como falou o ouvinte aí, a vida é assim mesmo. A gente nasce, cresce, fica bobo em casa.
2: É isso.
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0: Aparecida, Genino de Moraes, 4015, finalzinho do fone, Luciana Aparecida, tá levando R$500, menina, não fala pra ninguém, não fala pra ninguém, ó, segredo,
1: e amanhã tem mais.
0: Tem mais quentão voando amanhã, né?
1: Tem mais quentão voando amanhã.
0: Então tá bom. Ô, meu velho, então até amanhã, hein? Até amanhã. Acabou-se.
1: Ah, você vê como tudo flui, tudo é gostoso, tudo é bonito.
0: Delícia.
1: Eu vou falar com o chefe, viu? Márcio Cruz. Verdade, ó. Até amanhã, fio. Tchau, povo. Tchau, pova. Fui.
0: Beijo, gente.
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0: Ele vem aí, sabe que horas? Às 10 da noite no horário de Brasília, aqui com mais uma edição do Love Songs. Mas antes, daqui a pouquinho, tem a Voz do Brasil. A gente se fala amanhã. Beijo. Tchau.
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0: E do Melo às 10.
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1: Olá, boa noite.
2: Boa noite para você que nos acompanha em todo o país.
1: Quinta-feira, 16 de julho de 2026.
2: Vamos ao destaque do dia, aos destaques do dia na Voz do Brasil.
1: O governo brasileiro repudia a decisão dos Estados Unidos em impor tarifa de 25% sobre produtos nacionais.
2: O plano estabelece medidas para empresas atingidas pela taxação. Graziele Bezerra.
3: Ministro da Fazenda, Dario Durigan, explicou que o plano Brasil Soberano, criado durante o primeiro tarifaço anunciado pelos Estados Unidos, será ampliado.
1: Produtores rurais e cooperativas afetados por eventos climáticos poderão renegociar dívidas.
2: É o que estabelece medida provisória publicada no Diário Oficial da União. Thaís de Araújo.
4: De acordo com a medida, produtores que registraram perdas de ao menos 30% em duas ou mais safras poderão renegociar débitos com prazo de 8 anos.
1: Controle do diabetes. SUS começa a oferecer insulina glargina, um medicamento de ação prolongada.
2: O público-alvo são pacientes de 2 a 18 anos e idosos com mais de 70 anos. Natália Kozlik.
5: A insulina glargina ofertada pelo SUS.